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6: 21 horas e 8 minutos.

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3: 21 horas e 20 minutos.
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1: Isso é Luiz Melodia. Vamos lá.
2: 21 horas e 49 minutos.
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2: 21 horas e 51 minutos.

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4: 22 horas e 24 minutos.

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1: 22 horas e 30 minutos.
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3: Caríssimos amigos e ouvintes da Rádio Sacramento, graças a Deus chegamos ao final de mais um dia. Vamos rezar juntos e agradecer a Deus. Lenta.

Ao final desta quinta-feira, recordemos dos nossos familiares, aqueles que estão perto de nós, aqueles que moram longe e também aqueles que já partiram para a eternidade. Lembremos sempre dessas pessoas que Deus colocou mais perto de nós para viver nesta terra as alegrias e também as dificuldades rumo à eternidade. Que Deus possa ir ao encontro desses nossos familiares e amigos para ampará-los e cuidar deles. Durante a semana, a igreja dedica cada dia a uma devoção especial. A quinta-feira é dedicada à Santíssima Eucaristia e à oração pelos sacerdotes. Rezemos juntos. Em nome do Pai, e do Filho, e do Espírito Santo. Amém. Você pode me acompanhar mentalmente. Ó Cristo, dia e esplendor, na terra o oculto aclarais. Sois luz de luz, nós o cremos, luz aos fiéis anunciais. Guardai-nos, Deus, nessa noite, velai do céu nosso sono. Em vós, na paz, descansemos em um tranquilo abandono. Se os olhos pesam de sono, vele fiel a nossa mente. A vossa destra proteja quem vos amou fielmente. Defensor nosso, atendei-nos. Freai os planos malvados. No bem, guiai vossos servos com vosso sangue comprados. Ó Cristo, Rei piedoso, a vós e ao Pai toda a glória, com o Espírito Santo, eterna honra e vitória. Senhor, cuida dos sacerdotes da tua igreja e daqueles que estás chamando para a vocação sacerdotal. Que Maria Santíssima os conduza sempre pelas estradas da vida e que eles sejam homens corajosos para falar das coisas de Deus. Amém. Glória ao Pai, ao Filho e ao Espírito Santo, como era no princípio, agora e sempre, por todos os séculos dos séculos. Amém.

0: Salvai-nos, Senhor, quando velamos, guardai-nos também quando dormimos. Nossa mente vigie com o Cristo, nosso corpo repouse em sua paz. Que o Senhor Todo-Poderoso nos conceda uma noite tranquila e no fim da vida uma morte santa, em nome do Pai e do Filho e do Espírito Santo. Amém.
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6: É a magia da boa música nacional e internacional te acompanhando a partir de agora. Bem-vindos, eu sou Paulinha Esteves, com a boa música, né? Sempre aqui os clássicos, os sucessos atemporais e você viajando no tempo junto com a gente. Pra começar tem Inaxas.

Morissette por aqui no Moment Love pedindo passagem. As grandes vozes nacionais e internacionais com muito mais estilo.

0: é a nossa maravilhosa Marisa Monte com esse lindo clássico aqui pra gente matar a saudade, né? Esqueça. Moment Love volta daqui a pouquinho com muito mais.
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2: 23:06.
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3: Em cada nota, muito mais requinte e bom gosto pra você. Agora tem a Alicia Cara.

Seleção de grandes clássicos e sucessos atemporais para ouvidos exigentes. São músicas que agradam o seu coração e também os seus ouvidos. Chegando por aqui, Ana Vilela.

0: Elton John e Paul Young abrilhantando aqui o nosso Momento Love. Boa música a todo momento por aqui.
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3: 23 horas e 32 minutos.
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0: A vida pede leveza. E é por isso que o Momento Love tá aqui para embalar a sua vida sempre com os maiores sucessos que fizeram histórias. Chegando a nossa tradução.
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0: Gratidão sempre pela sua companhia, sua amizade, seu carinho. Gratidão por esse encontro sensacional, sempre com você e com uma boa música. Te espero amanhã para mais um Momento Love aqui com você. Tchau, tchau.
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2: Meia-noite, horário de Brasília.
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2: Com a Mãe Aparecida, Rede Aparecida de Rádio, uma ótima e abençoada madrugada. Madrugada de um novo dia. A você, meu irmão, a você, minha irmã, que a partir de agora nos fazem companhia. Eu sou Eduardo José e fico com vocês até às 5 da manhã, na segunda parte do Com a Mãe Aparecida. Nesta caminhada de fé, de esperança, amor, paz para todos nós. Obrigado, viu, a você que nos acolhe na sua casa, você que nos acolhe no seu trabalho, você que já está aí cumprindo a sua missão. Louvando e agradecendo a Deus por isso, os nossos irmãos que estão pelas estradas do Brasil, também louvando e agradecendo por mais um dia de trabalho, muitos já ancorados, descansando, outros ainda no tapetão rodando. Que Deus abençoe a jornada de vocês e vamos juntos até às 5 da manhã, louvando e agradecendo. A você, meu irmão, que está na sua casa, aí no seu cantinho de oração, rezando conosco desde as 8 da noite com Evandro Brum. Continue conosco, viu? Vamos nessa caminhada também, juntos. Alegria, fé, esperança, sempre força e coragem. E a você, meu irmão, que nos ouve por uma das nossas emissoras que integram a Rede Aparecida de Rádio, aplicativo Aparecida e também pelo a12.com/Rádio Aparecida. Como é bom poder estar novamente juntinho de vocês aqui na casa da Mãe Aparecida. Meia-noite, 2 minutos, nós estamos vivendo sempre na alegria, no amor, na paz, na esperança. Com a produção de Marcos Tiago, a coordenação de Paula Castro, a direção do padre Vanderlei Souza, missionário redentorista. Hoje nós já estamos vivendo o dia 26 de junho, isso mesmo, dia 26 de junho, sexta-feira da graça de Deus, louvando e agradecendo por mais este dia. E hoje a Santa Mãe Igreja celebra, faz memória a São José Maria Escrivá, a quem nós pedimos a intercessão. Meia-noite, 4 minutinhos, quem está chegando é o padre Vanderlei Souza com esse nosso momento de evangelização e reflexão com os ponteiros apontam para o infinito.

0: recebeu do Espírito Santo. Ave Maria, cheia de graça, o Senhor é convosco. Bendita sois vós entre as mulheres, e bendito é o fruto do vosso ventre, Jesus. Santa Maria, Mãe de Deus, rogai por nós, pecadores, agora e na hora da nossa morte. Amém. Rogai por nós, Santa Mãe de Deus, para que sejamos dignos das promessas de Cristo. Oremos e fundi, Senhor, vos rogamos a vossa graça em nossos corações, para que nós que conhecemos pela anunciação do anjo a encarnação de Jesus Cristo, vosso Filho, cheguemos por sua paixão e morte de cruz a glória da ressurreição. Pelo mesmo Cristo nosso Senhor. Amém.
1: Olá, meu querido irmão, querida irmã, estamos no tempo comum na liturgia da igreja, nesse momento especial que vai da Páscoa até a festa de Cristo Rei. Um tempo longo na liturgia, na qual nós somos convidados a incorporar em nosso dia a dia a palavra de Jesus, a mensagem da comunidade de fé e a experiência daqueles que vieram antes de nós. Então a liturgia vai nos oferecer a oportunidade de fazer uma grande reflexão, um grande retiro na nossa vida, trazendo para o hoje a riqueza que a palavra nos traz. Refletimos hoje das homilias de São Gregório de Nissa, bispo do século IV, a esperança de vir a Deus. Diz o santo: a promessa de Deus é tão grande que supera o limite máximo da felicidade. O que poderá alguém desejar a mais, acima deste bem, quando possui tudo naquele a quem vê? Com efeito, ver, conforme as escrituras, significa ter. Por exemplo, veja os bens de Jerusalém. É o mesmo que encontres tais bens, e dizendo: seja rebelido o ímpio, não veja a glória do Senhor. O profeta quer significar, porque não vê, não seja participante. Por conseguinte, quem vê a Deus, possui tudo quanto há de bom pelo fato de ver. Possui a vida sem fim, a eterna incorruptibilidade, a felicidade imortal, o reino sem fim, a alegria contínua, a verdadeira luz, a palavra espiritual e suave, a glória intangível, a perpétua exultação, em suma, todos os bens. De certo, é enorme e imensamente valioso o que a promessa da felicidade propõe pela esperança. Contudo, como foi dito, o modo de ver a Deus repousa na pureza do coração. Neste ponto, novamente, o meu espírito tonteia, duvidando que esta pureza do coração consista em coisas que estejam fora de nosso alcance e que superem de muito nossa natureza. Pois, se por um lado, Deus pode ser visto através desta pureza, por outro lado, contudo, nem Moisés nem Paulo o viram. Com efeito, eles mesmos afirmam que nem eles, nem outro qualquer, podem ver a Deus. Sendo assim, aquela felicidade agora proposta pelo verbo parece coisa que nem se pode realizar, nem sequer imaginar. Que vantagem, pois, temos em saber de que modo se vê a Deus, se não temos a capacidade para tanto? Que vantagem, pois, temos em saber de que modo se vê a Deus, se não temos a capacidade para tanto?

0: conhecimento de que coisas estamos privados e impedidos de atingir? Será que o Senhor nos exorta a algo que supera a nossa natureza e a grandeza do preceito ultrapassa as forças humanas? Não é assim. Pois ele não ordena serem pássaros aqueles que não têm asas, nem a viverem dentro da água os que destinou à vida terrestre. Se, portanto, em tudo mais a lei se ajusta à capacidade dos que a recebem e não obriga coisa alguma acima da natureza, entendamos que também aqui será tudo conforme e não há que desesperar daquilo que nos é mostrado como felicidade. De fato, nem João, nem Paulo, nem Moisés, nem outros como eles ficaram privados dessa sublime beatitude oriunda da visão de Deus. De fato, nem dela está privado aquele que disse: está guardada para mim a coroa da justiça que me dará o justo juiz. Nem aquele que reclinou a cabeça no peito de Jesus, nem igualmente aquele que ouviu da voz divina: eu te conheci mais do que a todos. Por conseguinte, se não há dúvida de que são felizes aqueles que afirmaram estar na contemplação de Deus, acima de nossas forças, e se a felicidade consiste na visão de Deus, e se vê a Deus quem vê com o coração puro, então é claro que a pureza de coração que torna o homem feliz não está entre as coisas que nos são impossíveis.
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Banda Tip Vox. Viver pra mim é Cristo. Participação especial de Cecília Militão. Agora, 12:15. 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

abraçando a você, meu irmão querido, minha irmã querida, que está rezando conosco em mais uma madrugada com a Mãe Aparecida. Obrigado, viu, pela sua companhia. Obrigado por estar rezando conosco. E o nosso momento agora é de oração. Deus eterno e fiel, agradecemos por tua presença constante em nossa vida. Em meio às alegrias e desafios do cotidiano, és tu quem nos fortalece e nos sustenta. Purifica nosso coração de toda maldade, ressentimento e falta de perdão. Ensina-nos a amar como Jesus amou, acolhendo cada pessoa com misericórdia e respeito. Que o teu Espírito Santo nos conceda sabedoria para discernir o bem, coragem para praticá-lo e humildade para reconhecer nossas limitações. Faz-nos crescer na santidade e na comunhão contigo. Abençoa nossas famílias, nossas comunidades e todos aqueles que necessitam de oração neste dia. Por Cristo, nosso Senhor. Amém.

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2: 12:31, bom dia.
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2: Com a Mãe Aparecida, Rede Aparecida de Rádio, juntinho de você. Mandando um abraço para dona Isônia lá em Carapicuíba, São Paulo, rezando conosco. Tava com saudade da senhora, viu? É, coloque eu nas orações. Estou de aniversário hoje. Parabéns, viu? Que Deus lhe abençoe, que a Mãe Aparecida a cubra com seu manto sagrado. Muita saúde, muita paz, felicidades para a senhora, para toda a família, viu? Que coisa linda, mais um aninho de vida, gratidão sempre, né, dona Sônia? Gratidão sempre ao nosso povo querido em Carapicuíba. Obrigado, viu, pelo carinho de sempre. E a senhora, dona Sônia, continue conosco, sempre firme e forte, viu? Com a graça de Deus. O Paulo Roberto de Oliveira, em Santa Rita de Jacutinga, rezando conosco também, por ele, pela família e pelos amigos. A Adriele e a Edna de Lins, perdão, pedindo por ela, pela família. A Adriele, na verdade, rezando pela Edna, que é a mamãe dela, louvando e agradecendo pela vida de todos lá da família dela. Quem reza conosco também, pedindo as bênçãos da Mãe Aparecida, é o Júlio César, lá de Aracaju, no Sergipe, pedindo por ele, pela família, pelos colegas do DR lá do Sergipe, está de plantão lá da Polícia Rodoviária, ouvindo ou com a Mãe Aparecida. Então, a todos aí de plantão, na Polícia Rodoviária, do DR, do Sergipe, obrigado pelo carinho de vocês, viu? Que Deus abençoe, que a Mãe Aparecida proteja todos vocês, louvando e agradecendo ao bom Deus. E vamos rezar, sim, às 4 da manhã, logo mais, tá bom, meu querido? O nosso Júlio César, lá de Aracaju, pedindo por ele e pelos colegas de trabalho.
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Santo seja teu nome, Senhor. Adorado seja, Senhor, por todo sempre.

0: São José, razão de viver. 6:39. Bom dia com a mãe Aparecida.
1: Salmo responsorial.
2: Salmo 136. 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

0: Castro e Patrícia, Senhora da Pele Morena.
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2: Foi muito bom rezar com você nesta semana. E hoje, sexta-feira, vamos lembrar que Jesus foi crucificado, morreu e ressuscitou por cada um de nós, por mim e por você. Nesta oração, lembro de maneira especial os aniversariantes de hoje: a Adriana, minha prima de Lins, e a Aniele, professora aqui no Liceu de Campinas. Iniciemos esta oração invocando a Santíssima Trindade. Em nome do Pai, do Filho e do Espírito Santo. Amém. Senhor nosso Deus, nosso Pai, nós cremos em vós, nós esperamos em vós, nós vos amamos, nós vos agradecemos este dia e vos damos graças porque estamos com vida. Oferecemos este dia ao Senhor com todas as nossas alegrias e sofrimentos, com todos os nossos trabalhos e divertimentos. Guardai-nos do pecado e fazei de nós instrumentos de vossa paz e do vosso amor. Ajudai-nos a observar vossos santos mandamentos. Amém. Sexta-feira, dia 26 de junho, o trecho do Evangelho de hoje é escrito por Mateus, capítulo 8, versículos de 1 a 4. Anúncio do Evangelho de Jesus Cristo segundo Mateus. Tendo Jesus descido do monte, numerosas multidões o seguiam. Eis que um leproso se aproximou e se ajoelhou diante dele, dizendo: Senhor, se queres, tu tens o poder de me purificar. Jesus estendeu a mão, tocou nele e disse: Eu quero, fica limpo. No mesmo instante o homem ficou curado da lepra. Então Jesus lhe disse: Olha, não digas nada a ninguém, mas vai mostrar-te ao sacerdote e faze a oferta que Moisés ordenou para servir de testemunho para eles. Palavra da salvação. Encerrado o grande discurso do mestre com diversos ensinamentos importantes, Mateus começa a narrar agora os milagres de Jesus, entremeados pelos chamados de discípulos e instruções para eles. Depois da teoria, a prática. Após proclamar o reino, Jesus inicia a sua instauração, enfrentando e vencendo o mal em suas várias manifestações. Desce do monte para agir na planície, unindo assim sua dimensão de mestre à de Messias, iniciando com a purificação do leproso. São interessantes os particulares do diálogo entre Jesus e o leproso, narrado aqui por Mateus. O leproso reconhece o poder que age no mestre e pede com humildade: Senhor, se queres, tens o poder de me purificar. Eu quero, afirma Jesus, libertando aquele homem do mal que o impedia de conviver com a comunidade. Jesus tem o poder de curar nossos males também hoje. Mas temos a coragem, será, de nos aproximar dele? Será que temos a coragem de pedir humildemente a transformação que precisamos? A oração na intenção das pessoas que já faleceram é expressão da ligação e do amor que temos para com elas. A dor, a tristeza, a saudade são sentimentos humanos. Não tem problema tê-los. Mas o desespero não é um sentimento cristão. Acreditamos que Cristo venceu a morte, está vivo, e todos os nossos conhecidos, familiares, amigos estão com ele. Através das nossas preces, gostaríamos de ajudá-los no momento da morte a se decidirem por Deus. É um sinal do nosso amor e da nossa solidariedade. Para o amor, a morte não é um limite. Vamos pedir a Deus por todas as pessoas que faleceram. Lembre agora de seus familiares, amigos, conhecidos que faleceram e estão junto de Deus. E rezemos. Nas vossas mãos, Pai de misericórdia, entregamos a alma de nossos amigos, familiares, conhecidos, na firme esperança de que eles ressurgirão com Cristo no último dia, como todos os que no Cristo adormeceram. Escutai na vossa misericórdia as nossas preces, abri para eles as portas do paraíso, e a nós que ficamos, concedei que nos consolemos uns aos outros, com as palavras de fé, até o dia em que nos encontraremos todos no Cristo, e assim estaremos sempre convosco. Amém. Deus, na sua bondade, criou o ser humano e deu aos que creem em seu Filho ressuscitado a esperança da ressurreição. Vos dê também hoje toda a consolação e bênção. O Senhor esteja convosco, Ele está no meio de nós. Desça sobre você, sobre a sua família, sobre as suas intenções e necessidades, a bênção do Deus Todo-Poderoso. Pai, Filho e Espírito Santo. Amém. Sagrado Coração de Jesus, fazei o meu coração semelhante ao vosso. O abraço de hoje vai para o Mondini, para a Rosana de Piracicaba. Um abraço para o Alonso aqui de Campinas e para o meu primo aqui de Campinas também, o Alexandre. Sou o padre Edmilson Moraes, salesiano de Dom Bosco, e moro em Campinas, no estado de São Paulo, no Colégio Liceu Salesiano Nossa Senhora Auxiliadora. Abraço e até mais.
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2: Minha saudação de paz e de bênçãos a todos vocês, queridos e queridas ouvintes. Estamos falando agora, começando a refletir o sacramento da Crisma. Dons do Espírito Santo no sacramento da Crisma e pelo sacramento da Crisma ou confirmação, os dons se manifestam explicitamente como sete qualidades fundamentais do Espírito Santo que nos animam. Dons que tornam a pessoa cristã apta a ser testemunha de Cristo, militantes, combatentes, atuantes do reino de Deus, unindo, vinculando, explicitando fé e prática evangélica na sociedade. Fé e vida, fé e justiça. Deus age entre nós através do Espírito Santo em seus sete dons, em seus dons. Não nos esqueçamos, recebemos o Espírito Santo no batismo e no crisma. Reafirmamos a nossa fé em viver as propostas e missão vindas de Jesus. O Espírito Santo é o Espírito de Deus, terceira pessoa da Santíssima Trindade, que anima a pessoa, que animou Jesus e em nós nos faz seus continuadores e testemunhas e anunciadores. Continuamos a missão de Jesus e o Espírito Santo nos encaminha para sermos fiéis. O Espírito Santo é quem, na história e durante a história humana, até o final dos tempos, vai agindo na Igreja e no mundo e através dos discípulos de Jesus, discípulos de ontem, que são os batizados, discípulos de hoje, os cristãos. Atualiza então na história o mistério pascal do Cristo que salva a humanidade. O Espírito Santo é o verdadeiro continuador da missão evangelizadora de Jesus na história, por meio da Igreja e dos cristãos. Na história, após a ascensão de Jesus, a sua ida para a casa do Pai. O Espírito Santo anima a comunidade, lhe dá força pelos seus dons. O Espírito Santo distribui dons entre os membros da comunidade, a Igreja. Dons são talentos ou características que as pessoas recebem de Deus para o benefício, para o bem próprio e também o bem da comunidade. Os dons devem ser colocados a serviço uns dos outros. Receber os dons do Espírito Santo significa receber uma missão, colocar-se a serviço de todos, anunciando Jesus, o seu evangelho e transformando a sociedade e a humanidade com o testemunho de Jesus Cristo. O texto de Ecoando a Catequese, ano 1, número 2, da Paulus. Vamos continuar refletindo sobre esses dons do Espírito Santo, para que a gente possa verdadeiramente dar continuidade à missão de Jesus, porque Jesus confirma-nos como seus discípulos e continuadores da sua missão nos dias de hoje. Um abraço. E até o próximo encontro. Paz e alegria.
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0: Uma hora, bom dia.
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0: Com a Mãe Aparecida, a Rede Aparecida de Rádio, juntinho de você, viu, meu irmão, minha irmã? Você que está rezando conosco, louvando e agradecendo ao bom Deus. Os irmãos Félix, lá em São José do Rio Preto, o Ayrton e o Miguel, já na sintonia, a Micaela também rezando conosco, seu João Reis lá em Brasília, rezando por ele e por toda a família. E você, meu irmão, continue enviando 3104-1043 a sua mensagem de fé, de amor, paz, esperança, força e coragem para esta sexta-feira da graça de Deus. E também as suas intenções por quem você vai rezar, está rezando, quem está precisando de nossas orações, mande pra gente, 3104-1043.
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0: Anúbia do Menino Jesus, Senhora da Paz. 1:13 com a Mãe Aparecida, Rede Aparecida de Rádio, Música, Fé e Missão. Bom dia, vamos juntos até às 5 da manhã, nesta sexta-feira da graça de Deus.
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0: Gabi Pedroso chegando com a nossa crônica de hoje.
1: Que entre nós não se vejam rostos tristes.

0: somos chamados a experimentar e mostrar que Deus é capaz de preencher o nosso coração e fazer-nos felizes sem necessidade de procurar noutro lugar a nossa felicidade. Que a autêntica fraternidade vivida nas nossas comunidades alimenta a nossa alegria, que a nossa entrega total ao serviço da igreja, das famílias, dos jovens, dos idosos, dos pobres, nos realiza como pessoas e dá plenitude à nossa vida. Que entre nós não se vejam rostos tristes, pessoas desgostosas e insatisfeitas. Porque um segmento triste é um triste segmento. Também nós, como todos os outros homens e mulheres, sentimos dificuldades, noites do espírito, desilusões, doenças, declínio das forças devido à velhice. Mas nisto mesmo, deveremos encontrar a perfeita alegria, aprender a reconhecer o rosto de Cristo, que em tudo se fez semelhante a nós, e, consequentemente, sentir a alegria de saber que somos semelhantes a Ele, que por nosso amor, não se recusou a sofrer na cruz. Numa sociedade que ostenta o culto da eficiência, da saúde, do sucesso e que marginaliza os pobres e exclui os perdedores, podemos testemunhar através da nossa vida a verdade destas palavras da Escritura. Quando sou fraco, então é que sou forte. Segunda carta de Coríntios, capítulo 12, versículo 10. Da mensagem do Papa Francisco para o ano da vida consagrada.
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0: Banda Canto Novo, agora 1h20, madrugada de sexta-feira. Sexta-feira dedicada ao Sagrado Coração de Jesus. Fazei o nosso coração semelhante ao vosso. Sagrado Coração de Jesus. Nova Vida, Canto Novo cantando pra gente, louvando e agradecendo ao nosso bom Deus.
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0: Padre Carreira chegando com a sua mensagem para o dia de hoje.
2: Segue-me. É o chamado de Jesus para os apóstolos e discípulos nas mais diferentes ocasiões narradas no texto bíblico. E este continua sendo o chamado de Jesus no decorrer da história. Há tantos homens e mulheres que se sentem atraídos pelo seu amor. Para quem tem fé, este chamado funciona como uma direção de vida, um sentido da existência, que ultrapassa o entendimento humano e faz questionar nosso merecimento, ao mesmo tempo que leva a compreender que Deus nos quer participantes de sua obra. Por quê? Para nos salvar. Salvar primeiro o que foi chamado e depois, só então, salvar aqueles a quem o chamado nos levar. Também há um chamado para você. Basta escutar no coração.

Recado com Padre Fábio de Melo, coração sagrado. 1:27. Bom dia. 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
6: 1:30, bom dia. 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
6: Com a Mãe Aparecida, onde quer que você esteja, viu? Rezando conosco em mais uma madrugada com a nossa mãezinha querida, a Senhora Aparecida. Obrigado a você, meu irmão, que nos acolhe. O Benedito Delário, lá em Poços de Caldas, rezando conosco. O nosso Almir Castro, em Jundiaí, rezando, louvando e agradecendo a Deus por tudo, pela vida e saúde dele também. O Dito Delário em Poços de Caldas, o Luiz Fernando em Taubaté, rezando conosco em mais uma madrugada, né, Luiz Fernando? Obrigado, meu irmão. A Alcilene Maria, reza conosco por ela, pela família, por todos aqueles que estejam em sintonia conosco, pedindo, louvando e agradecendo. 1:32, quase 3104-1043 é o nosso WhatsApp para você participar, enviar a sua mensagem de fé, de amor, paz e esperança e as suas intenções para o Santo Terço às 4 da manhã.
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1: Hello, Silvério, chegando com esse momento sempre muito especial para todos nós.
0: Estamos começando o Momento com Maria de hoje e vamos juntos refletir o tema Maria e a Esperança que Renova. Maria é sinal vivo da esperança que renova o coração humano diante das dificuldades da vida. Em seu sim a Deus, ela acolheu a promessa divina com confiança e humildade, se tornando exemplo de fé para todos nós. Mesmo diante das dores e incertezas, permaneceu firme aos pés da cruz, acreditando na vitória da ressurreição. Sua presença materna continua conduzindo os fiéis ao encontro de Cristo, fonte verdadeira da esperança. Ao olhar para Maria, aprendemos que Deus nunca abandona seus filhos e sempre oferece um novo começo. Em tempos de tristeza, medo ou desânimo, ela nos inspira a perseverar com amor, oração e confiança na providência divina. Assim, Maria nos ensina que a esperança não decepciona, mas renova a alma e fortalece a caminhada rumo à paz e à salvação. Com a Mãe Aparecida, em sintonia com o Santuário e o coração do povo de Deus.

0: Senhora de Aparecida, na voz de Padre Zezinho. Uma e 44, e é ele quem está chegando com o nosso momento, trazendo pra gente canções que a fé escreveu. Padre Zezinho participando conosco.
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3: Irmão, irmã, falemos dos inimigos da nossa fé. Catequese sobre diálogo, até com os inimigos. Na estante do aeroporto, vejo cerca de 23 livros semeando dúvidas contra nós católicos. Aqueles autores não nos amam. Isto no maior país católico do mundo. Os católicos passam e quase nenhum reage. Não há a mesma quantidade contra os evangélicos ou contra os judeus ou os ateus. A vidraça da vez somos nós. As editoras descobriram que isso vende. Falar contra nós. Os católicos, faz tempo que não reagem. Estão alvo fácil de mirar. Muçulmanos, judeus, pentecostais reagiriam com mais veemência. Livros contra eles, os poucos. Contra nós, muitos. É que estamos aqui há 2000 anos e formamos a maioria. Incomodamos. É ou não é isso? Não é isso? Cantem comigo.

0: 1h49, Padre Zezinho, canções que a fé escreveu, com a Mãe Aparecida, música, fé e missão.
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3: 2:01, horário de Brasília.
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3: Com a Mãe Aparecida, rede Aparecida de Rádio, juntinho de você. Deixa eu abraçar aqui as nossas co-irmãs que rezam conosco. Em Manhuaçu, a Rádio Manhuaçu FM, a 106.9. Lá em Tefé, no Amazonas, a Rádio Rural FM, a 93.9. Louvando e agradecendo a Deus também. Em Santa Maria, no Rio Grande do Sul, a Rádio Medianeira FM, a 102.7. Todas as outras emissoras que integram a Rede Aparecida de Rádio. O nosso abraço fraterno a todos vocês. 2:02, abraçando também os nossos irmãos que estão enviando a sua mensagem de fé, de amor, de esperança, levando sempre essa alegria a todos nós, né? O Marcelo tá aqui, ó, ouço sempre, mas hoje tá difícil de ouvir, rezando conosco, louvando e agradecendo, pedindo as bênçãos da Mãe Aparecida. Obrigado, viu, Marcelo, pelo carinho, louvando e agradecendo a Deus. O Orley Braganholo rezando conosco, pedindo as bênçãos da Mãe Aparecida por ele, pela família. E hoje uma data muito especial, hoje dia 26, a Diocese de Guarapuava está de aniversário, olha só, 60 anos da Diocese de Guarapuava, no Paraná. Hoje tem como pastor o bispo Dom Hamilton Manuel da Silva, e hoje, meio-dia, o nosso Orley Braganholo coloca aqui, teremos missa na Catedral Nossa Senhora de Belém, Guarapuava, iniciando as festividades. E à tarde, uma multidão de peregrinos de toda a diocese, com 48 paróquias, segue para a casa da Mãe Aparecida, rumo à cidade da nossa querida Mãe Aparecida, padroeira do Brasil. Amém. Serão aproximadamente 100 ônibus saindo de Guarapuava hoje, dia 26. Eu, por conta do trabalho, não poderei estar junto nessa peregrinação, mas peço a proteção e a intercessão da Mãe para todos os nossos irmãos em Cristo, que na madrugada de sábado estarão em Aparecida, se Deus quiser, comemorando essa data tão importante para a nossa diocese. 60 anos, não se comemora todo dia, verdade, meu irmão? Que a proteção divina esteja sobre cada peregrino que segue para a casa da Mãe Aparecida. Amém. Orley, obrigado, viu, meu irmão, por essa notícia, por esse aniversário abençoado. Parabéns a toda a Diocese de Guarapuava por esses 60 anos de vida, de evangelização, louvando e agradecendo a Deus. Parabéns, viu, meu irmão? Que lindo, sem ônibus, hein? Vão estar saindo hoje lá de Guarapuava, aqui para casa da mãe.
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0: Dilapidado, Celina Borges e Adriana Arides. 2:10 com a Mãe Aparecida, Rede Aparecida de Rádio, Música, Fé e Missão. Obrigado a você, meu irmão, que nos faz companhia, a você que reza conosco nesta madrugada, louvando e agradecendo ao nosso bom Deus por tudo na sua vida, na vida da sua família, dos familiares, parentes, amigos, todos aqueles que precisam deste colo de mãe, da nossa mãezinha querida. Diamante lapidado, 2:10. E o Padre Vanderlei Souza chegando mais uma vez para participar conosco nesse momento de oração.
1: Nesta última semana, rezamos pela intercessão de São Pedro e São Paulo, as duas colunas da Igreja. Oremos, santos apóstolos Pedro e Paulo, eu vos rogo que me alcanceis viva fé, firme esperança e perfeita caridade, um total desapego de mim mesmo, desprezo pelo mundo, paciência nas adversidades. Ajudai-me para que eu tenha humildade na prosperidade, atenção na oração, pureza de coração, reta intenção das obras, diligência no cumprimento das obrigações do meu estado, constância nos bons propósitos, que eu tenha resignação na vontade de Deus e perseverança na graça divina até a morte, para que, mediante a vossa intercessão e vossos gloriosos merecimentos, vença as tentações do mundo, do demônio e da carne, e me torne digno de aparecer na presença do Supremo e Eterno Pastor das Almas, como vós sois. Jesus, que com o Pai e o Espírito Santo vive e reina por todos os séculos dos séculos, por intercessão de São Pedro e São Paulo, abençoai-me e protegei-me. Amém. São Pedro e São Paulo, colunas da Igreja, rogai por nós.
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0: Mulheres de Deus e trio Ir ao Povo, mais a participação do Padre Zezinho. A música Confiança. Obrigado a você que nos acolhe, você que reza conosco.
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0: Chegando com a sua mensagem também para o dia de hoje, sexta-feira.
2: A paz esteja com você. É maravilhoso ouvir como o Evangelho diz que Jesus ia crescendo em idade, sabedoria e graça diante de Deus e de todos. Aqui está o nosso projeto de vida. Viver significa crescer, não só no tamanho fisicamente, mas crescer na arte de crer, de viver, de amar com sabedoria, com a graça de Deus. Se eu só cresço fisicamente e não amadureço a minha alma, o meu coração com a fé, com a graça de Deus, eu fico apenas, digamos, uma pessoa fisicamente crescida, mas espiritualmente infantil e matura, que nem uma semente que não desabrochou e não produziu frutos. A oração diária é para nós fundamental, para a gente crescer na graça e no conhecimento de Cristo. A oração verdadeira é uma fonte, um poço de sabedoria que vai modelando o nosso coração, onde nós devemos guardar todas as coisas. Quando Maria nas bodas de Caná se dirige aos convidados dizendo: fazei o que ele vos disser, é porque os acontecimentos do passado, tão meditados no seu coração, ensinaram a ter essa confiança ilimitada no seu filho e a segurança que a sua vontade está acima da nossa. Muitas eram as coisas que ensinavam Maria a guiar e a orientar a sua vida. Umas eram insignificantes e corriqueiras, as mesmas que ocorriam com as mulheres e os homens de Nazaré. Mulheres e homens que viviam submersos no trabalho, no descanso, submissos aos conquistadores, etc. No entanto, oravam a Deus com fórmulas escritas ou espontâneas. Tudo ia ficando no coração de Maria, depois de ter sido amadurecido na oração. A única diferença radicava-se no sentido que a oração confere aos acontecimentos. Nós podemos contemplar Maria nesta atitude. Ela meditava, guardava no coração, ia entendendo cada vez mais aquilo que não é pela nossa inteligência simplesmente, mas pela fé que nós vamos entender. Entender o sentido de tudo aquilo, sabendo contemplar nas atitudes a suprema revelação do amor de Deus. Peçamos a Maria essa graça, que ela nos ajude a ter a oportunidade de fazer da nossa vida realmente uma expressão do amor a Deus, crescendo cada dia na idade, mas também na santidade, na sabedoria, na graça de Deus, olhando para Maria. Ela era tão jovem quando ficou mãe de Jesus e já tinha uma maturidade que ultrapassa a maturidade de todos os seres humanos. Por isso ela soube dizer sim a Deus. Que a gente aprenda com ela também a sermos servos de Deus.
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Padre Reginaldo Carreira e cantores de Deus, Ave Maria de Aparecida, 2:24.

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2: Jesus, o grande sacramento. Não são os sete sacramentos os exclusivos sinais com que Deus se manifestou ao mundo. O Antigo Testamento foi sinal do Cristo por vir. Jesus é o grande sacramento, o grande mistério que estava escondido em Deus. Em se fazendo homem, o Filho manifestou-o aos anjos e aos homens. O Verbo Divino, a segunda pessoa da Trindade, havia de vir ao mundo para ser o Filho de Nossa Senhora, nosso irmão, o Rei da humanidade, o chefe e cabeça de todo o universo, dos anjos, dos homens e das outras criaturas. Cristo é o mestre a iluminar todo o universo com a palavra, para que todos que nele crerem tenham a vida eterna. Cristo é o sacerdote que diviniza o mundo. Por sua boca divina humana, os anjos, os homens e todas as criaturas adoram de um modo condigno a divindade e agradecem com um louvor perfeito a Deus de infinita bondade. Tal é o mistério da adoção. O Filho Eterno se fez homem para que os homens participem da filiação divina. Se o mundo não pecasse, seria tão bom. Mas isso não aconteceu. A humanidade e os anjos pecaram. Com o pecado do homem vieram as trevas e a morte. Deus é vida e o pecado é morte. Pecar é querer viver sem Deus. Foi o que os anjos maus fizeram. Foi o que o primeiro homem fez e o que todos os pecadores fazem: procurar-se a si mesmo, desprezando a Deus. Tal é a loucura do pecado, que entrando no mundo fez com que a ordem se tornasse outra. Deus não mandou o plano de enviar seu filho ao mundo, mas o Filho de Deus veio não mais para ser sacerdote, rei e mestre de um paraíso terrestre, mas sim o redentor de um mundo perdido. A humanidade estava à beira da estrada, ferida, morrendo. Ele apareceu como o bom samaritano para curar nossas feridas e restituir-nos a saúde. Veio para ser o Cordeiro de Deus que tira os pecados do mundo. O amor eterno com que Deus amou suas criaturas apareceu em Jesus. Apareceu, pois, o amor, a caridade, a benignidade de Deus Salvador para nos libertar das trevas do pecado para uma vida bendita no tempo e na eternidade. O próprio Verbo de Deus, o Cristo, é o grande sinal de Deus no mundo para a salvação dos homens. Jesus, assim, é o grande sacramento.
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8: 2:30, bom dia.
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8: Música, fé e missão com a Mãe Aparecida, onde quer que você esteja, nesta madrugada de sexta-feira, rezando conosco, pedindo por você, pela sua família, por todos aqueles que precisam. Às 4, Santo Terço Mariano, e você, meu irmão, reze conosco. 3104-1043 é o nosso WhatsApp.
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2:36, madrugada de sexta-feira, presença real, Salete Ferreira cantando pra nós.

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0: Padre Marcelo, canta pra gente. Eu te amo tanto.

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2: Hipócrita, retira primeiro a trave do teu olho, e então enxergarás bem para tirar o cisco do olho do teu irmão. Mateus 7:5. Quando criança, eu tornava muitas palavras pelo seu equivalente à linguagem futebolística. Trave, pois. Trave, aquele enorme pedaço de madeira que ajudava a limitar a goleira. Achava estranho que alguém pudesse ter uma trave no olho, mas, já que a Bíblia dizia assim, era melhor acreditar. Bem, de qualquer maneira, a trave era algo muito grande que impede a visão de modo muito pior do que um simples cisco no olho. De qualquer forma, é sempre assim. O que é grande em nossos olhos não nos incomoda tanto quanto uma coisa pequena nos olhos alheios. O certo é que temos desculpas e explicação para tudo. E o pior, a culpa é sempre do outro. Aliás, a melhor desculpa é geralmente esta: a culpa é do outro. Não fiz isso, só fiz porque eles fizeram. Por isso sou inocente. É claro que essa desculpa não terá validade perante Deus, pois ele examina as coisas desde o mais íntimo e jamais se deixa enganar. No entanto, os carregadores de trave nos olhos estão sempre se comparando de um ponto de vista superior e jamais se arrependem. Somos nós, e de que maneira? Não devíamos ver, mas de vez em quando nós nos tornamos um pouco assim. Passa uma oportunidade, passa outra, e lá estamos ajeitando a nossa trave para vermos bem o cisco no olho do outro. E dessa maneira, livramos-nos da culpa ao invés de nos arrependermos e nos corrigirmos. Porém, arrependamos-nos, peçamos perdão ao próximo e a Deus, e corrigimos a nossa vida. Pois Jesus morreu por nós, a fim de nos perdoar. Senhor Jesus, achamos-nos bons goleiros, mas somos frangueiros e nunca vemos a bola passar. Dá-nos arrependimento. Amém.
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1: Os Santos nos ensinam. Hoje, dia 26 de junho, é dia de São Virgílio e eu, Padre André, estou com você, amigo e amigo ouvinte, para conhecermos um pouquinho a história de São Virgílio. Ele foi o primeiro bispo da Diocese de Trento, uma das mais antigas do norte da Itália, e morreu mártir no ano de 405, tendo sido apedrejado enquanto pregava o Evangelho. Quando a igreja adquiriu a liberdade de culto e de propaganda com o Edito de Milão no ano de 313, houve uma grande manifestação de zelo missionário, não mais em forma clandestina, mas livre. Era uma das características da igreja dos primeiros séculos considerar-se missionária, isto é, propagadora da mensagem de salvação aos pagãos. E Virgílio foi um desses grandes missionários. Formou-se na escola de Santo Ambrósio, o grande bispo de Milão, que o enviou com a missão de evangelizar as regiões ao norte da Itália. Com muita paciência e espírito de sacrifício, foi pregando a Boa Nova, formando comunidades eclesiais que depois se transformaram em paróquias. A Diocese de Trento, fundada por São Virgílio, é uma das mais fervorosas e ricas de movimentos apostólicos. O movimento Focolarino, por exemplo, que organiza Mariápolis em todo o mundo, criado por Chiara Lubich, nasceu à sombra da Catedral de São Virgílio. A Diocese de Trento dispõe de centenas de padres e religiosos que pregam o Evangelho pelo mundo afora, inclusive no Brasil. Peçamos hoje a intercessão de São Virgílio aos missionários e missionárias em todo o mundo, para que, como ele, sejam ardorosos na propagação da Boa Nova e assim a palavra da salvação chegue a todos os cantos da terra, como nos ordenou nosso Senhor Jesus. São Virgílio, rogai por nós.
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7: 3 horas, horário de Brasília.
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7: Com a Mãe Aparecida, Rede Aparecida de Rádio, abraçando os nossos irmãos queridos em Monte Aprazível, interior de São Paulo, pela Rádio Difusora FM a 105.7. Os irmãos que rezam conosco em Porto Nacional, no Tocantins, pela Rádio Tocantins AM. Obrigado a você, meu irmão querido, em Campinas, também pela Rádio Brasil AM Ondas Tropicais, louvando, rezando conosco, madrugada adentro. Obrigado, viu, pelo carinho. Lá em Ubá, Minas Gerais, a Rádio Líder FM, a 103.5. 3 horas, 1 minutinho, daqui a 59 minutos, o nosso Santo Terço Mariano. E você, meu irmão, minha irmã, rezando conosco, viu? 3104-1043. É o nosso WhatsApp.
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1: Olá, meu irmão, minha irmã. Graça e paz para você e sua família. No evangelho hoje, um homem vai ao encontro de Jesus e pede para ser curado, pois era leproso. No tempo de Jesus, a lepra era vista como maldição. Os leprosos eram banidos das cidades e obrigados a viver em comunidades separadas, evitando qualquer contato. Jesus rompe barreiras e preconceitos e o cura no corpo e na alma. Invoquemos a luz do Espírito Santo para que abra as nossas mentes e corações ao acolhimento da palavra do Senhor.

Ó Espírito Santo, tu que habitas, tu que falas, rezas e ages em mim, abra-me a palavra, que a minha mente e o meu coração sejam o terreno bom onde a semente da palavra possa germinar, crescer e frutificar, para que a minha vida seja transformada. Amém. Hoje, 26 de junho, a liturgia nos oferece o Evangelho de Mateus, capítulo 8, versículos 1 a 4. Ao descer da montanha, grandes multidões seguiam Jesus. E eis que um leproso, tendo-se aproximado, prostrou-se diante dele e disse: Senhor, se queres, podes purificar-me. Ele estendeu a mão e o tocou, dizendo: Quero, ser purificado. E imediatamente ficou purificado de sua lepra. Então Jesus lhe disse: Vê, não digas a ninguém, mas vai, mostra-te ao sacerdote e apresenta a oferenda que Moisés prescreveu como testemunho para eles. Hoje iniciamos a reflexão do capítulo 8 do Evangelho de Mateus. Nos capítulos 8 e 9, Jesus realiza 10 milagres: 6 curas, 2 exorcismos, 1 ressurreição e 1 milagre de domínio da natureza. A lepra era um fenômeno muito amplo, desde uma mancha no couro cabeludo até o mofo das casas e tendas. O sacerdote deveria fazer o discernimento do diagnóstico e do tratamento e tendas. O sacerdote deveria fazer o discernimento do diagnóstico.

Jesus quer e pode. Por meio de toques salvíficos e libertadores, Deus realiza seu plano amoroso e reconduz o homem curado à vida comunitária e social. O texto se conclui com o segredo messiânico. Quanto mais Jesus orienta sobre o sigilo e o silêncio, mais as pessoas espalham sua fama.

tendo-se aproximado, prostrou-se diante dele e disse: Senhor, se queres, podes purificar-me. Ele estendeu a mão e o tocou, dizendo: Quero, ser purificado. O Senhor nos convida a sermos praticantes da palavra. Neste momento, vamos dispor o nosso coração para a vivência de sua palavra.

Dalvi Margalo, Deus é único. 3:15, com a Mãe Aparecida, Rede Aparecida de Rádio.

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2: Hoje, dia 26 de junho, nós vamos conhecer a história de Lino, que é membro da comunidade de Roma, e ele aparece uma única vez na Bíblia, na segunda carta de Paulo a Timóteo. Nessa carta, Paulo diz: procure vir antes do inverno. Eúbulo, Pudente, Lino, Cláudia, todos os irmãos enviam-lhe saudações. O Senhor esteja com o seu espírito e a graça com todos vocês. Paulo estava em Roma, preso, já perto da morte, sem muita esperança. Lino era um cristão da comunidade de Roma e ele apareceu junto com três outros cristãos lembrados por Paulo na sua carta: Eúbulo, Pudente e Cláudia. Não sabemos quem foi Lino, nem quem foram esses três companheiros que são nomeados. Mas se Paulo, já velho, perto da morte, entre tantos irmãos e irmãs, menciona esses quatro, é porque eram pessoas que faziam parte do círculo bem estreito das suas amizades. Segundo uma tradição posterior da Igreja de Roma, confirmada por Santo Irineu e pelo historiador Eusébio de Cesareia, Lino tornou-se o sucessor de Pedro como bispo de Roma.
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3:22, Vera Lúcia, faz um milagre em mim. Rádio Aparecida, Rede Aparecida de Rádio, sexta-feira, madrugada, dia quase amanhecendo e você se preparando para rezar conosco o Santo Terço Mariano, às 4 da manhã, com a mãe

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1: Bem-vindo, bem-vinda à Escola de Maria, a melhor e mais perfeita discípula da palavra. Que alegria receber você, meu irmão, minha irmã, na Escola de Nossa Senhora, onde nós aprendemos lições preciosas para a nossa vida. E nós continuaremos a falar sobre a missão social da Virgem Maria, a missão de Maria. E para isso temos um livro publicado pela editora Santuário, este livro que é um presente de Deus, uma graça em nossa vida, onde nós aprendemos detalhes especiais da vida de Nossa Senhora. A dimensão social de Maria, a mulher que caminha com seu povo. Maria é presença nas casas mais simples da nossa sociedade e também no coração daqueles que se abrem a Deus para seguirem suas missões, seus carismas e receberem do Senhor tantos dons. Maria foi aquela que recebeu perfeitamente os dons que o Senhor concedia. Ela se abriu inteiramente à graça de Deus. Por isso, o anjo Gabriel, ao se aproximar dela, disse: "Alegra-te, ó cheia de graça, porque o Senhor está contigo." Tamanha abertura de seu coração em acolher ao Senhor da vida. Maria é para nós exemplo de acolhimento à vontade de Deus. Ela escutou a palavra que o anjo havia trazido para ela diretamente de Deus e se abriu a esta palavra de modo a assumir sua missão. Ela disse: "Eis aqui a serva do Senhor, faça-se em mim segundo a vossa palavra." A partir daí, Maria assumia uma grandiosa missão de ser mãe de Deus e mãe da humanidade. Lembrando que ser mãe da humanidade não despreza o fato de ela ser também mãe da nova realidade humana. Maria vence o pecado com Jesus. Por ser mãe de Jesus, foi preservada de toda a culpa, de toda a mancha. Ela é a Senhora Imaculada, a mais bela de todas as criaturas. Maria, mãe que caminha com seu povo, ensina-nos a caminhar. Ela é a mestra da vida nova, porque todos os seus sinais e gestos nos apontam para Jesus, nosso caminho, nossa verdade e nossa vida. Meu irmão, minha irmã, muito obrigado pela sua presença na Escola de Maria. Sempre uma grande alegria ter você aqui. Que no sorriso da Mãe Aparecida você possa continuar também sua missão, assim como Nossa Senhora é mestra na missão e na vida. Obrigado pela sua companhia. Fiquem com Deus. Até o nosso próximo encontro.

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6: 3:33. 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
6: Com a Mãe Aparecida, Rede Aparecida de Rádio, abraçando os nossos irmãos e irmãs espalhados por todo o Brasil, rezando conosco em mais uma madrugada. O Rubão lá rezando com a gente, pedindo as bênçãos da Mãe Aparecida, lá em Itapurã, no Mato Grosso do Sul, por ele e por toda a família. O Carlão em Campinas rezando por ele e pela família também. O Cláudio Antônio e a Dona Luciana lá em São João da Boa Vista rezando por eles, pela família, por todos os irmãos e irmãs. Seu Geraldo Madeira e Dona Raimunda lá em Coronel Fabriciano, na verdade estão no Rio passeando, rezando conosco em mais uma madrugada, louvando e agradecendo o Reni Antônio, pedindo por ele e pela família. O Edmar Santos em Maracaju, no Mato Grosso do Sul, rezando por ele e pela família. A nossa irmã querida, a Luzia Aparecida, ela que está lá em São Sebastião do Paraíso, Minas Gerais, rezando com a gente, louvando e agradecendo pela Rádio Difusora FM, a 103.1. Né, Luzia, obrigado, viu, pelo carinho de sempre. Dona Benedita Lopes em Oeiras, lá no Piauí, rezando com a gente. O José João em Palhoça, Santa Catarina. O Vander e Gino em Suzano, São Paulo, rezando por ele e pela família. O Jorge Luiz Pimenta também rezando por ele, por toda a família, lá em Águia Branca, no Espírito Santo.
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6: Johnny, Deus e eu, 3:36, bom dia.

0: com a Mãe Aparecida, Rede Aparecida de Rádio, louvando e agradecendo sempre ao nosso bom Deus, pedindo a intercessão de nossa Mãe Santíssima, a Senhora Aparecida. Tem orado com Maria, Maria do Rosário, cantando para nós. Agora, 3:42.
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0: Elô Silvério chegando, trazendo pra gente esse momento de reflexão.
2: Tomar sobre si o jugo é sinônimo de aceitar a vontade do Senhor, a doutrina de Jesus. Ele mesmo nos anima a isso, dizendo que é um mestre bom e compreensivo em seus sentimentos e dissabores. Costumo lançar a culpa disso nos outros. Talvez seja o mesmo causador e o responsável. Ao menos, certamente, serei o responsável de que essas situações perdurem em mim, por não recorrer àquele de que modo seguro e suave está disposto a ser o lenitivo de todos os meus penares.
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0: Valmir Alencar cantando pra gente Coragem, 3:48.
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2: Bom dia, meu amigo, minha amiga. Você já ouviu a expressão trabalho de Sísifo? A mitologia grega conta que Sísifo era um homem que sempre fazia a própria vontade, mesmo que para isso fosse necessário cometer crimes bárbaros. Quando Sísifo morreu, sua condenação foi empurrar uma grande rocha montanha acima, algo que levava um dia inteiro. No entanto, quando estava quase chegando ao cume da montanha, a pedra rolava de volta até embaixo. E assim, Sísifo tinha que voltar e recomeçar.

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6: Bom dia, bom dia, bom dia. Excelente madrugada de sexta-feira, hoje dia 26 de junho. Madrugada chuvosa na cidade de Sacramento e dá-lhe chuva, hein? Que é isso? Bora lá, né? Bom dia para você de Sacramento, cidades circunvizinhas, comunidades rurais. Bom dia para você, internauta. Eu muito obrigado a todos pelo carinho, pela sintonia. 4 horas em ponto, 15 graus agora em Sacramento, a umidade relativa do ar 64%. Bastante chuva agora nessa madrugada aqui na cidade de Sacramento, e vamos que vamos. Sob direção geral de Padre Ricardo Fidelis, na produção José Devair Silva, a apresentação, programação, locução e a recepção é minha, Carlos André, com você a partir de agora, informando, divertindo e evangelizando.
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6: Bom dia, bom dia, bom dia. Participe comigo. 3351-1735, mande aí seu WhatsApp 99197-1748. Bom dia para você que está aí se preparando para mais um dia de trabalho. Bom dia para você que já está trabalhando. Aos motoristas, obrigado pela carona. Vamos juntos. 3351, você liga, a gente vai dar aquele dedo de prosa, né? Pode discar aí ou mandar aí sua mensagem pelo WhatsApp 99197-1748. Lembrando que pelo WhatsApp a gente não atende ligações, tá certo? Só sua mensagem em áudio ou em texto, fique à vontade para participar. 4 e 2, é bom estar juntinhos com você aí na sua casa, no seu local de trabalho, no seu descanso. A você, motorista, obrigado pela carona, sejam todos muito bem-vindos. É bom demais estar juntinho com você aqui pelas ondas da 100,3. A rádio que informa, diverte, evangeliza. Bora lá para mais um programa sucesso. 4 horas 2 minutos, 4 e 2. Lourenço Lourival abre o programa de hoje. Condenado por amor. Bom dia.

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0: 14, Abel e Caim, Santa Luzia, antes cantou para nós aqui, o Galvão e o Galvãozinho, Mateira do Barreiro, e abrindo o programa de hoje, Lourenço Lorival, Condenado por Amor. Excelente madrugada para você, na sintonia da melhor rádio do seu rádio, já já tem mais moda boa, bom dia.
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Bom dia, bom dia, bom dia. 4:17. Obrigado aí pelo carinho, pela sintonia. Você acompanhando o programa Eu, a Viola e Deus, nesta madrugada chuvosa na cidade de Sacramento, hoje sexta-feira, 26 de junho deste ano de 2026, e dá-lhe chuva, tá aparecendo mês de janeiro, que é isso, Ontem nós viemos à noite lá da comunidade Olhos d'Água, lá próxima a Sete Voltas, E de lá que chuva, nesse chapadão aí. Então vamos que vamos, E a temperatura tá agradável, gostosa, 16 graus agora. Abraço aí pro Wilson, bom dia, meu amigo Carlos André, Wilson de Uberaba. Uberaba 16 graus, ó, tempo fechado. Aqui tá chovendo, viu, Wilson? Tá despejando água agora às 3 e pouca da madruga, quando eu disse aqui pra rádio. Chuva grossa mesmo, viu? Pancada de chuva e continua chovendo, tá chovendo assim, uma chuva de intensidade até razoável. Excelente final de semana para você, que Deus abençoe você e toda a família. Muito obrigado pela atenção e a companhia aqui no programa Eu, a Viola e Deus. Seja bem-vindo sempre. 4:18, dona Dair Borges no Flamboyant, bom dia, tudo bom, dona Dair? Abraço aqui também, pessoal comigo no centro da cidade. Abraço a você, internauta, onde quer que esteja, aí nas cidades circunvizinhas. Bora lá de moda, participe, 3351-1735, ou mande aí, a sua mensagem de áudio ou de texto pelo WhatsApp 991-97-1748. Um abraço pro Sérgio Matheus lá na Fazenda Santa Terezinha, pessoal aí no município de Ponte Alta. Ô, Franciel, bora lá, hein? Que é isso? Não bambeia não, vamos firme.

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0: Tonico e Tinoco, Carta, bom dia pra você, meu abraço pra Rosângela, o Cidinho, pessoal aí no bairro Novo Alvorecer, muito obrigado, Rosângela, Cidinho, pela atenção, o carinho de vocês, sejam todos bem-vindos, obrigado aí pela sintonia, excelente final de semana. Abraço aqui também o pessoal comigo lá em Franca, é o Gilberto, tudo bom, Gilberto? Bom dia. Senhor Vilmar, meu estimado amigo veinho, tá na sintonia, tudo bom, senhor Vilmar? Bom dia. Vamos que vamos, hein? Cadê o guarda-chuva, senhor Vilmar? Hã? Bora lá, chuva boa, hein? A Lourdelei tá no Rosário, tudo bom, Lourdelei? Obrigado aí pelo carinho, pela sintonia. O Sérgio lá na Fazenda Santa Terezinha. Vamos que vamos, né, Sérgio? Não bambeia, não. Deus abençoe vocês aí, né? Noite toda chovendo lá. Aí agora, como é que tá de chuva aí? Aqui o negócio tá despejando, né? Eram umas 3 e pouca. Dá-lhe chuva, né? Cheguei aqui no estacionamento pra descer aqui pra entrar. Ainda molhei um pouquinho, tava grossa a chuva aqui, né? Mas muito bom, né? Junho tá parecendo janeiro. Algumas informações aí nos dão conta que há mais de 60 anos não chovia dessa forma, né? No mês de junho. Então, né? E a temperatura tá agradável. Agora 15,7 graus, 16 graus, né? Aqui na cidade de Sacramento, a umidade relativa do ar 64%. Então, vamos aqui, né? Levando até você aí as previsões. Daqui a pouco, às 6h15, temos as informações do tempo e da temperatura. 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
0: Bom dia, 4:36, 4:36. Excelente sexta-feira e quero parabenizar aqui o casal, o senhor Vilmar e a senhora sua esposa, né, a dona Inês. Hoje completando 50 anos de enlace matrimonial. Ê, sou Vilmar, hein? E a festa começa hoje, vai até domingo. Parabéns para vocês. Tudo de bom, bênçãos de Nossa Senhora. 50 anos de enlace matrimonial. Nosso querido velhinho aí, né? Parabéns pro senhor, pra dona Inês. Tudo de bom. Meu abraço fraterno, as orações e a nossa programação musical do dia de hoje, nesta data especial. Abraço aqui também, cadê aqui o pessoal comigo? É o Antônio Carlos, tá na sintonia. Carlos, bom dia, manda música pra nós, estamos na estrada e te ouvindo com bastante chuva, parabéns pela programação musical, muito obrigado. Senhor Vilmar, pediu, tá no rádio. 4:37, bom dia, bom dia.

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2: 4:47, bom dia.
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0: 4:49. 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
0: 4:50, a hora certa para você. 10 faltando para 5, 4:50. Bom dia.

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1: 4:56. 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
0: Bom dia, 5 horas em ponto.
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Bom dia. 5:04, 5:04, sextou, sexta-feira, hoje dia 26 de junho de 2026. Bom dia para você de Sacramento, cidades circunvizinhas, comunidades rurais, bom dia para você internauta, meu abraço a todos, sejam bem-vindos. Madrugada e manhã chuvosa na cidade de Sacramento, essa chuva tá assim, meio que geral, né? Ah, tá assim parecendo mês de janeiro, dezembro, janeiro, então vamos que vamos, chuvinha abençoada agora, 15 graus em Sacramento, a umidade relativa do ar 64%. Bom dia para Luciana de Oliveira, família Oliveira na sintonia. Hoje é aniversário em dose dupla do Nilson e do Newton. Parabéns, felicidades, tudo de bom, que Deus abençoe vocês nesta data especial. Ô Lu, vai partir o bolo hoje ou amanhã ou no domingo? Vou mandar uma lasquinha aqui pra mim, viu? Cadê os meninos? Depois pode falar pra eles, vou esperar o pedaço de bolo. Parabéns para eles, tudo de bom, meu abraço, as orações e a programação musical. A Adriana lá em Tapira, tudo bom, Adriana? Como é que tá a chuvinha e o frio por aí? Hoje tá até gostosa a temperatura, né? Dona Sirlene, senhor Euríptes, bom dia. Bom dia pro Paulimar, a Érico, o Paulo Henrique, o Paulo José lá em Campo Florido. Chovendo aí, Paulimar? Aqui não tá chovendo não, só ali de fora, as telhas aqui são novas, né? Pessoal pergunta assim, tá chovendo? Aí eu digo, não, tá chovendo ali de fora, aqui dentro não. As telhas aqui ainda tão boas, né? Ah lá, já escreveram lá, ó, Carlos André, você não presta mesmo, não? Né? Aproveita um pouquinho, viu? Um pouquinho dá pra aproveitar. Abraço aqui pro Elivandro e o Cristiano lá na Fazenda São Manuel e dá-lhe chuva, hein, Elivandro? Bom trabalho pra vocês aí, meus amigos. Abraço fraterno. Deus abençoe, tudo de bom. 5:06. João Carreiro e Pardinho, amor e saudade. Bom dia.

0: Os filhos de Goiás, Gaiola de Aço, antes as irmãs Freitas, a filha que volta e Tião Carreiro e Pardinho, Amor e Saudade, abrindo a segunda hora do programa de hoje. Excelente manhã para você. Meu abraço ao meu estimado amigo, senhor Abel. Tudo bom, senhor Abel? Bom dia. Vamos que vamos, hein? Chuvinha boa. Já tem um barrinho lá na fazenda, né? Esse barrinho abençoado aí. Hein? Vamos lá. Temperatura agradável nesse momento. 15, quase 16 graus aqui na cidade de Sacramento. Daqui a pouco a previsão do tempo completinha para você. Meu amigo Giovanni Rosa tá na sintonia. Tudo bom, Giovanni? Bom dia. Bom dia, dona Cleusa Márcia, lá no bairro Maria Rosa. Deus abençoe vocês, dona Cleusa. E a Rosimari, aniversariante de hoje, Rosimari. Parabéns, felicidades, tudo de bom. Abraço fraterno para você nesta data especial em que celebra o dom da vida. Nosso abraço, programação musical e também a oração da manhã.
1: Bom dia, sim!
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0: 5:17.
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0: Bom dia, 5:18. Nosso quadro Boa Viagem Caminhoneiro de hoje vai trazer música, indicação aí do amigo ouvinte Giovanni Rosa. Tá na sintonia oferecendo para todos os caminhoneiros, motoristas e também para nós da rádio. Muito obrigado, Giovanni. Também quem está comigo aqui é o Thiago, pedindo música aí no quadro Boa Viagem Caminhoneiro, oferecendo para o seu pai, senhor Luiz, aniversariante de hoje. Senhor Luiz, parabéns, felicidades, tudo de bom para o senhor, que também é caminhoneiro, né? Trabalha aí com uma carreta, um bitrem, então. Proteção, bênçãos de Nossa Senhora e São Cristóvão a todos os caminhoneiros. Quem vai cantar é a Jandira e a Jurema, ex-caminhoneira.

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1: 5 horas 23 minutos.
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3: Bom dia. 5:25, 5:25. Bom dia para você na sintonia. Boa sexta-feira. Abraço aqui também pro Robson. Tudo bom, Robson? Sextou, hein? Bora lá então com essa chuvinha boa. Pra quem tá de boa aí, pode ficar na cama, tranquilo, tranquila, né? Curtindo aí o barulho da chuvinha. Enquanto isso, curte também o melhor da música sertaneja raiz. Meu abraço aqui aos padeiros, panificadores de Sacramento e toda a região. Oi, Claudinha, bom dia, tudo bem aí? Tá tudo certo, pessoal na panificadora Perpétuo Socorro. Abraço aí a todos na panificadora e na padaria São Marcos. Meu amigozinho, a dona Marta e toda a equipe aí, o Marquinhos, a equipe aí da produção, recebam meu abraço, minha gratidão pela sintonia. Bom dia, Renata, bom dia, dona Maria Amélia, o senhor Otalino, Deus abençoe o Roberto.

0: 5:32.
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5: 5:35. Bom dia.
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2: Bom dia, bom dia, bom dia. 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

0: Pedro Bento e Zé da Estrada, o Mestre, oi Dona Bernadette, Orelino, pessoal no bairro SCAF, sejam bem-vindos, bom dia, bom dia. Meu abraço aqui também ao senhor José e a Dona Arlete, senhor José Gaspar e a Dona Arlete, na sintonia também. Abraço a todos aí no bairro SCAF. Bom dia para Isadora, Carlos, bom dia, meu nome é Isadora, estou em Araxá acompanhando a programação. Alô, pessoal de Araxá, bom dia, seja bem-vinda, Isadora, abraço aí também ao George e a família, né? Meu amigo Luiz Henrique, a Priscila e o João Pedro, né? Moçada aí em Araxá. É, senhor José Lázaro e a Dona Rosa, a Osano, Alexandre, pessoal em Rifaina, bom dia pro Valdeci e a Fátima no bairro João 23. A Maria Zanin na sintonia também, né? Abraço a todos aí, Garapava, Ituverava, pessoal de Delta, meu abraço aqui a moçada de Conquista, aí no almoxarifado municipal de Conquista, sejam todos bem-vindos, abraço pro, cadê aqui, Carlos manda um abraço para nós, estamos na usina, é o Tiago, ô Tiago, bom dia, tudo bom, tudo certinho aí? A Lourdes também na sintonia, tudo bom, Lourdes? Dona Helenice Pires, seja bem-vinda, Dona Helenice, meu abraço aí a todos na Coab, no Cajuru, no bairro Eurípides Balsanuf, também sintonizando a 100,3.
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0: Bom dia para você, meu muito obrigado aí, sejam bem-vindos, pessoal comigo também, lá na cidade de Franca. A Marlene tá na sintonia, tudo bom, Marlene? Abraço aí para você, para toda a família, meu muito obrigado. Também comigo aqui o senhor Divino, lá em Medeiros, alô moçada de Medeiros, tudo bom aí, senhor Divino? Tudo certinho? Como é que estão as coisas aí, a chuvinha por aí? Fala comigo. Bom dia pro João Luiz, também na sintonia, na fazenda Nossa Senhora Aparecida. Pessoal aí acompanhando, tão firmes aí na tirança de leite, moçada. Bora lá, não bambeia não, vamos firme. O Júlio César no Ranchinho Boa Vista, tudo bom, Júlio? Bom dia pro José Ivan, a Sirlei, José Heitor, pessoal aí na fazenda Jatobá, em Ponte Alta.

0: 5:47.
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7: Bom dia, já já nossa oração da manhã. Vamos rezar por você, com você, pelos aniversariantes de hoje, você celebrando o dom da vida. Rezamos por Rosimari, também celebrando o dom da vida neste dia 26. Jaqueline Alice da Costa, a nova funilaria, Paulo Prado, Gislene Abadia Borges Carvalho, Nilson de Oliveira, Newton de Oliveira. Rezamos também pelo casal aniversariante de enlaces matrimoniais, senhor Vilmar e dona Inês, e por todos que estão celebrando o dom da vida. Rezamos por você, pela sua família, as intenções que cada um traz no seu coração de pedido, de agradecimento. Rezo pela minha família, especialmente pelos meus pais. Rezamos também por todas as pessoas que encomendaram as nossas orações, pelo Santo Padre Papa, pelo nosso arcebispo, nosso pároco Padre Ricardo, também por Padre Márcio André, Padre José Eduardo, por todos os sacerdotes, diáconos, religiosos de nossa comunidade e, de um modo muito especial, rezamos com você e por você que nesse momento está na sintonia da Rádio Sacramento. A você também, sócio do Clube de Amigos da Rádio Sacramento, e por todas as pessoas que se encontram enfermas, acamadas, hospitalizadas, necessitando da graça da saúde.

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4: Bom dia, queridos rádio ouvintes da Rádio Sacramento. Eu sou o Padre Ricardo Fidelis e nesta manhã de sexta-feira convido a todos a se unirem a mim nesta oração da manhã. Em nome do Pai, e do Filho, e do Espírito Santo. Amém. Deus que criastes a luz, sois luz do céu radiosa. O firmamento estendestes com vossa mão poderosa. A aurora esconde as estrelas e o seu clarão vos bendiz. A brisa espalha o orvalho, a terra acorda feliz. A noite escura se afasta, as trevas fogem da luz. A estrela d'alva fulgura, sinal de Cristo Jesus. Ó Deus, sois dia dos dias, sois luz da luz na unidade, num só poder sobre os seres, numa só glória trindade. Perante vós, Salvador, a nossa fronte inclinamos, a vós, ao Pai e ao Espírito, louvor eterno cantamos. Senhor, meu primeiro pensamento nesta manhã que começa se dirige para ti, que velaste meu sono e assististe o meu despertar. Tu moras nas alturas e habitas bem no íntimo de minha vida, e todo este dia é teu. Consagro-te agora a jornada que começa, que o meu trabalho seja fecundo como o orvalho do teu amor e a força da tua bênção. Em vão trabalham os homens se tu não os amparas. Permite que eu possa responder claramente a todos a respeito da esperança que existe em mim. Que todos aqueles que eu encontrar possam receber uma palavra amiga de meus lábios, um gesto acolhedor de minhas mãos e uma oração sincera do meu coração. Olha na mesa dos homens pobres e que possam se alimentar para recuperar as forças e continuar a caminhada da vida. Que hoje à noite eu possa estar novamente contigo na intimidade, como alguém que reencontra um amigo para poder dar graças pelo dia que me destes. Vamos neste momento acolher no coração a palavra de vida, o Evangelho de

0: sexta-feira, dia 26 de junho. Evangelho segundo São Mateus, capítulo 8, versículos de 1 a 4. Quando Jesus desceu da montanha, grandes multidões o seguiam. Eis que um leproso se aproximou e prostrou-se diante dele, dizendo: Senhor, se queres, tens o poder de me purificar. Jesus estendeu a mão e, tocando nele, disse: Eu quero, fique purificado. Imediatamente ele ficou purificado da lepra. Então Jesus lhe disse: Não conte a ninguém, mas vá apresentar-se ao sacerdote e leve a oferta que Moisés ordenou como prova para eles. Palavra da salvação. Glória a vós, Senhor. Meus irmãos e minhas irmãs, encerrando o grande discurso da montanha proferido pelo Divino Mestre, com diversos ensinamentos importantes, o evangelista Mateus começa a narrar agora os milagres de Jesus, entremeados pelos chamados de discípulos e instruções dadas a eles. Depois da teoria, a prática. Após proclamar o reino, Jesus inicia a sua instauração, enfrentando e vencendo o mal em suas várias manifestações. Ele desce do monte para agir na planície, unindo assim sua dimensão de mestre à dimensão de Messias, iniciando com a purificação daquele leproso. São interessantes os particulares do diálogo entre Jesus e o leproso, narrado pelo evangelista Mateus. O leproso reconhece o poder que age no mestre e pede com humildade: Senhor, se queres, tens o poder de me purificar. Eu quero, afirma Jesus, libertando aquele homem do mal que o impedia de conviver na comunidade. Jesus tem o poder de curar os nossos males também hoje. Mas temos a coragem de nos aproximar dele e pedir humildemente a transformação que precisamos?
1: Depois de ouvir o evangelho deste dia, vamos elevar ao Senhor as nossas preces.
2: Senhor, eu sei que é teu este lugar, todos querem te adorar.
1: Cheios de confiança em Deus, que ama e protege todos aqueles que redimiu por seu Filho Jesus Cristo, façamos a nossa oração. Deus de misericórdia, dirigi nossos passos nos caminhos da santidade, para pensarmos somente o que é verdadeiro, justo e digno de ser amado. Por amor do vosso nome, não nos abandoneis para sempre, mas lembrai-vos, Senhor, da vossa aliança. De coração contrito e humilde, sejamos acolhidos por vós, pois não serão confundidos aqueles que em vós esperam. Vós que em Cristo nos chamastes para uma missão profética, dai-nos a graça de proclamarmos sem temor as maravilhas do vosso poder. Vós que concedeis a vossa graça àqueles que são humildes de coração e vos amam, fazei com que todos os ouvintes da Rádio Sacramento sejam beneficiados pelas vossas bênçãos. Nós vos pedimos por todas as intenções apresentadas nesta manhã de sexta-feira, por todos os radioouvintes. Concedei, Senhor, vossa graça, vossa bênção e vossa proteção, que todos recebam o auxílio que necessitam no corpo e na alma. Concedei também, Senhor, vossa bênção a todos os membros do Clube de Amigos, para que perseverem no compromisso evangelizador por meio da Rádio Sacramento. Por todas estas intenções, nós elevamos a vós, ó Pai, a oração que o Senhor Jesus nos ensinou. Pai nosso que estais no céu, santificado seja o vosso nome. Venha a nós o vosso reino, seja feita a vossa vontade, assim na terra como no céu. O pão nosso de cada dia nos dai hoje. Perdoai-nos as nossas ofensas, assim como nós perdoamos a quem nos tem ofendido. e não nos deixeis cair em tentação, mas livrai-nos do mal.
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1: Senhor, no início deste dia venho pedir-te saúde, força, paz e sabedoria. Quero olhar hoje o mundo com olhos cheios de amor, ser paciente, compreensivo, manso e prudente, ver além das aparências teus filhos como tu mesmo os vês, e assim não ver senão o bem em cada um. Cerra meus ouvidos a toda calúnia, guarda minha língua de toda maldade, que só de bênçãos se encha meu espírito. Que eu seja tão bondoso e alegre, que todos quantos se achegarem a mim, sintam a tua presença. Senhor, reveste-me de tua beleza, e que no decurso deste dia, eu te revele a todos. Amém. Vamos pedir à nossa mãe, Maria Santíssima, que nos conceda a graça e a bênção que necessitamos. Vamos nos confiar a ela, pedindo que Nossa Senhora nos acompanhe ao longo de todo este dia, nos concedendo a saúde do corpo, a proteção da alma, as bênçãos que necessitamos.
4: Nossa Senhora, Virgem do Silêncio.
1: Ó minha Senhora e minha Mãe, eu me ofereço todo a vós, e em prova de minha devoção para convosco, vos consagro neste dia meus olhos, meus ouvidos, minha boca, meu coração e todo o meu ser. E já que sou vosso, ó incomparável Mãe, guardai-me e defendei-me como propriedade vossa. Amém. Ave Maria, cheia de graça, o Senhor é convosco. Bendita sois vós entre as mulheres, e bendito é o fruto do vosso ventre, Jesus. Santa Maria, Mãe de Deus, rogai por nós, pecadores, agora e na hora de nossa morte. Amém. Queridos ouvintes da Rádio Sacramento, vamos neste momento receber a bênção de Deus para este dia que está começando. O Senhor Jesus Cristo esteja a teu lado para te defender, dentro de ti para te conservar, diante de ti para te conduzir, atrás de ti para te guardar, acima de ti para te abençoar. Ele que vive e reina pelos séculos dos séculos. Amém. A bênção de Deus Todo-Poderoso, Pai, Filho e Espírito Santo. Amém. Um feliz e abençoado dia para todos os queridos rádio ouvintes da Rádio Sacramento.
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0: da Fazenda Rifaininha, comunica com pesar seu falecimento e convida parentes e amigos para o seu sepultamento a realizar-se hoje às 14 horas no cemitério São Francisco de Assis. 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Comunicamos o falecimento de Prudêncio Borges, filho de Belmiro e Maria Rosa, da Fazenda Rifaininha, conforme notificação de seus familiares.
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0: Bom dia, 6:14 é hora de informação. Vamos saber como fica o tempo e a temperatura.
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0: 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O fluxo de umidade associado ao deslocamento da frente fria e a presença de uma área de baixa pressão próxima à costa de São Paulo favorece ainda pancadas de chuva desde o início da manhã no litoral norte, leste, nordeste e norte paulista. A chuva ocorre com intensidade de moderada a forte, acompanhada de trovoadas, com risco de temporais isolados entre o extremo leste de São Paulo, sul do Rio de Janeiro e sul de Minas Gerais, no Triângulo Mineiro, no sul de Minas Gerais, litoral extremo sul fluminense. A chuva mais intensa vai perdendo força no norte do Espírito Santo e nordeste mineiro. A umidade marítima mantém a chuva ao longo do dia. As instabilidades permanecem mais concentradas entre o sul e litoral paulista, sul do Rio de Janeiro e pontos do nordeste interior de São Paulo. Até o fim da noite, novas áreas de instabilidade avançam para o oeste paulista. Nas demais áreas, o tempo permanece firme. O amanhecer será frio, principalmente nas áreas serranas e do interior de São Paulo e Minas Gerais. As temperaturas seguem amenas em São Paulo, sul de Minas e Rio de Janeiro. Rajadas de vento poderão chegar a 50 km por hora, atingindo as regiões dos lagos do Rio de Janeiro, noroeste e oeste de Minas Gerais. Em Sacramento, nesse momento, 15 graus, a umidade relativa do ar 66%. A máxima prevista para hoje, 24 graus. O sol deve aparecer por entre nuvens e chove a qualquer hora do dia para esta sexta-feira, dia 26. Os ventos nesse momento e durante o dia poderá chegar a 17 quilômetros por hora. A umidade relativa do ar varia de 62% a 97%. Portal climatempo.com com as informações do tempo e a temperatura.
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1: Bom dia, sim!
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0: Genegeno, Paixão de um Cigano, antes cantou pra nós aqui na 100,3. O Breno Reis e o Marcos Viola, né? Majestade o Sabiá e a Estrada do Amor com Zezé de Camargo e Luciano, ó. 6:29, abraço aqui pro meu estimado amigo Juninho. Ei, Juninho, eu te avisei, viu? Você não arruma o vidro dessa motoca aí não, aí, ó. Molhou o estofamento de novo, né? Isso que dá. Não fecha o vidro à noite, não fica esperando a chuva, né? Um abraço aí pro Choque, pra dona Sônia, meu muito obrigado. A Patrícia, família na sintonia, meu estimado amigo Alexandre Zandonaide, o Xande tá na sintonia. Ô Xande, não bambeia não, mês de junho é assim mesmo, viu? Tá, o mês de junho agora é primo do mês de janeiro, né? Chuva boa até, hein? Graças a Deus aí, ó. Choveu quase a noite toda e de madrugada bastante chuva. Quando, né, eu desci pra rádio aqui às 3:30, chuva, mas chuva mesmo, né? Cheguei aqui na rádio até do estacionamento pra entrar aqui, esperei um minutinho, falei, não dá mais, tem que pular no chão, né? E acabei molhando um pouquinho aqui, mas é muito bom, a temperatura tá agradável agora em Sacramento, 15 graus. A umidade relativa do ar 66%. No decorrer do dia, os ventos vão aumentar um pouco, por quê? Porque a temperatura tem tendência para queda nesse final de semana. Então os ventos que estarão aí em aumento já vai trazer aí uma sensação térmica, né? É mais gelada, podemos dizer assim. É esse vento frio que está na região sul, já deslocou de lá ontem e deve alcançar a região sudeste no finalzinho do dia de hoje e o final de semana, né? Então esse ventinho frio e tem pretensão de geada aí no decorrer da próxima semana, né? Mas com essa umidade aí dessas chuvas aí dos últimos dias, né? A geada não deve causar muitos estragos aí. Vamos acompanhando então, mas vai esfriar, né? Vai esfriar aí pro final de semana, essa chuvona, né? Que caiu aí, acalmou a poeira, derrubou a poeira aí das plantas, né? E vai dar uma controlada na umidade, tá certo? Abraço aqui pro Adilson na Fazenda Cachoeira, a Silvana dos Santos também sintonizada, tudo bom, Silvana? Abraço aí pra você, né? Pro Carlos e o Anael. A Silvana tá dizendo que choveu muito aí. Não, Silvana, choveu só ali de fora, que as telhas estão boas ainda, né? Então as telhas estão excelentes aqui, tá chovendo só ali de fora e dá-lhe chuva, né? Agora deu uma parada, o tempo vai clareando, o sol deve aparecer, né? E no decorrer do dia ainda pode ocorrer pancadas de chuva a qualquer hora. A Edna Souza e o Antônio lá na Fazenda Divisa, tudo bom, Edna? Antônio, bom dia, Deus abençoe vocês aí, excelente sexta-feira.
1: Bom dia. 6,3.
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0: Nota de falecimento. A família de Prudêncio Borges, filho de Belmiro e Maria Rosa, da fazenda Rifaininha, comunica com pesar seu falecimento e convida parentes e amigos para o seu sepultamento a realizar-se hoje às 14 horas no cemitério São Francisco de Assis. Seu corpo será velado no velório municipal Maurício Bonatti a partir das 8 horas da manhã. Por este ato de fé e solidariedade cristã, a família antecipa sinceros agradecimentos. Comunicamos o falecimento de Prudêncio Borges, filho de Belmiro e Maria Rosa, da fazenda Rifaininha, conforme notificação de seus familiares.

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1: 6:36.
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0: soja com vencimento em julho registraram elevação nos Estados Unidos na quinta-feira. Na Bolsa de Chicago, a cotação era de US$ 11,27 por bushel ao final do dia. Valor no mercado físico, no Brasil, por saca de 60 quilos. Estado do Mato Grosso, cidade de Rondonópolis, R$ 117,50. Paraná, Marechal Cândido Rondon, R$ 113. Bahia, Luiz Eduardo Magalhães, R$ 115. E Rio Grande do Sul, não me toque, R$ 117 por saca de 60 quilos.
1: Milho.
0: Valores no mercado físico, por saca de 60 quilos. Paraná, Marechal Cândido Rondon, R$ 50. Valor em estabilidade na comparação com a cotação anterior. Mato Grosso Sorriso, R$ 41,20 em queda. E Goiás Rio Verde, R$ 49 em estabilidade.
1: Boi gordo.
0: Em São Paulo, na B3, os contratos com vencimento em junho eram negociados ao final da quinta a R$ 338,90 por arroba. Houve elevação de 0,18% no dia. Boi à vista. Mato Grosso Cuiabá, R$ 324 por arroba.
1: Café.
0: Os contratos futuros de café arábica com entrega prevista para julho terminaram a quinta-feira em Nova York, nos Estados Unidos, em queda. A cotação era, ao final do dia, de R$ 1.978,89 por saca de 60 quilos. No Brasil, na B3, os contratos futuros de café arábica com entrega prevista para setembro apresentaram queda, com cotação de US$ 325 por saca de 60 quilos. Valor no mercado físico do café arábica tipo 6 por saca de 60 quilos. Minas Gerais, Varginha, R$ 1.650. Bahia, região oeste, R$ 1.497,50. E São Paulo, Franca, R$ 1.620.
1: Algodão.
0: Valor do algodão em pluma por arroba. Mato Grosso Sorriso, R$ 126,64. Valor em queda na comparação com a cotação anterior. E Bahia, região oeste, R$ 133 em alta.
1: Trigo.
0: Valor do mercado físico do trigo por saca de 60 quilos. Paraná, Marechal Cândido Rondon, R$ 70 em estabilidade. Em Rio Grande do Sul, Júlio de Castilhos, R$ 69,50, também em estabilidade.
1: Arroz.
0: Valores no mercado físico, Bahia, região oeste, R$ 74 por saca de 60 quilos, em estabilidade. E Rio Grande do Sul, média estadual, R$ 59 por saca de 50 quilos, também em estabilidade.
1: Indicadores Agropecuários com Diego Brião, produção Agência Rádio Web.
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5: 6:41.
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5: 6:42.

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1: 6:45, 15 faltando para 7. Bom dia.
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1: Nota de falecimento. A família de Prudêncio Borges, filho de Belmiro e Maria Rosa, da Fazenda Rifaininha, comunica com pesar seu falecimento e convida parentes e amigos para o seu sepultamento a realizar-se hoje às 14 horas no cemitério São Francisco de Assis. Seu corpo será velado no velório municipal Maurício Bonatti a partir das 8 horas. Por este ato de fé e solidariedade cristã, a família antecipa sinceros agradecimentos. Comunicamos o falecimento de Prudêncio Borges, filho de Belmiro e Maria Rosa, da Fazenda Rifaininha, conforme notificação de seus familiares.
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1: Bom dia, 6:48, 12 minutinhos faltando para 7 horas da manhã desta sexta-feira, dia 26 de junho. Bom dia para você na sintonia. Abraço para Maria Conceição. Bom dia, Maria Helena. Tudo bom? Tudo certo? Caminhada hoje nada, né? Deixou o guarda-chuva descansando hoje. A equipe da Agromil, meu amigo Marcos e toda a equipe aí, tudo bom, moçada? Tava sumido aí, tudo certinho aí? Bora lá, hein? Vamos colher milho, viu, Marquinhos? É, mas daqui uma semana, viu? Porque por enquanto. Abraço aqui pra equipe da Santo Antônio da Moitinha, meu amigo Roberto, o Ítalo, o Wesley, o Erlen. O Erlen tá dormindo ainda, não é possível? Cadê? Não tem goteira lá, não? O Adilson da Fazenda Cachoeira. Ô, Adilson, que é isso, hein? Negócio aí tá arrochado mesmo. Daqui tô até vendo, viu? Vou te contar. Abraço aqui também pro Sérgio, está lá em Uberaba. Alô, moçada de Uberaba. O Vander tá na sintonia pedindo música, oferecendo aí para todos os motoristas que já estão na rodagem. Desejando aí excelente final de semana. Muita cautela, é isso mesmo, viu? Um abraço aí pra vocês, Vander. Deus abençoe. Seja bem-vindo aqui na 100,3. Edileuza, bom dia. Bom dia, pessoal aí na Fazenda Boa Vista.

0: Roberta Miranda, Dodói, bom dia com essas e outras. É hora de encerrar mais um programa sucesso, agradecendo a todos pelo carinho, pela sintonia, onde quer que você esteja. Seja bem-vindo, seja bem-vinda. Dona Benia, senhor Manuel, Dona Benia diz que lá no desemboque dá-lhe chuva. Imagina aí para esses lados aí, né, Dona Benia? Abraço aí para vocês, muito obrigado pelo carinho. Falando nisso, pessoal do das Sete Voltas, hoje temos Santa Missa na comunidade Sete Voltas, 19 horas. Atenção, pessoal das Sete Voltas, Santa Missa hoje às 19 horas. Obrigado, Senhor, por mais um dia de trabalho. Obrigado, Senhor, pela minha voz, que através dela pude levar a todos a alegria da música, da informação e também da evangelização.
1: O show já terminou.
0: Encerro mais este programa prometendo voltar amanhã às 4 da madrugada, se o nosso bom Deus permitir, que é graças a ele que a vida continua, e ele é tão bom que vai querer, eu espero por você. Gratidão a Deus pelo dom da vida de cada um de vocês. Seja feliz, faça alguém feliz, eu acredito em você. Excelente sexta-feira, bom final de semana, que Deus abençoe você, sua família, os seus projetos. Fiquem com Deus, eu vou com ele também, foi muito bom estar aqui com vocês, sempre será. Saiba que você é muito importante, especial, seja sempre bem-vindo, bem-vinda. Aquele abraço especial, bom dia, tchau, tchau.
1: E qualquer dia, muito breve, voltaremos.
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0: de nosso Senhor Jesus Cristo.
1: Para sempre seja louvado.
0: Esta missa será celebrada nas seguintes intenções: em ação de graças pelo aniversário de Gislene Abadia Borges Carvalho, pedindo pela paz no mundo, pelas almas três intenções: Maria Eduarda Borges e Cunha, Hugo Rodrigues da Cunha, Sônia Maria Ferreira, Oswaldo Rosa de Carvalho, Maria Helena de Oliveira.

0: Em nome do Pai, do Filho e do Espírito Santo.
1: Amém.
0: A graça e a paz de Deus nosso Pai, o amor de Jesus Cristo e a comunhão do Espírito Santo estejam sempre convosco.
2: Bendito seja Deus que nos reuniu.
1: Amor de Cristo.
0: Bom dia.
2: Bom dia.
0: Cumprimento também os ouvintes da Rádio Sacramento. Para bem celebrarmos esta Eucaristia, peçamos a Deus a conversão do nosso coração. Senhor, que viestes não para condenar, mas para perdoar, tende piedade de nós.
2: Senhor, tende piedade de nós.
0: Cristo, que vos alegrais pelo pecador arrependido, tende piedade de nós.
2: Cristo, tende piedade de nós.
0: Senhor, que muito perdoais a quem muito ama, tende piedade de nós.
2: Senhor, tende piedade de nós.
0: Deus Todo-Poderoso, tenha compaixão de nós, perdoe os nossos pecados e nos conduza à vida eterna.
2: Amém.
0: Oremos. Concedei-nos, Senhor, a graça de sempre temer e amar vosso santo nome, pois nunca cessais de conduzir os que firmais solidamente no vosso amor. Por nosso Senhor Jesus Cristo, vosso Filho, que é Deus, e convosco vive e reina na unidade do Espírito Santo por todos os séculos dos séculos.
2: Amém.

0: Leitura do segundo livro dos reis. No nono ano do reinado de Sedequias, no dia 10 do décimo mês, Nabucodonosor, rei da Babilônia, veio atacar Jerusalém com todo o seu exército. Puseram-lhe um cerco e construíram torres de assalto ao seu redor. A cidade ficou sitiada e rodeada de valas até ao 11º ano do reinado de Sedequias. No dia 9 do quarto mês, quando a fome se agravava na cidade e a população não tinha mais o que comer, abriram uma brecha na muralha da cidade. Então o rei fugiu de noite com todos os guerreiros pela porta entre os dois muros, perto do jardim real, se bem que os caldeus cercavam a cidade e seguiram pela estrada que conduz a Arabá. Mas o exército de caldeus perseguiu o rei e alcançou na planície de Jericó. Enquanto todo o seu exército se dispersou e o abandonou, os caldeus prenderam o rei e levaram-no a Rebrá, à presença do rei da Babilônia, que pronunciou sentença contra ele. Matou os filhos de Sedequias na sua presença, vazou-lhe os olhos e, preso com uma corrente de bronze, levou-o para Babilônia. No dia 7 do quinto mês, data que corresponde ao ano 19 do reinado de Nabucodonosor, rei da Babilônia, Nabuzardã, comandante da guarda e oficial do rei da Babilônia, fez a sua entrada em Jerusalém. Ele incendiou o templo do Senhor e o palácio do rei e entregou as chamas todas as casas e os edifícios de Jerusalém. Todo o exército de caldeus que acompanhava o comandante da guarda destruiu as muralhas que rodeavam Jerusalém. Nabuzardã, comandante da guarda, exilou o resto da população que tinha ficado na cidade. Os desertores que tinham passado ao rei da Babilônia e o resto do povo. E dos pobres do país, o comandante da guarda deixou uma parte, com vinheteiros e agricultores. Palavra do Senhor.
1: Graças a Deus.
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0: Pois foi lá que os opressores nos pediram nossos cânticos. Nossos guardas exigiam alegria na tristeza. Cantai hoje para nós algum canto de Sião.
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0: O Senhor esteja convosco.
1: Ele está no meio de nós.
0: Proclamação do Evangelho de Jesus Cristo segundo Mateus.
1: Glória a vós, Senhor.
0: Tendo Jesus descido do monte, numerosas multidões o seguiam. Eis que um leproso se aproximou e se ajoelhou diante dele, dizendo: Senhor, se queres, tu tens o poder de me purificar. Jesus estendeu a mão, tocou nele e disse: Eu quero, fica limpo. No mesmo instante, o homem ficou curado da lepra. Então Jesus lhe disse: Olha, não digas nada a ninguém, mas vai mostrar-te ao sacerdote e faz a oferta que Moisés ordenou para servir de testemunho para eles. Palavra da salvação.
1: Glória a vós, Senhor.
2: Prezados irmãos, irmãs em Cristo, a destruição de Jerusalém e o exílio do povo de Israel, apresentado a nós na primeira leitura, mostra o perigo que todos nós corremos quando nos afastamos de Deus. Porque o Senhor enviou a Jerusalém os profetas alertando para a vida que eles estavam levando e que era contrária à lei. Mas o que Israel fez? Ao invés de ouvir os profetas e se converter, Israel matou os profetas. Uma vida longe de Deus acaba conhecendo a ruína. O homem por si só não consegue se manter. Deus é a nossa força. Deus é o nosso alicerce. O pecado nos ilude. O pecado é um perigo. Porque ao mesmo tempo que ele nos promete a glória, ele na verdade nos conduz à destruição, ao exílio. Contudo, há um Deus que nos ama, um Deus que não nos quer destruídos, mas nos quer purificados, e deseja fazer do seu amor idos, mas nos quer purificados, e deseja

As pessoas tinham terror dos leprosos, fugiam, corriam. Era uma doença sem cura, era uma doença que levava à morte. Jesus, ao contrário, não. Permanece, se aproxima, escuta. Senhor, se queres, tu podes me purificar. E o Senhor, em sua bondade, vai dizer: eu quero. Mas vá primeiro apresentar-te aos sacerdotes e cumprir o sacrifício prescrito por Moisés. Assim o Senhor, então, nos ensina nesta manhã o caminho de volta, o caminho da reconstrução. E que todos nós possamos aprender isto. Vá primeiro apresentar-te ao sacerdote e oferecer o sacrifício. O que isso quer dizer para nós? Vá primeiro procurar o sacerdote e fazer a sua confissão. A cura, a purificação se dá mediante o ministério da misericórdia que nos concede a absolvição. A absolvição dos pecados purifica-nos, tira de nós a lepra, barra a destruição, reconstrói a vida. Então, que a gente possa aprender a seguir a voz de Deus, a vivenciar a lei do amor que Jesus nos oferece, que Jesus nos aponta, para que ninguém conheça a ruína e o exílio como Israel conheceu. E para que você não corra esse risco, sempre que perceber que o pecado está te dominando, que está havendo distanciamento entre você e Jesus, procure o sacerdote. Faça uma boa confissão e a misericórdia de Deus te purificará e te colocará de pé outra vez. Deus não quer a nossa destruição, mas não pode impedi-la se a nossa escolha for pelo pecado.

0: Bendito sejais, Senhor Deus do universo, pelo pão que recebemos de vossa bondade, fruto da terra e do trabalho humano que agora vos apresentamos e para nós se vai tornar o pão da vida.
1: Bendito seja Deus para sempre.
0: Bendito sejais, Senhor Deus do universo, pelo vinho que recebemos de vossa bondade, fruto da videira e do trabalho humano que agora vos apresentamos e para nós se vai tornar o vinho da salvação.
1: Bendito seja Deus para sempre.

0: Orai, irmãos e irmãs, para que o meu e vosso sacrifício seja aceito por Deus Pai Todo-Poderoso.
1: Receba o Senhor por tuas mãos este sacrifício, para a glória do seu nome, para o nosso bem e de toda a sua santa igreja.
0: Acolhei, Senhor, nós vos pedimos este sacrifício de louvor e de reconciliação, e fazei que por ele purificados vos ofereçamos o afeto de um coração que vos agrade. Por Cristo nosso Senhor.
1: Amém.
0: O Senhor esteja convosco.
1: Ele está no meio de nós.
0: Corações

0: ao alto.
1: O nosso coração está em Deus.
0: Demos graças ao Senhor, o nosso Deus.
1: É nosso dever e nossa salvação.
0: Na verdade, é digno e justo, é nosso dever e salvação dar-vos graças sempre e em todo lugar, Senhor Pai Santo, por vosso amado Filho Jesus Cristo. Ele é a vossa palavra pela qual tudo criastes. Ele é o nosso Salvador e Redentor, que se encarnou pelo Espírito Santo e nasceu da Virgem Maria. Ele, para cumprir a vossa vontade e adquirir para vós um povo santo, estendeu os braços na hora da sua paixão, a fim de vencer a morte e manifestar a ressurreição. Por isso, com os anjos e todos os santos, proclamamos vossa glória, dizendo a uma só voz:
1: Santo, Santo, Santo, Senhor Deus do Universo, o céu e a terra proclama a vossa glória. Hosana nas alturas, bendito que vem em nome do Senhor. Hosana nas alturas.
0: Na verdade, ó Pai, vós sois santo e fonte de toda a santidade. Santificai, pois, estes dons, derramando sobre eles o vosso Espírito, a fim de que se tornem para nós o corpo e o sangue de nosso Senhor Jesus Cristo.
1: Enviai o vosso Espírito Santo,
0: estando para ser entregue e abraçando livremente a paixão. Jesus tomou o pão, pronunciou a bênção de ação de graças, partiu e o deu aos seus discípulos, dizendo: Tomai todos e comei. Isto é o meu corpo, que será entregue por vós.

mesmo modo, no fim da ceia, ele tomou o cálice em suas mãos e, dando graças novamente, o entregou aos seus discípulos, dizendo: tomai todos e bebei. Este é o cálice do meu sangue, o sangue da nova e eterna aliança, que será derramado por vós e por todos para a remissão dos pecados. Fazei isto em memória de mim.

0: Mistério da fé.
1: Anunciamos, Senhor, a vossa morte e proclamamos a vossa ressurreição. Vinde, Senhor Jesus.
0: Celebrando, pois, o memorial da morte e ressurreição do vosso Filho, nós vos oferecemos, ó Pai, o pão da vida e o cálice da salvação. E vos agradecemos porque nos tornastes dignos de estar aqui na vossa presença e vos servir.
1: Aceitai, ó Senhor, a nossa oferta.
0: Suplicantes, vos pedimos que, participando do corpo e sangue de Cristo, sejamos reunidos pelo Espírito Santo num só corpo.
1: O Espírito nos una num só corpo.
0: Lembrai-vos, ó Pai, da vossa Igreja, que se faz presente pelo mundo inteiro, que ela cresça na caridade em comunhão com o Papa Leão, com o nosso Bispo Paulo, os bispos do mundo inteiro, os presbíteros, os diáconos e todos os ministros do vosso povo.
1: Lembrai-vos, ó Pai, da vossa Igreja.
0: Lembrai-vos também, na vossa misericórdia, dos nossos irmãos e irmãs que adormeceram na esperança da ressurreição, e de todos os que partiram desta vida, acolhei-os junto a vós, na luz da vossa face.
1: Concedei-lhes, ó Senhor, a luz eterna.
0: Enfim, nós vos pedimos, tende piedade de todos nós. Dai-nos participar da vida eterna com a Virgem Maria, Mãe de Deus, São José, seu esposo, os apóstolos e todos os santos que neste mundo viveram na vossa amizade, a fim de vos louvarmos e glorificarmos por Jesus Cristo, vosso Filho. Por Cristo, com Cristo e em Cristo, a vós, Deus Pai Todo-Poderoso, na unidade do Espírito Santo, toda honra, toda glória, por todos os séculos dos séculos.
1: Amém.
0: Rezemos com amor e confiança a oração que o Senhor nos ensinou. Pai nosso
1: que estais no céu, santificado seja vosso nome. Venha a nós o vosso reino. Seja feita a vossa vontade, assim na terra como no céu. Ao pão nosso de cada dia nos dai hoje. Perdoai as nossas ofensas, assim como nós perdoamos a quem nos tem ofendido. E não os deixeis cair em tentação, mas livrai-nos do mal.
0: Livrai-nos de todos os males, ó Pai, dai-nos hoje a vossa paz. Ajudados pela vossa misericórdia, sejamos sempre livres do pecado e protegidos de todos os perigos, enquanto aguardamos a feliz esperança e a vinda do nosso Salvador, Jesus Cristo.
1: Vós é o reino, o poder e a glória para sempre.
0: Senhor Jesus Cristo, dissestes aos vossos apóstolos: eu vos deixo a paz, eu vos dou a minha paz. Não olheis os nossos pecados, mas a fé que anima a vossa Igreja. Dai-lhe segundo o vosso desejo a paz e a unidade, vós que sois Deus com o Pai e o Espírito Santo.
1: Amém.
0: Que a paz do Senhor esteja sempre convosco.
1: O amor de Cristo nos uniu. Cordeiro de Deus, que tirais o pecado do mundo, tende piedade de nós. Cordeiro de Deus, que tirais o pecado do mundo, tende piedade de nós. Cordeiro de Deus, que tirais o pecado do mundo, dai-nos a paz.
0: Eu sou o pão vivo que desceu do céu. Quem come deste pão viverá eternamente. Eis o Cordeiro de Deus que tira o pecado do mundo.
1: Senhor, eu não sou digno que entreis em minha morada, mas dizei uma palavra e eu serei salvo.

Alma de Cristo, santificai-me. Corpo de Cristo, salvai-me. Sangue de Cristo, enebriai-me. Água do lado de Cristo, lavai-me. Paixão de Cristo, confortai-me. Ó bom Jesus, ouvi-me. Dentro de vossas chagas, escondei-me. Não permitais que me separe de vós. Do espírito maligno, defendei-me. Na hora da morte, chamai-me e mandai-me para vós, para que com os vossos santos os louve, por todos os séculos dos séculos. Amém.

0: renovados pelo alimento do precioso corpo e sangue do vosso Filho, imploramos vossa misericórdia, Senhor. Dai-nos receber um dia resgatados para sempre a salvação que celebramos fielmente. Por Cristo nosso Senhor.
1: Amém.

0: Nossa Senhora do patrocínio do Santíssimo Sacramento,
1: rogai por nós.
0: O Senhor esteja convosco.
1: Ele está no meio de nós.
0: Abençoe-vos Deus misericordioso e bom, o Pai, o Filho e o Espírito Santo.
1: Amém. Amém.
0: Desejo a todos um bom dia e um bom final de semana.
1: Obrigado.
2: Glorificai o Senhor com vossas vidas. Ide em paz e o Senhor vos acompanhe.
1: Graças a Deus.
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5: 7:34.
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1: Dia 26 de junho. Neste dia celebramos São José Maria, escrivá de Balaguer. São José Maria, escrivá, foi um sacerdote espanhol, conhecido por sua profunda espiritualidade e zelo apostólico. Além disso, foi o fundador do Opus Dei, uma instituição da Igreja Católica que promove a santificação do trabalho cotidiano. Sua mensagem central era que todos são chamados à santidade, independentemente de sua condição de vida, e que o trabalho comum pode ser um caminho para Deus. Canonizado em 2002 pelo Papa João Paulo II, seu legado inspira ainda hoje muitos homens e mulheres a buscar a santidade na vida cotidiana, reforçando que a fé pode e deve permear as atividades humanas, por mais simples que sejam. Oremos. Querido São José Escrivá, amante da oração e do estudo, dai-nos a graça de crescer em santidade no ordinário da nossa vida, no nosso trabalho, na nossa família e em tudo o que fizermos. Que Deus seja o centro de nossa história. Amém. São José Maria Escrivá, rogai por nós. Neste dia também celebramos São Virgílio. Continue sintonizado na Rádio Sacramento. Deus abençoe e bom dia.
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4: E é isso, gente, entra no ar mais uma edição comigo, Douglas Santos, o seu locutor, o programa Catequese Família, o programa que é para toda a família e vai tocar aqui as melhores da música católica. Vamos curtir, chama todo mundo, chama toda a família, chama todos os amigos, porque Catequese Família está no ar com mais uma edição. Aumenta o volume, prazerzão, Douglas Santos por aqui, o seu locutor.
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0: Olá, amigo, olá, amiga ouvinte. Momento despertar para o amor. Somos convidados a diariamente nos tornar melhores, despertando para o amor. Por isso, a reflexão e a bênção para a sua vida. Gostaria de falar hoje sobre a importância da reconciliação e do perdão. O que é reconciliar-se? Indica que eu posso novamente tornar possível a relação que eu tinha com tal pessoa. A reconciliação é primeiro uma atitude que acontece dentro de mim, ou seja, eu me reconcilio interiormente com aquela situação e com aquela ferida e não desejo nenhum mal a outra pessoa. Estou reconciliado com aquilo que ela me fez e agora eu já passei por uma transformação. A dor já não me fere. É a ideia de que a ferida se tornou em mim uma pérola. Na verdade, a ostra, quando ela é machucada, aonde ela fica machucada, ela faz surgir dali uma pérola. Então nós podemos transformar aquilo que nos machuca em pérolas, que é diferente. O perdão, por sua vez, está ligado à reconciliação. No perdão eu me liberto da energia negativa que ainda restou em mim devido ao ferimento. Quando a gente não perdoa, a gente fica como que com aquela faca fincada em nós e essa faca continua nos ferindo. Por isso que o perdão é libertador. Uma pessoa que consegue perdoar se liberta. Ele se liberta também do poder da outra pessoa. Então, eu, no perdão, eu entrego a ferida e eu deixo para outra pessoa. Eu me livro disso. Eu solto a amarra que eu tinha com aquela outra pessoa, pensando que ela devia pagar, pensando que eu poderia me vingar. Não, eu perdoei, por isso estou livre daquela pessoa, daquela situação. E é isso que, de fato, traz uma força interior muito grande. Por isso eu desejo a você capacidade de se reconciliar e perdoar, porque isso é de Deus. Quando a gente olha para Jesus, a gente percebe a força positiva do perdão. O perdão, de fato, liberta e renova. Vamos rezar. Senhor Jesus, em tuas mãos confiamos a nossa vida, confiamos o nosso trabalho, confiamos as preocupações. Dai-nos sempre saúde do corpo e do espírito, serenidade e paz interior. Que possamos caminhar fazendo a tua obra no mundo acontecer. E nisso encontremos sempre mais felicidade e realização. O Deus amor te cure, o Deus amor te transforme, o Deus amor te sustente e ele te abençoe em nome do Pai, do Filho e do Espírito Santo. Amém. Muito obrigado, segue as nossas redes sociais e um abraço do Padre Ezequiel.
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1: E é isso, gente. Catequese e família vai ficando por aqui. Um beijo no seu coração e até a próxima edição. Tchau, tchau.
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1: Ó. Presta atenção nessa aqui, ó.

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0: 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Isso é Maiara Guimarães, é melhor que imaginei.
1: 8:16.
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2: A graça de Deus exige ação. A graça de Deus é um dom precioso, mas ela exige nossa ação para frutificar. Muitos se enganam pensando que a graça age sozinha, quase como um encanto, dispensando o esforço humano. Mas não é assim que Deus trabalha em nossas almas. Por exemplo, uma pessoa que deseja crescer na vida espiritual, antes de dormir, promete levantar cedo para rezar e pede ajuda aos céus. Porém, ao amanhecer, o frio e o conforto da cama vencem sua determinação. Ela acredita que fez sua parte ao pedir a graça, mas se esquece que a graça exige a colaboração da vontade. Deus nunca abandona. Deus nunca nos abandona com sua ajuda, mas precisamos perseverar. Não basta receber a graça, é preciso agir com coragem e esforço, lembrando que santidade não se alcança sem persistência. Afinal, Deus faz a parte dele e nós devemos fazer a nossa.
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3: 8:25.
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0: Bom dia, 9 em ponto, tá na 100, tá feliz.
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4: Sexta-feira, dia 26 de junho. Evangelho segundo São Mateus, capítulo 8, versículos de 1 a 4. Quando Jesus desceu da montanha, grandes multidões o seguiam. Eis que um leproso se aproximou e prostrou-se diante dele, dizendo: Senhor, se queres, tens o poder de me purificar. Jesus estendeu a mão e, tocando nele, disse: Eu quero, fique purificado. Imediatamente ele ficou purificado da lepra. Então Jesus lhe disse: Não conte a ninguém, mas vá apresentar-se ao sacerdote e leve a oferta que Moisés ordenou como prova para eles. Palavra da salvação. Glória a vós, Senhor. Meus irmãos e minhas irmãs, encerrando o grande discurso da montanha proferido pelo Divino Mestre, com diversos ensinamentos importantes, o evangelista Mateus começa a narrar agora os milagres de Jesus, entremeados pelos chamados de discípulos e instruções dadas a eles. Depois da teoria, a prática. Após proclamar o reino, Jesus inicia a sua instauração, enfrentando e vencendo o mal em suas várias manifestações. Ele desce do monte para agir na planície, unindo assim sua dimensão de mestre à dimensão de Messias, iniciando com a purificação daquele leproso. São interessantes os particulares do diálogo entre Jesus e o leproso, narrado pelo evangelista Mateus. O leproso reconhece o poder que age no mestre e pede com humildade: Senhor, se queres, tens o poder de me purificar. Eu quero, afirma Jesus, libertando aquele homem do mal que o impedia de conviver na comunidade. Jesus tem o poder de curar os nossos males também hoje, mas temos a coragem de nos aproximar dele e pedir humildemente a transformação que precisamos?
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0: Bom dia, Sacramento. Bom dia, região. Bom dia, universo.
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0: Se liga, porque eu tô chegando agora com você aqui na sexta-feira da 100.
20: Canto da boca.
0: Bora, bora começar, gente.
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0: É o Estúdio 100, está no ar e você tá com preguiça? Manda essa preguiça embora, liga pra mim, liga.
18: 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Estúdio 100.
0: Silas Bonetti, vou te ligar não, vou mandar mensagem no zap, então manda aquele zap.
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0: Eu tô esperando o seu áudio, hein? Pode mandar aí, bom dia pra gente. E claro, desejar bom dia pra quem já tá trabalhando. Bora produzir mais um pouquinho. Ah, você tá de folga, que beleza. Então aproveita esse momento. Quem me dá carona? Bom dia.

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1: Então deixa aí de ser besta e começa logo a sua manhã na 100,3. Esta é a nossa Rádio Sacramento FM, emissora católica da Fundação Nossa Senhora do Patrocínio do Santíssimo Sacramento, emissora classe A. E eu falo ao vivo aqui da Casa da 100 para toda a nossa região e para este mundão de meu Deus. É só você acessar o nosso site www.radiosacramentofm.com.br. 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Vem comigo, 9:10. É isso, reloginho marcando na 109:10. E quem chegou? Quem? Quem chegou? Você já sabe? Sextou! É o sol! Já, então acorda! Ah, quem mais?

Mas tem que ter um pagodinho pra começar a sexta-feira, que senão a sexta-feira não começou, né, gente? Vem comigo, porque, ó, 19 graus agora, tempo encoberto, a máxima chega aos 26 graus em Sacramento. Hoje vai estar mais quentinho do que ontem, um pouquinho, tá? Umidade relativa do ar, 82%, pôr do sol às 17h40. Vamos juntos começar amanhã na sexta.

mais um final de semana. Juízo, mas ó, bora aproveitar, bora viver cada dia, cada momento da sua vida. É mais um final de semana que chega. Hoje é 26 de junho do ano de 2026. Hoje você, junto aqui comigo, sabe o que nós comemoramos? No dia 26 é o Dia Internacional de Combate às Drogas, o Dia Internacional contra o Abuso e Tráfico Ilícito de Drogas, Dia Internacional de Apoio às Vítimas de Tortura, Dia Nacional do Diabetes e Dia do Metrologista. E dia, claro, de você sorrir, porque é sexta-feira! E eu começo com Zé Neto e Cristiano. Quase

0: Despertador!
1: Bom dia, Silas!
2: Bom dia, agora 9:16 aqui na 100,3, tá liberado o telefone, o WhatsApp, participa aí comigo, vem pra programação da 100 mais especial do rádio, tá? Inclusive você vem, mas vem com um calçado bacana, tá? 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
5: Nota de falecimento. A família de Prudêncio Borges, filho de Belmiro e Maria Rosa, da fazenda Rifaininha, comunica com pesar seu falecimento e convida parentes e amigos para o seu sepultamento a realizar-se hoje às 14 horas no cemitério São Francisco de Assis. Seu corpo está sendo velado no velório municipal Maurício Bonatti. Por este ato de fé e solidariedade cristã, a família antecipa sinceros agradecimentos. Comunicamos o falecimento de Prudêncio Borges, filho de Belmiro e Maria Rosa, da fazenda Rifaininha, conforme notificação de seus familiares.
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5: Muito bem, o tempo todo, a Rádio Sacramento, eu e você, você e eu, principalmente aqui pelas manhãs da Sente. Deixa eu mandar um bom dia já pra minha amiga Elisângela Patrícia, que tá lá no Suburbo. Conta pra mim, menina, tá frio aí? Porque lá na Jaguarinha, a Luciene já mandou seu bom dia, tá avisando, tá frio. Mas hoje tá gostosinho, ó, pelo menos o termômetro aqui na casa da Sente, agora nesse momento 19 graus, tá bom, né? Tá fresco, mas eu vou te perguntar um negócio, se dinheiro. Não tá fresco, né? 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
5: Ô, meu amigo Marcão, abraço pra você, tamo junto nesta sexta-feira linda, maravilhosa, sextou. O Brasil já sabe agora quem é o seu adversário, é o Japão. Ontem eu já previa isso, né, gente? Acompanha comigo o Rádio Sacramento FM na Copa, que ó, é momento de descontração, você pode mandar o seu palpite. O que você tá achando de Copa do Mundo? Se você também não acha nada de Copa do Mundo, pode participar com a gente. Ó, importante dica, vou até meio fora do horário, não tem problema não, porque eu quero deixar você do outro lado muito mais feliz. 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Quero mandar um bom dia pra Elisângela e pra Helena. Sabe, ontem me encontraram na rua, esqueci o nome do freguês. Eu acho que eu passei tanta raiva na hora que virou e falou, mas depois eu fui refletir. Virou pra mim e falou que eu tô no Rádio Sacramento FM na Copa igual o Milton Neves. Faço mais merchan do que as notícias, mas essa é a nossa proposta mesmo, viu? Eu quero mais é falar dos meus parceiros que preocupar com Copa do Mundo, mas é bom, né? Hoje, na live, vai lá que eu tô com uma camisa especial, viu? Hoje eu não vou nem contar a cor dela. É só quem participar na live Rádio Sacramento FM na Copa. Deixa eu mandar um bom dia lá pra Luzia. Também quem já mandou o seu bom dia é a minha amiga Tininha. Tá torcendo lá pro Brasil. Vamos que vamos, né, gente? Segunda-feira de tarde, eu não trabalho, tá? É, segunda-feira à tarde, tenho compromisso já. É, estarei indo para os Estados Unidos acompanhar o jogo. E você também? Então vamos lá, que tem informação agora, informação importante. Você recebeu um SMS aí da Secretaria de Fazenda? É, recebeu o sinal que você está devendo então IPVA, tá? A Secretaria de Fazenda envia alerta de SMS a proprietários de veículos de Minas que não pagaram IPVA 2026. A Secretaria, então, de Estado inicia nesta semana o envio de um alerta por mensagem de texto, conhecido por SMS, ao celular de proprietários de veículos em Minas Gerais que não pagaram o IPVA neste ano. A notificação informa sobre os débitos abertos para o imposto, porém, sem links, tá? Então, fica atento, não tem link, não tem código de barra, não vai ter QR Code, não tem nada para você clicar ali e cair em golpe. Então, fica esperto, tá? O texto que será recebido vai falar dos débitos que você tem sobre PVA, tá? Ah, vale lembrar que na primeira etapa as mensagens serão enviadas a 1 milhão de proprietários de veículos até hoje, sexta-feira. Aqueles que receberem o aviso devem acessar o site, clicar lá no IPVA e consultar o débito, podendo ali já solucionar a inadimplência. E até o dia 31 de maio, da frota tributável de 8.786.502 veículos, um montante de 2.013.363 estava com o IPVA em aberto, o que equivale a 22,9% do total. Tá? Então, recebeu? E-mailzinho? É, então vai dar um jeito de pagar esse IPVA. Vamos com notícia direto de Brasília, notícia de ontem à noite, hein? Porque o ministro Mendonça determina. Ivor Caro é transferido para a cela na Papudinha. Pedro Lacerda traz os detalhes, as informações aqui pra gente.
12: O ministro do Supremo Tribunal Federal, André Mendonça, determinou a transferência do banqueiro Daniel Ivor Caro para uma cela na Papudinha, ala diferenciada do complexo da Papuda em Brasília. A mudança deve ocorrer em até 24 horas. A Papudinha tem regime mais brando, quartos sem grades, cozinha e banheiros comunitários, além de área aberta para banho de sol. O espaço é reservado a presos especiais, como policiais, advogados e juízes, e já recebeu o ex-presidente Jair Bolsonaro e outros condenados pelos atos golpistas de 8 de janeiro de 2023. Na mesma decisão, Mendonça negou um pedido da defesa de Daniel Vorcaro para substituir a prisão preventiva por domiciliar. O ministro seguiu parecer da Procuradoria-Geral da República e da Polícia Federal, que identificaram movimentações financeiras com indícios de ocultação e blindagem patrimonial. A decisão vem depois que a PF e a PGR rejeitaram a segunda proposta de delação de Vorcaro. Para os investigadores, o material não trouxe fatos novos nem provas que confirmassem os relatos do banqueiro. A maior parte das informações já era conhecida pela PF, que tem acesso a 8 celulares dele e a outros documentos do caso. Na avaliação da corporação, o conteúdo serviu mais para justificar favores a políticos do que para revelar crimes. Daniel Vorcaro está preso na superintendência da PF desde março, quando passou a negociar a colaboração em uma cela especial na sede da PF em Brasília. Ele chegou a ser levado para uma cela comum após a primeira proposta ser recusada, em maio, mas voltou à sala especial dias depois, ao trocar de advogado e sinalizar um novo acordo. Com a segunda proposta também rejeitada, a própria PF pediu sua remoção da unidade. Com informações da Agência Brasil, da Rádio Nacional em Brasília, Pedro Lacerda.
5: Obrigado, Pedro, pelas informações. 9:31.
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4: Hoje tem clássico. Às 9:45. Clássico sertanejo.
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1: Bom dia, bom dia. Água de coco, a cervejinha 9:39. Chegou, gente. 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
1: 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É a nossa programação 100,3, gente. Seguinte, hein? 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

0: Obrigado, menos é mais.
1: Tudo certo, tamo junto, meu pai.
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4: Vem comigo, vem comigo! 9h45. Tá chegando. Clássico de hoje, mas antes deixa eu falar do nosso Complexo Zago, porque ali é um grupo de empresas para facilitar a sua vida. 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Hora do clássico sertanejo. E é o seguinte, a música de hoje, a narrativa da música gira em torno de um conflito interno sobre o abandono familiar e o arrependimento. Ela foi composta por Álvaro Sossi e Cláudio Mata, lançado originalmente no final da década de 1980. A obra é uma das narrativas mais emocionantes e dramáticas do sertanejo raiz. E ainda teve a interpretação de uma dupla sertaneja incrível. E você vai ouvir agora, com Milionário José Rico, A Carta.

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0: agora 9:52. Hoje falei pra você agora há pouco que é o Dia Nacional do Diabetes, sabia? E vamos a uma reportagem. O João Barbosa, ele preparou aqui pra gente a seguinte informação: diabetes atinge 17 milhões de brasileiros e especialistas destacam a prevenção e controle da doença. Vamos aos detalhes aqui nas informações com o João Barbosa.
1: O último Atlas da IDF, a Federação Internacional de Diabetes, informa que pelo menos 17 milhões de brasileiros sofrem com a doença crônica, caracterizada pela produção insuficiente ou má absorção de insulina, hormônio que regula os níveis de açúcar no sangue. Nesta sexta-feira, data em que é celebrado o Dia Nacional do Diabetes, o alerta é direcionado à prevenção, pois a doença tem impacto progressivo na circulação sanguínea de menor calibre, que nutre a retina, nervos, rins e outros vasos maiores. O cirurgião vascular e integrante da Comissão de Pé Diabético da Sociedade Brasileira de Angiologia de Cirurgia Vascular de São Paulo, Afonso César Polimante, explica algumas consequências da doença.
2: No olho, ele pode causar alguns sangramentos na retina, causando uma doença que a gente chama de retinopatia diabética, que é uma das principais causas de cegueira, tanto no Brasil quanto no mundo. No rim, ele pode destruir o glomérulo, então ele destrói o nosso filtro. É uma das principais causas de insuficiência renal, causando hemodiálise, tanto no Brasil quanto no mundo. E na circulação, ele pode causar como se fosse uma aterosclerose, um quadro de fechamento dos vasos, simulando como se a pessoa fumasse para a vida sem nunca colocar um cigarro na boca.
1: O transporte de sangue aos nervos também pode ser afetado, alterando a sensibilidade. Além disso, o diabetes pode prejudicar o processo de cicatrização e a resposta imunológica a infecções geradas por cortes ou outras feridas, aumentando o risco de amputações. No entanto, a preocupação vai além das consequências, pois o diabetes tipo 2, o mais recorrente na população, pode agir silenciosamente. Afonso César Polimante destaca alguns sinais de alerta.
2: Quando a gente faz o diagnóstico de diabetes tipo 2, a gente considera esse paciente como portador de diabetes há pelo menos 5 anos. E o Consenso Internacional de Diabetes fala o seguinte: aqui no Brasil, 2 em cada 3 pacientes que têm diabetes simplesmente não sabe que tem a doença. Como que a gente faz o diagnóstico disso? O quadro clássico é quando a pessoa começa a ter sede com muita frequência, urinar com muita frequência e fome com muita frequência. O que a gente vê muitas vezes são as sequelas a longo prazo, como por exemplo, a pessoa ter alteração de pilificação da perna, às vezes a pele mais ressecada, às vezes aparece algum olho de peixe.
1: O diagnóstico precoce do diabetes, acompanhamento clínico regular e aferição periódica da glicemia são as principais ferramentas para evitar sequelas. Além disso, recomenda-se fazer uma dieta balanceada e exercícios físicos, principalmente de força. Sob supervisão de Fábio Cardoso, da Rádio Nacional no Rio de Janeiro, João Barbosa.
0: Obrigado, João, pelas informações. Agora 9:55.
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0: É muito bom dia pra você que acompanha a programação pelo aplicativo em 100,3. Obrigado aí pela sua audiência de sempre, tá? É, nós estamos fora do ar no sinal aberto, mas já já nossa equipe técnica já vai resolver este probleminha básico. O que será que aconteceu, gente? Ai, ai, ai, sextou, hein? Sexta-feira com muito serviço assim, não é brinquedo não. Deixa eu aproveitar e mandar um abraço pra Vaninha, pra Maria Lúcia, tá lá na roça, ouvindo aí a nossa programação aí na roça, ouvindo pelo aplicativo, né? Então, estamos aí em alto e bom som. Ah, meu amigo Ronaldo Paiva, vamos juntos, meu irmão, buscar o final de semana. A Vera Lúcia também já mandou aqui o seu bom dia. Minha amiga Terezinha, saudade de você, Terezinha, tá lá em Araxá. Ia falar Uberaba, é Araxá que ela está. 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

0: 10 horas em ponto. Vem comigo! Estamos juntos na melhor programação. Vamos lá, tô nascendo, tô feliz? É assim, ó.
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0: Muito bem, 10 horas, 1 minuto. Oi, você começando mais esta hora junto aqui na programação da 100,3. Quem tá comigo pelo aplicativo? Bom dia, né? E ó, Silas Bonetti precisava melhorar um pouquinho mais a comunicação com a turma do aplicativo, né? Essa audiência aí maravilhosa. E detalhe, você sabe que pelo aplicativo da Rádio Sacramento você pode interagir conosco aqui já no WhatsApp, direto no WhatsApp da Rádio Sacramento. Então manda aí o seu bom dia, fala Silas, eu estou ouvindo pelo aplicativo da rádio. Tamo aí junto na programação da 100,3, inclusive mandando um abraço pra minha amiga Rosângela Nogueira, que mandou aqui que tá frio. Será que eu tô hoje destemperado? Pode ser, né? Pode ser. 20 graus agora, máxima hoje chega aos 26 graus, vai ficar um dia agradável, vai ficar um dia gostoso. 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
4: Hora da nossa agenda paroquial nesta sexta-feira, e quem tá comigo nesta sexta-feira é ele, Rachid Ribeiro. Bom final de semana e bom dia.
5: Bom final de semana e bom dia para você, Silas, e também para os nossos amigos ouvintes, né? O pessoal que tá acompanhando a gente aí através do aplicativo da Rádio Sacramento. Por enquanto estamos num momento de manutenção do sinal aberto.
4: Exatamente, né? Exatamente. Então é só divulgar aí o aplicativo para todo mundo, falar, ó, a Rádio Sacramento tá fora do ar, é só no radinho seu aí, porque no celular tá funcionando, aí você pode pôr na aquela tecnologia lá que você conversa, Alexa. Conversa com ela lá e fala, eu quero ouvir a Rádio Sacramento. Ou no computador, acessar o nosso site, e eu quero saber, tem aniversário? Que hoje é sexta-feira, Rachid Ribeiro.
5: Hoje tem dose dupla.
4: Dose dupla. Então eu quero churrasco, porque aí você pode dividir.
5: Sexta-feira merece.
4: Exatamente. Então vou rodar a vinheta pra você contar quem são aí os nossos aniversariantes.
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5: Hoje a gente vai fazer esse aniversário em dose dupla com os dois queridos Newton de Oliveira e Nilson de Oliveira. Eles que um está agora no Servato 3 e outro no Santo Antônio. Deus abençoe, parabéns, tudo de bom para vocês. Comemorem bastante. E não esquece, ó, eu e o Silas estamos com a agenda disponível para o churrasco, hein? É isso aí.
4: Exatamente. Tem motivo de sobra hoje para convidar. É falar que é o aniversário, é Copa do Mundo, é sexta-feira, enfim. É motivo atrás de motivo.
5: O Brasil vem ganhando aí, possivelmente vai ganhar na segunda-feira. Se não ganhar, a gente vai ter uma folguinha tarde.
4: Tá valendo, né?
5: Tá valendo. Não,
4: mas vai ganhar, que aí depois vai ter outra folga ainda.
5: Maravilha.
4: Né? Agora é torcer pro Brasil ganhar pra ter folga, viu?
5: Vamos aproveitar, vamos torcer, vamos fazer aí a cruzada dos dedos. Mas, Silas, esses são os nossos aniversariantes. A gente aguarda aqui convite pro churrasco. E vamos para as notícias.
4: Vamos lá agora, 10 horas, 9 minutos.
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5: O Papa Leão XIV destinou, por meio da esmolaria apostólica, 100 mil euros, cerca hoje de 640 mil reais, para a igreja lá na Venezuela, como primeira ajuda emergencial às vítimas do terremoto que atingiu o país. O anúncio foi feito ontem, quinta-feira. Os dois fortes terremotos de magnitude 7.2 e 7.5 levaram o governo venezuelano a decretar estado de emergência nacional. Os tremores foram sentidos em diversas regiões do país, inclusive na capital Caracas, cariocas e também alcançaram o norte do Brasil, sendo registrados em Manaus, Boa Vista, Belém e Macapá. De acordo com os dados preliminares, ao menos 164 pessoas morreram e 971 pessoas ficaram feridas. Essa é uma notícia da Vatican News. Notícias como essas você pode também encontrar em diversos sites, inclusive em sites de notícias católicas. Um bebê foi resgatado com vida. Dentre tantas situações, um bebê foi resgatado em meio aos escombros, onde parecia ser impossível alguém sobreviver. Eis que surge um milagre, né? O fato aconteceu em Laguaíra, em um dos momentos mais comoventes desde o início das catástrofes causadas pelos terremotos que atingiram a Venezuela. A criança sobreviveu, já está fora de perigo, e isso tudo em meio a esperança mantida pelos familiares, vizinhos e socorristas, né? De encontrar ainda mais pessoas vivas sobre os escombros. Essa é uma notícia mais rápida do Segundo Católico, e a gente continua aqui na nossa paróquia Basílica, né? Quando na comunidade do Perpétuo Socorro está acontecendo o tríduo para a festa de Nossa Senhora do Perpétuo Socorro. Continua com os horários iguais, né? De ontem, hoje e amanhã, às 18h30 ao Santo Terço, 19h Santa Missa, e após a missa, hoje, temos a canjica do Padre Márcio, Silas. Vamos, dessa vez, experimentá-la, viu? E amanhã tem caldo, né? Logo após a missa. O domingo será o dia do encerramento e a festa começa às 16h30 com o Santo Terço, 17h a Santa Missa. Teremos a coroação de Nossa Senhora com as crianças da creche Rosa da Mata, e todos estão convidados, né? Você, sobretudo você que é devoto de Nossa Senhora do Perpétuo Socorro. E aqui a minha dica, né? Faz aquele seu pedido, né? Tá passando por alguma situação difícil, né? Tá passando por alguma situação complicada e aí tem que recorrer aí aos céus. Faz seu pedido aí a Deus por intercessão de Nossa Senhora do Perpétuo Socorro. Como disse o Padre Márcio no último dia que esteve aqui, Nossa Senhora do Perpétuo Socorro é tida como uma santa das causas impossíveis, né? Assim como Santo Expedito e outros também. Então vamos fazer aí, renovar os nossos pedidos, né? Com muita fé e participar assiduamente dessa festa. Os horários do domingo na paróquia Basílica todos permanecem iguais, mas somente a Perpétuo Socorro que muda, né? Para as 17h e não às 17h30. Lembrando também que amanhã, sábado, não temos a missa lá da Igreja Santo Antônio. Fica ligado então, participa e a gente se vê no domingo, Silas. Domingo que temos o nosso Domingão da Sem especial de São João.
4: Que bacana.
5: Especial de São João. Não consegui fazer tudo que eu queria, mas vai ficar bonito mesmo assim, viu? Então é dia de aumentar o rádio, aumenta o volume do seu rádio e vamos curtir aí um montão de forró.
4: Gente, então bora aproveitar São João aqui na Rádio Sacramento, hein? Rachid, segunda-feira, né?
5: Segunda-feira de volta.
4: Eu ia falar que segunda-feira não ia vir, mas eu lembrei que o jogo é só às 2 de manhã.
5: O jogo é só às 2
4: de manhã. Nós vamos ter que trabalhar, viu?
5: Se fosse de manhã, a gente ia colocar um telão aqui no
4: estúdio. Não, nós íamos faltar. Ia descansar. Então, descansar não, assistir o jogo, torcer, né?
5: Você sabe que eu concordo, né?
4: Então, até segunda-feira, viu?
5: Até segunda, então, Silas.
4: Agora, 10h14, aqui na nossa Rádio Sacramento, você está acompanhando a nossa Agenda Paroquial.
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0: nota de falecimento. A família de Prudêncio Borges, filho de Belmiro e Maria Rosa, da fazenda Rifaininha, comunica com pesar seu falecimento e convida parentes e amigos para seu sepultamento a realizar-se hoje às 14 horas no cemitério São Francisco de Assis. Seu corpo está sendo velado no velório municipal Maurício Bonatti. Por este ato de fé e solidariedade cristã, a família antecipa sinceros agradecimentos. Comunicamos o falecimento de Prudêncio Borges, filho de Belmiro e Maria Rosa, da fazenda Rifaininha, conforme notificação de seus familiares.
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2: Bom dia, sim!
3: Bom dia!
4: Bom dia, bom dia, bom dia! Alô, Sacramento, alô, região, agora 10:21 é o que tá marcando o meu relógio aqui na 100,3. Deixa eu mandar bom dia pro meu amigo vovô. Ô vovô, obrigado pela sua sintonia direto de Brasília hoje. Ah não, direto de São Gotardo, tá lá no sítio da irmã Suzana, também o Edson, abraço aí pra vocês e ele, claro, manda um abraço pra toda a equipe da Rádio Sacramento. Ô vovô, seguinte, você gosta de café, né? 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
4: Ah, outra coisa que a gente gosta, né? 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E pra galera lá da boutique, tá chegando agora.
6: Tem jeito, compadre.
4: Grupo Menos é Mais. Aquele coração partido, oh, meu Deus.
6: Tudo certo.

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6: Bom dia, Silas!
7: Bom dia, 10:31. É, tá marcando aqui na C, agora 10:32. Vamos lá, como é que tá aí a sua manhã? Tá linda, tá maravilhosa, tá curtindo a nossa 100,3, Neuci, pra você bom dia também, bom dia pra Maria do Rosário, ouvindo a nossa programação, saudade de você, minha amiga, tá tudo firme aí, né? A Maria Aparecida Souza também tava sumidinha, chegou hoje tá aparecendo todo mundo em sexta-feira, né, Silas? Eu já entendi. Minha amiga Benício, o sol tá brilhando aí na fazendinha, hein? 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
7: E no Instagram da Rádio Sacramento, você pode ir também para o Instagram dos colegas aqui, tá? Todos nós da Rádio Sacramento, pode ir lá, os do Silas Bonetti, arroba silasbonetti.oficial. Facinho, né? Não tem erro, não. Tá lá o mais bonito do Brasil, com certeza. Ah, mentiroso o quê? Sai pra lá, ô. Bando de invejoso. 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Vamos lá, de informação? É, informação agora há pouco. Rachid Ribeiro falou aqui na nossa agenda parocal sobre a ajuda do Vaticano, né, na questão do terremoto na Venezuela. E o governo brasileiro também envia uma missão humanitária à Venezuela após os terremotos. E neste sábado, o Brasil envia um hospital de campanha com equipe médica Gabriel Correia tem mais detalhes aqui pra gente na programação da 100.
3: Dois brasileiros estão entre os mais de 200 mortos em consequência dos terremotos que atingiram a Venezuela na noite de quarta-feira. O Ministério das Relações Exteriores confirmou a informação sobre os dois cidadãos brasileiros entre as vítimas fatais, um do sexo masculino, outro do sexo feminino. O Itamaraty disse estar prestando assistência consular às famílias das vítimas, mas que pelo direito à privacidade não vai divulgar informações pessoais. O presidente Lula colocou o Brasil à disposição para colaborar com as ações de resposta à emergência e autorizou o envio de uma missão humanitária.
8: Nós fizemos uma reunião com vários ministros agora. Eu falei que a presidenta Delcy da Venezuela de manhã do carro para perguntar para ela o que ela precisava que a gente fizesse. E nós estamos reunidos vários ministros para a gente mandar tudo o que for necessário mandar para a Venezuela. Água, bombeiro, defesa civil, comida, remédio.
3: Técnicos brasileiros vão nesta sexta-feira com agentes de proteção e defesa civil, bombeiros militares e representantes da Anatel. Ao todo, 44 pessoas decolam de Guarulhos, em São Paulo, em uma aeronave KC-390 da Força Aérea Brasileira. São 37 bombeiros especializados em resgates em estruturas colapsadas, além de cães treinados. São militares do Paraná, São Paulo e Minas Gerais, além de uma caminhonete e 10 toneladas de materiais e equipamentos, além de uma equipe técnica da Anatel, que segue com equipamentos de monitoramento de sinais emitidos por dispositivos de telecomunicações, como sinais de aparelhos celulares. Esses mesmos equipamentos já foram usados em emergências no Brasil, como deslizamentos de terra. E no sábado, o Brasil envia para a Venezuela, em um novo voo, um hospital de campanha com equipe médica, medicamentos e insumos. 100 purificadores de água com painel solar também serão doados à Defesa Civil venezuelana. Outros países e organismos internacionais também anunciaram ajuda. O governo da Venezuela fez um apelo também para a iniciativa privada para mais equipamentos de resgate. Os primeiros brigadistas internacionais começaram a chegar na noite de quinta-feira. O epicentro do terremoto foi registrado na Venezuela, mas os impactos foram sentidos em alguns estados da região norte do Brasil, como Pará, Amazonas, Amapá e Roraima. Em Belém, 6 prédios chegaram a ser evacuados. Na Venezuela, as autoridades ainda tentam avaliar a extensão dos danos. O balanço mais recente do Ministério da Saúde confirma 235 mortes registradas em centros médicos e milhares de feridos. Uma lista colaborativa apontava quase 50 mil pessoas ainda desaparecidas até amanhã desta sexta-feira. Ainda segundo a agência Reuters, a infraestrutura petrolífera principal da Venezuela não foi gravemente afetada pelo terremoto, o mais forte em mais de um século. Da Rádio Nacional em São Luís, Gabriel Correia.
7: Obrigado, Gabriel, pelas informações. 10:37 aqui no nosso Estúdio 100. E agora tem Tiaguinho. 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
1: É comigo, hein? O mais bonito do Brasil, não esquece, não. E falando em Brasil, tem Rádio Sacramento FM na Copa daqui a pouquinho, tá? Daqui a pouquinho, 12:03. Você participa aí comigo e bora lá que tem hoje pra você ver que camisa bonita que eu estou lá hoje, é? No Rádio Sacramento FM na Copa. Deixa eu mandar um abraço lá pra Zilda, já mandou aqui o seu bom dia. Pra minha mamãe, tá ouvindo a nossa Rádio Sacramento, benção mãe, obrigado pela audiência. Oi, Edileuza, tá na seita feliz, né? 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Hora de música com Elis. É Vaqueiro, meu mel.

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1: Bom dia pra você que tá em 100,3 e pra você que também tá pelo aplicativo da Rádio Sacramento. Tamo de volta, hein? Que alegria ter a sua audiência sempre. 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
1: E não esquece não, é com o mais bonito do Brasil, tá? É, tô aqui. Tem gente que fala, já voltou e voltou mentiroso. Não, gente, que mentiroso o quê? Minha mãe sempre falava assim, bonito, né? Bonito. Então, eu sou bonito, tá nascendo, tá feliz. Deixa eu mandar um abraço pra Selma, que mandou aqui um bom dia, com muitas bênçãos de Deus pra todos nós. A Osana, olá Osana, bom dia pra você também. Alô, meu patrão Serginho, patrão Serginho não é brinquedo não. A turma lá no Açougue Santa Helena, bom dia, obrigado pela audiência. Quem também tá ouvindo a nossa programação lá no trabalho é a Nair, né? Ô Nair, abraço pra você. Também trabalhando e curtindo a programação é a Lourdilei. Quem tá na 100 tá feliz é o meu amigo senhor Reinaldo. Tá lá na Siju. Vai lembrar, hein, gente? A Siju, no próximo dia 10 de julho, tem o bingo. Ainda dá tempo de você comprar a cartela, tá? Disseram pra mim que a cartela que será premiada ainda não foi vendida. Então corre, procura junto com a direção da nossa Siju, com os voluntários, com profissionais que lá trabalham e aproveita, né? Aproveita bastante para adquirir uma, duas, três. Quanto mais comprar, mais chances tem de ganhar. 10h52, bora de música? Tem Fidu Mijeca, participação de Ana Castela. Ah, beleza.

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0: clima de sexta-feira aqui na sua Rádio Sacramento. Vem comigo, vai. Aumenta o volume do rádio, mais um pouquinho. Isso, agora ficou bom, hein? Todo mundo tá ouvindo a 100 com você, sabendo que é sexta-feira.
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0: 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Quero mandar um abraço lá pro meu primo Alexandre, tá lá junto com a mamãe, né? Ah, coisa mais boa, né? Coisa boa é a mãe da gente. E pediu música, já tá chegando, depois aqui da minha viradinha da hora, porque agora é 10h59. Deixa eu mandar bom dia pra Reni da Glória também e a Maria do Rosário. Oi, Silas, eu estou te ouvindo pelo aplicativo, que coisa mais boa, lá no município de Tapira. É a Maria, ela mora aqui em Sacramento, mas tá lá na Tapira, tá ouvindo a nossa programação, trabalhando. Menina, que você tem aí, ó, um ótimo trabalho. Valeu pela sintonia. E conta pra mim, na Tapira, aí na região das Palmeiras, isso deve tá um gelo, deve tá um frio, que eu vou te contar. Não me chama agora, não. Nessa época do ano eu não gosto de frio, não. Não vou aí, não. Tá bom? Abraço também pra quem tá chegando aqui na nossa programação e mandou o seu bom dia, que é o Marco, direto de Uberaba. Ah, aproveita e manda um abraço também lá pro Afonso. Tá na 100, tá feliz, 11 em ponto. Bom dia.
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4: Hoje nós temos missa lá nas Sete Voltas, às 19 horas. Portanto, quero convidar você que me ouve aí na região de Sete Voltas, não se esqueça, participe da celebração na sua comunidade. E na segunda-feira, é no Caxambu. A galera aí do Caxambu também temos uma audiência maravilhosa. Em especial hoje, eu mando um abraço lá pro Jorge, pra Lena, sempre ouvindo, né, minha amiga dona Lena? Sempre ouvindo aí a Rádio Sacramento. 19 horas no Caxambu, segunda-feira. E hoje, Sete Voltas, 19 horas também. Portanto, participe da celebração em sua comunidade. Participe também das celebrações aqui na festa do Perpétuo Socorro, de Nossa Senhora do Perpétuo Socorro. Todos convidados para esses momentos importantes de fé, de oração, de agradecermos a semana maravilhosa que nós tivemos, né? Então é hora de agradecer. Participe da celebração na sua comunidade.
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4: Alô, meu primo Alexandre. Tá no ar. Eu te seguro com Panda. Vai especialmente pra mamãe Tia Tereza, papai Zé Belai, pra esposa, né? A Gilza, também pra irmã Renata e toda a família.

0: Agora 11:10, gente, deixa eu só fazer uma correção aqui, mandar um abraço lá pro Carlos André, porque o Carlos André não vai querer, Olena, chegar aí na segunda-feira, tá? Vai ser na terça-feira, o Carlos André vai aí na comunidade do Caxambu, é na terça-feira, tá? Falei dia segunda-feira, dia 29, portanto será na terça-feira. Um abraço, viu, Carlos André? É, tá sempre aí ouvindo a nossa programação. Manda um abraço pro papai e pra mamãe, parceiros aí, ouvintes da Rádio Sacramento de sempre, né? Ó, quero mandar um abraço também, sabe pra quem? Pra Helena, tá sempre ouvindo aqui a nossa programação, Rádio Sacramento FM, a mais ouvida. Meu amigo Renan tá chegando por aqui na programação, bom dia pra você também. 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
0: Vamos a um assunto importante. Você que tem aí acompanhado a Copa do Mundo, uma discussão imensa e realmente uma questão que nós precisamos pensar, refletir enquanto sociedade, é sobre as bets, tá? É a questão aí das casas de apostas. A gente precisa ter um controle. A gente sabe que tem muitas famílias que estão endividadas e um dos motivos são essa questão aí das bets. A regulamentação é fundamental, né? Já aconteceu algo, mas precisamos pensar enquanto sociedade. E aí a Cristiane Ribeiro tem uma informação aqui de que o governo tem tomado algumas medidas, né? Inclusive agora os bancos terão 24 horas para bloquear contas de bets ilegais. A medida entra em vigor no próximo dia 28 de agosto. Vamos aos detalhes aqui no nosso Estúdio 100.
3: As instituições financeiras terão 24 horas para bloquear as contas das plataformas ilegais de apostas, as chamadas bets, após receberem notificação da Secretaria de Prêmios e Apostas do Ministério da Fazenda. Regulamentada nesta quinta-feira pelo Conselho Monetário Nacional, a nova resolução entra em vigor no dia 28 de agosto. A medida cumpre o decreto do presidente Lula, que autoriza o bloqueio de contas e impede transações financeiras de operadoras de apostas de cota fixa sem autorização. Após o bloqueio, os valores existentes nas contas ficam indisponíveis. A regra também determina que sejam recusadas novas transações destinadas, direta ou indiretamente, a essas contas, quando houver relação com a atividade irregular de apostas. Na prática, o objetivo é impedir que operadoras não autorizadas movimentem recursos pelo sistema financeiro, enquanto o processo administrativo ou judicial estiver em andamento. De acordo com a resolução do Conselho Monetário Nacional, as contas poderão ser liberadas caso uma decisão administrativa final reconheça que o titular não deveria ter sido atingido pela medida. Por outro lado, se houver decisão judicial confirmando a perda dos recursos, as instituições deverão encerrar as contas dos titulares e o dinheiro será destinado ao Fundo Nacional de Segurança Pública, ligado ao Ministério da Justiça e Segurança Pública. A medida faz parte das regras criadas para combater operadores clandestinos de apostas e foi prevista após mudanças na legislação para combater o crime organizado. Com informações da Agência Brasil, da Rádio Nacional no Rio de Janeiro, Cristiane Ribeiro.
0: Obrigado, Cristiane, pelas informações aqui no Estúdio 111/14.
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5: Nota de falecimento. A família de Prudêncio Borges, filho de Belmiro e Maria Rosa, da Fazenda Rifaininha, comunica com pesar seu falecimento e convida parentes e amigos para seu sepultamento a realizar-se hoje às 14 horas no cemitério São Francisco de Assis. Seu corpo está sendo velado no velório municipal Maurício Bonatti. Por este ato de fé e solidariedade cristã, a família antecipa sinceros agradecimentos. Comunicamos o falecimento de Prudêncio Borges, filho de Belmiro e Maria Rosa, da Fazenda Rifaininha, conforme notificação de seus familiares.
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8: Dia, Silas!
5: Bom dia! Tá chegando agora aqui na nossa programação 100,3, tá? E tá feliz? Tá muito feliz? 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
0: E agora tem Tainá Bittencourt, Vivendo ou Existindo, hã?

0: Agora sim.
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2: 11h30, vem comigo. 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
4: O mais bonito do Brasil. Tô aqui nesta manhã linda. Ai, o invejoso também tá aqui. Não tem problema, não. Não tem problema não, já é sexta-feira, hoje é dia pra todo mundo, combinado? 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Vem comigo, 11:35 agora, aqui na programação 100,3. Um abraço para os meus amigos aí de Conquista. Tem uma galera maravilhosa ouvindo a nossa Rádio Sacramento. Esqueci de mandar um bom dia pra minha amiga Martinha, né? Nossa querida amiga Martinha Estética. Gente, toda quarta-feira ela tá aqui com uma dica muito legal. Essa semana falamos sobre a inveja e admiração. Tá lá no nosso canal do YouTube, o bate-papo, pra quem às vezes perdeu. E de quem? Pra você cuidar de você. 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Quero mandar um abraço também pra turma lá da São Rafael, parceiros nossos aqui. Ah, Laticínio Taquari, né, gente? Segunda-feira vai ter jogo do Brasil. O Brasil passou, e aí, que você vai fazer? Um churrasco caprichado, que combina com um churrasco, aquele queijo, maravilhoso, né? 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Daqui a pouquinho tem Rádio Sacramento FM na Copa, tá? Daqui a pouquinho vamos falar de Copa do Mundo, quem passou, quem não passou, o que tá acontecendo, né? Ó, só pra ter ideia, errei, gente, tudo ontem nos nossos palpites. Achei que a Alemanha ia ganhar, ela perdeu. Achei que Estados Unidos ia ganhar, perdeu também. Vou te contar, ontem eu não tava com sorte, não. Nem sorte que eu nem joguei na Mega Sena, ia perder até o rumo de casa. Vamos com informação? Os amigos da agência Minas, porque o app MG ganhou uma versão mais moderna e atualizada. Então preste atenção.
5: App, aplicativo oficial do governo de Minas, está com uma nova interface. A plataforma, coordenada pela CEPLAG, Secretaria de Planejamento e Gestão, oferece mais de 200 serviços prestados por órgãos e entidades da administração pública. O MG App já ultrapassa a marca dos 8 milhões de usuários. De acordo com a CEPLAG, a nova versão passou por uma reorganização das informações e adicionou novos recursos, tornando o mecanismo de busca mais fácil e intuitivo para os usuários. O diretor da Central de Canais Digitais da CEPLAG, Damião Rocha, fala sobre as funcionalidades do aplicativo.
6: Contemplou a mudança da página inicial, tornando o acesso por meio de menus facilmente acessíveis. Além disso, um novo visual com aspectos de usabilidade, acessibilidade, tornando esse acesso mais fácil. Destaco alguns serviços que estão disponíveis para o cidadão por meio do aplicativo MGPP. Transferência digital de veículos, agendamento com a carteira de identidade, primeiro emplacamento, consulta ao boletim escolar, farmácia digital e também fale conosco para que o cidadão possa esclarecer as principais dúvidas sobre os serviços prestados pelas instituições estaduais.
5: O MGAPP está disponível de forma gratuita nas lojas virtuais. Da Agência Minas, João Pedro Ribeiro.
4: Obrigado, João Pedro Ribeiro, pelas informações. 11:38. Inverno.

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1: Bom dia pra você que tá chegando agora aqui na 100,3. Daqui a pouquinho tem o nosso Sacramento FM na Copa. Aquele momento que você fica sabendo de tudo da Copa e também não fica sabendo de nada. Ó, quero mandar um abraço lá pra Gislaine, tá ouvindo aí a nossa programação. E você que quer palpitar, combinado? Pode mandar seu zap aqui na hora do nosso Sacramento FM na Copa, inclusive contando pra mim qual é aquele pedaço de carne que você mais gosta lá da boutique Dama Carnes Nobres, hein? Qual é aquele corte selecionado? Você fala, Silas, aquele é caprichado. Porque aí eu sei que você já tá entendendo de churrasco, você tá entendendo que, ó, chega, gente,
2: chega de carne dura. Sem sabor, sem emoção.
1: Isso aqui é qualidade, vai. Nada.

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Em 4 minutinhos para o meio-dia, aqui na nossa programação 100,3, convido você para acompanhar conosco lá no canal do YouTube. Hoje o nosso Rádio Sacramento FM na Copa, para ver a camisa bonita que eu tô hoje, viu? É, hoje tem homenagem de novo, Então, corre lá pro nosso YouTube da Rádio Sacramento, já é inscrito no nosso canal, clicou no sininho, aí você sempre recebe aí notificações. E quem gosta ainda mais do nosso Rádio Sacramento FM na Copa, continua aí ligado e acompanhando. Então, pelo YouTube ou aqui no rádio, em 100,3, é a nossa Rádio Sacramento FM. Deixa eu mandar um abraço pra Jussara, tá ouvindo aqui a nossa programação. Meu amigo Davi, bom dia. Ô Neuza, direto lá das Sete Voltas, tá na 100, tá feliz. O meu amigo Rael, tá na 100. Tá feliz, meu irmão? Vamos junto. Ó, tem mais abraço aqui pra galera e eu quero você participando no nosso Rádio Sacramento FM na Copa. Se ficou satisfeito, sabe quem vai enfrentar o Brasil agora, né? É o Japão. Será que vai dar certo? Não vai dar certo? Que você acha? Que vai virar dessa Copa do Mundo, hein? Então, participa aí comigo na hora do nosso momento do Rádio Sacramento FM na Copa. Enquanto isso, no Estúdio Zen, que vai caminhando para o seu final. Vai caminhando pro final. Tá chegando aqui, ó. Agora, Bruno Marrone. É, agora, o que você vai decidir?

0: Meio-dia. Boa tarde.
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4: Por que os católicos sentam, ficam de pé e se ajoelham durante a missa? Psicologicamente, nossa linguagem corporal influencia a forma como pensamos e sentimos. Sentar indica à mente que devemos relaxar e acolher o que está sendo dito, como nas leituras bíblicas e na homilia. Ficar de pé nos ajuda a estar atentos e também a concentrar a nossa mente na oração. Ajoelhar direciona a mente para a reverência e a humildade diante de Deus. Por isso nos ajoelhamos quando Cristo se faz presente na Eucaristia, no momento da consagração. Assim, a postura externa do corpo tem como propósito guiar a disposição interna do coração. Como ensina a Igreja, somos uma união de corpo e alma, e ambos devem participar ativamente da liturgia.
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0: vem o pássaro de prata, lá vem o avião, lá vem o Brasil, rumo ao Hexa.
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6: 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Bom dia, Silas!
5: Eu já cheguei! Bom dia pra você que é de bom dia! Boa tarde pra você que é de boa tarde! Boa noite pra você que é de boa noite! Estamos começando mais um Rádio Sacramento FM na Copa. Que alegria ter a sua audiência, ter a sua companhia hoje, sexta-feira, linda, maravilhosa. Hoje não tem jogo do Brasil, mas ainda tem Copa do Mundo. O que o Brasil agora sabe é quem é seu adversário. E aí, o que você achou? Vai ser legal? O Japão ou não? Ó, já vou adiantar um negócio. 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Hoje um abraço também pro Regis, pro Alan, pro Luiz, né? Meu amigo, sou Luiz, a Carla também. E em especial hoje, sexta-feira, o Betinho, vai para você também, toda a sua família. Combinado? Chega mais, Rádio Sacramento FM na Copa está no ar. Hoje, sexta-feira, já tem reportagem sobre o que rolou ontem. Tem você participando. Pode mandar o seu áudio, mandar mensagem por escrito. Brasil vai enfrentar o Japão agora. O que você tá achando disso? O que você acha que vem por aí? Brasil consegue? Não consegue? Depois vamos todo mundo seguir a vida aí normal, ou vamos ter nessa expectativa, principalmente aí dos horários, né? Tem gente que já tá numa ansiedade para chegar segunda-feira, porque o jogo é às 2 da tarde. Vai com calma, viu? É, devagar com a Duco Santa de Barro. Mas ó, hoje, para quem tá aí na live, deixa eu arrumar, ajeitar aqui bonitinho. Fiel Sacra. Linda, né? Linda. Homenagem hoje aos nossos amigos lá do grupo Fiel Sacra. Coringão, que o negócio não tá legal lá no Timão, não, mas vamos que vamos, hein? Pós-Copa do Mundo, força, tem Libertadores, tem Copa do Brasil e muito mais, né? Então, a galera aí do Corinthians, valeu, gente. Hoje é homenagem à nossa Fiel Sacra de Sacramento, a turma, ó, que faz barulho. E outro detalhe que eu gosto do nosso grupo, às vezes não dá pro Silas acompanhar os jogos, sabe o que que acontece? A turma põe lá no grupo e eu fico sabendo o que que aconteceu ou o que pode estar acontecendo, né? Ó, vamos com a curiosidade hoje? Tá na hora. Chega de ficar enrolando e vamos com a curiosidade da Copa.
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7: Começando com o grupo A, a gente tem os anfitriões do México, que foram impedidos de jogar a Copa do Mundo de 1990 por conta de um escândalo com jogadores do sub-20. E por conta disso, pra 94, eles resolveram quebrar uma trave. Assim, uma coisa meio que na real não tem nada a ver com a outra, né? Mas o fato é que em 94, durante um jogo, o mexicano se enroscou todo com a rede e literalmente quebrou a trave, cara. O cara quase meteu na vida real aquela thumbnail sensacionalista da trave quebrada, sabe? E não é que no meio do jogo a organização veio com um gol completamente novo e colocou ele no lugar? Agora vamos pra África do Sul, que são os Bafana Bafana. Mas você sabe o que que significa esse apelido? Bom, no idioma Zulu é algo como os meninos, e é um lema que foi adotado logo depois do Apartheid. E por mais que esse apelido tenha se tornado muito popular, né, a Federação Sul-Africana pensava em mudar porque eles simplesmente não tinham os direitos do termo Bafana Bafana. Outra empresa malandramente tinha registrado isso daí. E foi aí que em 2011 eles conseguiram chegar a um acordo com a empresa e comprar a marca Bafana Bafana por US$732 mil. E daí pra frente deu tudo certo.
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0: Chegou a nossa vez, principalmente aqui na Rádio Sacramento. Deixa eu já mandar um abraço pro meu querido amigo Reginaldo, tá acompanhando aí a nossa transmissão. Muito obrigado. Pode palpitar aí comigo. Que o senhor tá achando deste Brasil e Japão? O que nós teremos? Ó, porque hoje é sexta-feira, segunda-feira, o nosso Sacramento FM na Copa, gente, vai ser no mesmo horário, porém eu já vou adiantar um pouquinho, né? Eu vou ter que sair mais rápido, porque se eu continuar no embalo que eu tô indo, eu vou perder aquele esquenta do jogo do Brasil e não posso de jeito nenhum, porque eu adoro carne no churrasco da Boutique Dama Carnes Nobres, tá? Então, segunda-feira, você já vai pensando também o que palpitar sobre Brasil e Japão. Tá chegando, já é sexta-feira já. Sabe que sábado e domingo não tem aqui o nosso momento do Rádio Sacramento FM na Copa. É, já já tá chegando meu amigo Thiago Mariano aqui pra palpitar com a gente, comentar como que ele achou que ia ser o jogo. Eu falei que a Holanda ia ganhar, né? Vim ontem em homenagem à Holanda. Tudo certo, até aí tudo certo, mas o resto depois eu errei tudo, né, gente? Ó, então vamos com informações do Aqui Não Tem VAR, é a nossa parceria junto com a agência Rádio Web, para você saber um pouquinho do que rolou ontem na Copa do Mundo.
1: O Aqui Não Tem VAR está na área, galera, e se derrubar é pênalti, menos para Gana contra a Inglaterra. O programa de hoje é por emoção, tem rubro-negro marcando para o maior público da Copa. Empates, onde todo mundo saiu comemorando, e gol para deixar o ex-técnico mais orgulhoso que o atual professor. A Copa do Mundo teve recorde nesta quinta. Mais de 80 mil pessoas assistiram, no MetLife Stadium, em Nova Jersey, a vitória do Equador de virada sobre a Alemanha. O gol que garantiu a classificação dos sul-americanos para a próxima fase foi marcado pelo atacante do Flamengo, Gonzalo Plata. Mas nem só a vitória traz felicidade. Às vezes aquele empatezinho maroto enche o coração de todo mundo de alegria. Foi isso que rolou nos empates entre Suécia e Japão, em 1-1 e no 0-0 de Austrália e Paraguai. Enquanto os nipônicos e os Soccer Rules garantiram vagas pela segunda posição em seus grupos, os Vikings e os Guaranis saíram sorrindo também de campo. Afinal, as duas seleções estão praticamente classificadas para a segunda fase. Aliás, vale lembrar, hein, galera, o Japão vai ser o adversário do Brasil na próxima etapa. Porém, a melhor história da rodada veio na derrota dos Estados Unidos por 3-2 para a Turquia. Um dos gols dos estadunidenses foi marcado por Sebastian Berhalter. Ele pertence a um seleto grupo, filhos de ex-jogadores que também disputaram o Mundial. Só que a história dele ainda é mais curiosa, porque o pai dele, o Greg Berhalter, que jogou duas Copas do Mundo de 2002 e 2006 como jogador, era o técnico dos Estados Unidos até 2024, quando foi demitido e substituído exatamente pelo atual técnico, que é o argentino Pochettino. Ou seja, o cara fez um gol para dar alegria pro treinador, mas também encheu de orgulho o pai e ex-treinador. Aliás, nesta lista de jogadores cujo pai também disputou a Copa do Mundo, tem craque, hein, galera? O Erling Haaland é o maior deles. Ele é filho do Alf Inge Haaland, que jogou pela Noruega em 1994. E também tem filho de campeão do mundo. É o caso do Marcus Thuram. Ele é filho do lateral, zagueiro e artilheiro de semifinais, Lilian Thuram, que foi campeão pela França em 98. O outro filho de jogador campeão do mundo por essa mesma França é o Lucas Zidane, filho, claro, do Zinedine Zidane. Só que ao contrário do pai, ele não defende o país onde nasceu, e sim a terra do avô, a Argélia. Lucas Zidane é o goleiro da seleção africana. Por hoje é só, galera. A gente vai encerrando mais um Aqui Não Tem VAR. Te esperamos no próximo episódio.

Porque chegou a nossa vez, então. Gente, vocês entenderam o que, que aconteceu na Copa ontem? Eu, por exemplo, errei meus palpites. Chegou a nossa vez, então. Gente, vocês entenderam o que, que aconteceu na Copa ontem?

0: vamos esperar mais um pouquinho. Ganha do Japão agora, depois vai ter outro jogo. Qual que você, que você me orienta aí? Mas concordo contigo, vai ser desclassificado. O time que tirar o Brasil vai ser o campeão nesta Copa de 2026. Qual será? 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Um abraço lá pro Rodrigão. Rodrigão que sempre palpita aqui comigo, né? Segunda-feira ele falou que vai palpitar. E eu quero, Rodrigo, que você acerte, hein? Que você acerta aí os resultados. Fácil não tá não, né? Hoje eu quero lembrar também, quem gosta aí de bolão, eu espero que não seja disputando, tá? Só de brincadeira com a galera. Tudo bem, porque a gente erra tudo. É, nós estamos errando tudo. Vou te contar, não estão me ajudando. 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Deixa eu mandar mais abraço aqui pra galerinha que tá ouvindo e acompanhando a Rádio Sacramento. Hoje é a Viviane que tá aqui comigo. Valeu, Vivi. Quero mandar um abraço aqui pro meu querido amigo Michel. Vamos lá, Michel. Já, já tem música pra você. Combinado? Célio também aqui, o Bruno e todo o pessoal que vai chegando junto com a gente. Inclusive ele também, Thiago Mariano. E eu vou te contar, hein, Thiago, se tivesse valendo bolão hoje, hoje, ó, ontem, sem dinheiro tudo bem, mas com dinheiro nós tínhamos perdido o que já não tem. Boa tarde pra você.
1: Muito boa tarde, meu amigo Silas Bonetti. É, meu querido, ó, vou falar um negócio, viu? Os jogos estão surpreendendo e muitas seleções aí que não tiveram destaque, né, em Copas anteriores, tiveram destaque nessa Copa. A gente pode falar, inclusive, aí de Marrocos, né, que vem se destacando cada dia mais. Haiti também, que muita gente não teve esperança aí no jogo, né, mas que também despontou aí com uma classificação boa, né, independente aí de não ter tido o resultado esperado, né, mas... né, foi muito bem, mas surpreendeu, né? É claro, né? É, Cabo Verde também, né? Com um goleiro diferenciado, né? Que teve um ibope aí enorme. E agora a gente espera que na segunda-feira a seleção brasileira não tenha uma surpresa contra o Japão, né, meus amigos?
0: Então, ó, ontem aquele jogo do Japão, eu vou te falar, pra mim voltou a ser aquele, foi acirrado, mas foi aquele Japão que nós já estávamos habituados, não foi o Japão. Rapaz, eu acordei um dia de madrugada pra assistir um jogo do Japão, que aquele dia eles atropelaram, viu? Tudo bem que era a Tunísia, né? Não era lá aquele time pra falar assim, né? Tá jogando. Mas mostraram o futebol aí ontem, voltou-se aquele Japão. Mas só, então, um time que o Brasil vai ter que treinar,
1: vai,
0: viu?
1: Vai ter que treinar, com bastante, certeza, viu? Com certeza, né? A técnica japonesa ali pode ser que não tenham tanta a malemolência do brasileiro.
0: Ah, gostei.
1: Mas a estratégia do japonês, ela é, né, ela é implacável, né? E a gente espera que ela não seja tão eficaz contra...
0: contra o Brasil, né?
1: Nesse jogo aí. Então vamos esperar aí às 14h na segunda-feira. O brasileiro que inclusive não é muito chegado na segunda-feira, mas dessa vez eu acho que eles vão gostar, né?
0: Uma segundona, viu?
1: Segundona.
0: Eu já quero, né, até fazer aquela pergunta. Vibe 100 vai ser gravada, né? Possível.
1: É, meu amigo. Ó, eu vou te falar um negócio, viu? Eu acho que eu nem virei, porque a galera não vai querer ouvir a Vibe 100, né? Então, assim, o pessoal que tá trabalhando, né? Que não vai ter como sair do trabalho, que vai estar na estrada aí, na zona rural, a galera que também trabalha e não pode sair do seu posto, vai ter a programação musical da Vibe 100 também, né? Mas, meu amigo, eu acredito que não estarei por aqui, viu?
0: Olha só.
1: Bem provável.
0: Você acredita que eu tava querendo conversar com o nosso chefe pra... eu começar desde manhã não vindo?
1: É, também acho.
0: Pra organizar, né?
1: É, a gente, lógico, precisa
0: tá organizando.
1: É, fazer uma preparação,
0: exato,
1: né?
0: Exato. Concentrar.
1: Fazer a concentração, orações.
0: Até parece que eu vou jogar o futebol, né?
1: Você vai ser um jogador, né?
0: Ó, e falando em jogador, Thiago.
1: A minha participação no jogo do Brasil, ela é igual a do Neymar do último jogo, viu?
0: Só um pouquinho, ei, Thiago Mariano. Ó, vamos para uma reportagem bem legal aqui que eu quero que você comenta comigo, tá? E depois falar do tanque cheio do carro pra galera, viu?
1: Boa.
0: Mas, ó,
1: boa.
0: O Hilton Pimentel,

0: Ele traz uma reportagem que eu acho muito legal, que é falando dos exageros dessa Copa do Mundo. Sim. E sabe o que são os exageros? Principalmente no preço dos ingressos, Thiago Mariano. Não é brinquedo que o povo tá inflacionando lá nos Estados Unidos. Eu vou te contar, eu sempre quis e quem sabe um dia poderei ter a chance de assistir uma Copa do Mundo, mas se for nesse nível, meu parceiro, amigo, eu vou ficar no Rádio Sacramento FM na Copa, que eu fico sabendo de tudo e de nada ao mesmo tempo e não gasto um tostão, viu? Porque tá caro. Olha só pra ter ideia, ingressos estão 1140% mais caros. Não é 1% mais caro, é 1000%. Você tá louco. Ó, vamos acompanhar a reportagem, depois a gente comenta, porque aí, meu amigo, haja grana, hein? Haja grana.
1: Além de ser a maior Copa do Mundo da história, com participação de 48 seleções, esse Mundial caminha para ser também o mais caro para o público. A receita estimada deve ser de quase 11 bilhões de dólares, segundo a consultoria financeira Sports Value. Isso representa 56% a mais do que a receita da Copa do Catar, que arrecadou 7 bilhões de dólares. O que possibilita todo esse lucro são os preços recorde dos ingressos, que assustam. Na fase de grupos, a FIFA colocou os preços variando entre 60 e 2.735 dólares. Isso dá uma variação de R$312 para o mais barato e inacreditáveis R$14.200 para o mais caro. Para se ter uma ideia, na Copa do Mundo do Catar, em 2022, o ingresso mais barato na fase de grupos custava US$69, ou R$359, e o mais caro era vendido por US$220, ou R$1.140. A variação de preços em relação à Copa de 2026 é de 1.143%. Os valores mais altos, obviamente, são para a grande final. Nessa Copa de 2026, os preços variam de R$10.600 na categoria D a R$57.400 na categoria A, a mais cara. Isso representa um aumento de 587% em relação à Copa do Catar, quando o ingresso mais caro para a final custava US$1.600, ou R$8.349 na cotação atual. Os valores são diferentes de acordo com os setores dos estádios e fases da competição. Se um torcedor quiser acompanhar seu país do início ao fim do Mundial, a estimativa é que ele terá que gastar R$19.700 na categoria D de ingressos, o setor mais barato dos estádios. Os valores dos ingressos dessa Copa são tão altos porque a FIFA mudou sua lógica de preços. Antes, ela costumava manter valores relativamente acessíveis. Agora, a entidade usa mecanismos de preço dinâmico, que sobe conforme a demanda aumenta, cobrando o máximo que o mercado aceita pagar. Os reajustes ocorreram em três ondas, entre outubro e dezembro de 2025, após o sorteio dos grupos e, novamente, em abril de 2026. O presidente da FIFA, Gianni Infantino, defendeu a política de preços dinâmicos, afirmando que era preciso aplicar os valores de mercado, porque nos Estados Unidos é permitida a revenda de ingressos. Então, se fossem vendidos por um preço muito baixo, eles seriam revendidos por valores muito maiores. O problema é que isso acabou elitizando a Copa, mudando a maioria do público de torcedores apaixonados para consumidores ricos ou turistas corporativos. Os preços altos causaram a revolta de parte do público que queria acompanhar o Mundial presencialmente. O Football Supporters Europe, grupo de torcedores europeus, pediu para a FIFA a suspensão da venda de bilhetes. Eles alegaram que a entidade impôs preços extorsivos, o que pode excluir muitos torcedores do torneio. O mais irônico é que os estádios da Copa estão quase cheios. Nos 24 jogos da primeira rodada da fase de grupos, a taxa de ocupação das arenas variou de 97% a 99%, média de 65.500 torcedores por partida. 8 confrontos tiveram lotação máxima, inclusive os dois disputados no lugar que mais cabe torcedores. O Estádio Azteca, na Cidade do México, teve 100% dos seus 80.824 lugares ocupados no jogo entre México e África do Sul, que abriu o Mundial, e em Ubequistão contra a Colômbia, que encerrou a rodada. De Brasília para a Rádio Agência Nacional, Hilton Pimentel.

0: 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E o Thiago Mariano tem aquele recado, Thiago. 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
0: 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Oh, mas você falando aí, o combustível no Brasil, beleza. Mas nos Estados Unidos, Canadá e México, que não tá dando jeito é de assistir o jogo. Não. Ou eu tenho que ser filhinho de papai, mas o meu...
1: Meu amigo, eu vou falar um negócio, viu? Pra abastecer o carro no Brasil tá caro. Mas pra abastecer a galera lá no estádio, tá pior ainda, viu? Porque eu vou falar um negócio, ainda mais a gente que é meio V8, né?
0: Exato.
1: Viu de água, viu, gente?
0: Sexta-feira pode,
1: né? Às vezes o pessoal aí que tem uma quilometragem um pouco menor, né? Então, faz menos quilômetro por litro, não tá fácil lá nos Estados Unidos, viu? A gente teve informações desse preço muito elitizado, mas que é como a gente tava falando, né? Tem quem pague. Então o mercado vai acompanhar isso, né, galera?
0: E é necessário se adequar às realidades, né?
1: Sim.
0: Não adianta. É. O que eu brinco muito com Copa do Mundo, que não pode perder, é a essência do futebol,
1: com
0: né?
1: Com certeza.
0: A essência do futebol, por favor. Mas o restante é negócio, né?
1: É.
0: O patrocinador tá lá, ele quer aparecer, ele
1: com
0: tá investindo,
1: certeza,
0: né?
1: Com certeza.
0: A FIFA, obviamente, deve ter os motivos dela, que eu não sei quais são, mas tem motivos.
1: Tem, lógico.
0: Então,
1: a gente não pode ser ingênuo também, né, meu amigo, de achar que tudo é uma questão social, né? O futebol, ele tem, lógico, que patrocinadores, tem que pagar os jogadores, que todo mundo sabe que não são baixos salários, né? Então, assim, tudo envolve uma questão financeira, né? Então, a gente tem que ter esse bom senso, né? E no Brasil, a gente tem as TVs abertas aí que transmitem os jogos, né? Então, vamos aproveitar disso, galera, né? Vamos aproveitar aí desse bem que o brasileiro tem e cada um comemorar da sua forma, né? Faz seu churrasquinho em casa, né? Se ajeita ali, se organiza e pronto.
0: Justo,
1: né?
0: E eu também sempre falo, quem tem condição que vá mesmo.
1: Exatamente, né? Isso. Se a gente tiver um dia condição, meu amigo.
0: Você tá achando? Eu faço o Rádio Sacramento FM na Copa mesmo, na sede de algum estádio ali, de alguma situação. Mas, por enquanto, não tem jeito, mas eu quero agora saber. Thiago Mariano, ontem eu errei tudo.
1: Nossa senhora, deixa eu ver.
0: Achei que a Alemanha ia ganhar. Que decepção. Estados Unidos ia ganhar, não ganhou. Nem à toa que hoje eu vim até e esqueci que a Bia não veio hoje, ó. Só em homenagem a ela. Fiel sacra, só pra...
1: Nossa, ela ia
0: só
1: ficar...
0: Só pra falar assim, o Bia,
1: indignada.
0: E eu mostro assim na internet ali, ó, pra todo mundo ver. É sensacional. Ser corintiano é doente.
1: Não é brincadeira, viu? Ainda mais quando você vai falar pra um... pra um palmeirense em relação à questão lá do Mundial,
0: não,
1: meu
0: aí
1: Deus.
0: Vira,
1: aí você pisou no calo.
0: Vira festa, viu,
1: meu amigo?
0: Já que ontem nós não acertamos nada, vamos pra hoje, Thiago Mariano.
1: Bora.
0: Hoje, porque, rapaz do céu, quem tá aí acompanhando a nossa transmissão, tá chegando agora, é o Rádio Sacramento FM na Copa. Estamos falando de Copa do Mundo aqui na programação da 100. Hoje, 16h. Meus amigos, o que é isso? Eu vou ter que ir embora mais cedo aqui do serviço.
1: Vai ter jogão,
0: ou eu nem volto, a depender. Porque pelo grupo I, Noruega e França. Rapaz, não as favoritas, a Noruega ainda tá de favorita no sentido assim, tá jogando bem.
1: Tá jogando
0: mas
1: bem.
0: Mas a França já é favorita.
1: Há muitos
0: das
1: anos,
0: campeãs,
1: né?
0: O que você acha aí desse jogo, Thiago?
1: Meu amigo, eu vou falar uma coisa,
0: ganhador,
1: viu?
0: Tem ganhador, não tem ganhador?
1: Considerando, né, essas mudanças aí que a gente tá vendo que são quase que imprevisíveis, mas levando em conta também, né, a França que tem ali jogadores essenciais de destaque, eu acredito que esse jogo aí vai ficar em torno ali de 3 para a França e 1 para a Noruega, viu?
0: 3 para a França.
1: Acredito que vai ficar mais ou menos nesse resultado aí, mais ou menos como foi Brasil e Escócia, né? Boa. Ainda dando uma brecha aí para a Noruega, né? De um golzinho.
0: De um golzinho ali. Ó, eu vou arriscar aí que vai ter empate nesse jogo.
1: Mesmo?
0: É, eu acho.
1: Eita.
0: A Noruega vai vir com a força que ninguém nunca viu.
1: Vamos ver.
0: Os Vikings vão surpreender.
1: É, vão voltar à tona.
0: Vai ficar ali um a um. Um a um.
1: Boa, acirradíssimo, hein? Um a um, né? Jogo fácil, não.
0: Não é fácil, não. Esse jogão aí. Depois não. No mesmo horário, grupo I, Senegal e Iraque. O que você acha? O que vai virar aí?
1: É joguinho de um a um, meu amigo.
0: Ai, Jesus. Ó, eu vou ter que torcer pro Senegal aqui, não tem jeito. O Iraque pode até tentar, mas o Senegal vai ganhar 2-0, 2-1, mas vai ser um joguinho feio, Thiago do céu, vai dar uma preguiça. A sorte que vai estar rolando o outro lá da Noruega e da França, que senão dá uma vontade
1: com
0: de dormir.
1: Certeza, viu, galera? Não, a gente fala assim, né? A gente fala da relação ao futebol, né, galera? Porque Senegal tem corredores maravilhosos, né? Se a gente for considerar aí o desempenho dos jogadores para corrida, né? O Brasil ia perder, qualquer seleção perderia. Né? O Iraque, em relação à estratégia também, tem aí um histórico que a gente já conhece, né? Mas, meu amigo, no futebol, vamos falar a verdade, né? Como você disse aí, não vai ser um joguinho muito bonito de ver,
0: não, viu? Ó, 8 da noite para quem tem tempo. 9 horas.
1: 2 jogos às 9.
0: Exatamente. Pelo grupo H, Cabo Verde e Arábia Saudita.
1: Não é outro.
0: Que você acha aí?
1: Não, o Cabo Verde, se bem que tá indo bem, né? Tá surpreendendo.
0: O Uruguai.
1: Mas é o seguinte, Cabo Verde tá surpreendendo com o goleiro, né? Agora, será que a Arábia Saudita vai dar trabalho pra esse goleiro?
0: Não sei. Não, eu ia fazer uma piadinha aqui que depois eles iam cortar a nossa internet.
1: É, não.
0: Cabo Verde tá bom porque ainda não madurou ainda. Que na hora que madurar, já não vai ter nada. Não aguentei, eu tinha que soltar. Essa
1: eu não podia perder essa oportunidade.
0: Eu treinei a noite inteira pra falar isso. Não é possível.
1: Oh, mas eu acho que como não madurou ainda, eu acredito que vai ficar o mesmo esquema ali de Senegal e Iraque. Que viu, 1-1, bem agarrado.
0: Ó, eu, como que Cabo Verde acha? Se destacou, 1-0 para Cabo Verde.
1: Cabo Verde.
0: Só
1: né?
0: Para não ficar um placar ali 0-0, o jogo.
1: Boa.
0: Mas vai Cabo Verde porque surpreendeu. Agora,
1: agora
0: Uruguai e Espanha. O Uruguai tem que ganhar. O Uruguai
1: vai
0: tem que ganhar,
1: ser
0: que senão já
1: pegadíssimo
0: era.
1: Esse
0: que
1: jogo.
0: O que você acha aí?
1: São duas equipes aí que tem uma rivalidade histórica,
0: exato,
1: né? Se a gente for considerar até na história, quem conhece um pouquinho de história aí, né? Uruguai que até é um pouco de colônia aí, né? De Espanha e tudo mais. Então, existe uma rivalidade muito grande. Apesar disso, duas equipes que sempre tiveram jogadores muito bons. Então, eu acredito que esse jogo aí vai ficar num empate também, viu? Mas um empate mais relevante aí. 2-2 ou no mínimo aí, ó. 3-2, eu tô torcendo pro Uruguai, tá? Você tá torcendo pra Espanha? Como é que tá aí seu palpite, meu amigo?
0: Meu palpite é Espanha.
1: É Espanha,
0: né? A Espanha vai ganhar esse jogo. Uruguai não vai dar conta,
1: vai não, né?
0: A Espanha tem um menino lá, o Lamine Yamal.
1: É.
0: 19 ou 18 anos. É um menino
1: novo
0: mesmo.
1: Caramba.
0: Acho que vai fazer uns 2 hoje no
1: Uruguai. Chegar chegando,
0: vai,
1: né?
0: Uruguai não vai dar conta, não. Por mais que, repito, hein? Uruguai precisa da vitória. Se não vencer, Thiago, já é.
1: Tchau, obrigado.
0: Ó, aí já é madrugada, já vai ser praticamente amanhã, né? Mas
1: sim,
0: vou lembrar aqui porque é meia-noite. Nova Zelândia e Bélgica, pelo grupo G. O que você acha aí? Que
1: Nova Zelândia e Bélgica. Eu acho que vai ser um joguinho ali também de... De 1-0, vou colocar ali 2-1, 2 para a Bélgica e 1 para Nova Zelândia. É, Nova Zelândia aí, que é um país maravilhoso, né? Bélgica também. Mas pro futebol, galera, infelizmente, aí vamos ficar no 2-1 mesmo.
0: A Bélgica, os nossos colegas aqui do Aqui Não Tem VAR, um dia começou assim. Hoje sim, hoje sim, hoje sim. Hoje não, lembra da Fórmula 1, né? Que ia ganhar.
1: A Bélgica. Tá, eu acho que é bom pra fazer chocolate, gente. Né? Chocolate belga e tal, futebol.
0: Que futebol, então.
1: Futebol, não sei não.
0: Ó, eu pra mim, a Nova Zelândia ganha também da Bélgica.
1: É.
0: Não, não tem jeito. A Bélgica esse ano, infelizmente.
1: Não vai.
0: Não vai dar certo. E o outro jogo? Egito e Irã.
1: Egito e Irã.
0: Pelo grupo G.
1: Eu acredito que Egito ainda vai levar essa aí, viu? 2 pro Egito e 1 pro Irã. Vai dar uma pegada ali, mas Egito ainda sai na frente ali com jogadores de destaque também, né?
0: Exatamente, o Mohamed Salah.
1: Isso.
0: É meu conterrâneo. Quem olha aqui pro Silas, ó, marcou igualzinho. Só que ele tá careca esse ano, eu não. Já fiquei careca. Lembra quando na época eu fiquei careca?
1: Eu acho que se a gente colocar aquele...
0: os turbantes lá.
1: Os turbantes, chegar na Arábia lá, ninguém barra nós não, viu?
0: Lá.
1: Eu acho que a gente passa tranquilo.
0: Tranquilo, eu acho que nós vamos perguntar de qual mina de petróleo que nós
1: que é esse aí? Que é isso? De onde que é esse cara?
0: Ô, Thiago Mariano, então o Egito ganha, você acha, não é isso?
1: Eu acredito que sim. Egito ganha aí com 2 e Irã ainda leva 1, né? Considerando aí um otimismo pro Irã, mas não sei, hein, se vai conseguir fazer gol em cima do Egito, não. E você?
0: 2-1.
1: 2-1 também?
0: Isso, e com gol do Xará lá, viu?
1: Aí, ó.
0: O bonitinho, mas não vou assistir. Madrugada?
1: Ah, eu também acho que não vai me pegar.
0: Egito e Irã? Vai me desculpar, se ainda fosse Noruega e França, eu até
1: só se eu tiver fazendo uma mamadeira essa hora aí, talvez eu até acordo.
0: Ó, não é por nada não, mas você pode ter uma probabilidade bem maior do que a
1: bem grande, com certeza, com
0: pra
1: certeza.
0: Assistir o jogo aí, viu? Mas já aprenderam os horários já, não já?
1: Já decoramos tudo,
0: cê,
1: né?
0: Você já conversou com eles e falou assim, meninos, a noite é pra dormir.
1: Vamos fazer uma escalação de horário aqui pra gente ficar, né, ok, aí pra atender todo mundo com eficácia.
0: Meio-dia e 37, Thiago, eu vou embora, tá na hora, né?
1: Chega, tá na hora do almoço, hoje, né, meu querido?
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0: Thiago, não esquece não, viu? Além da mamadeirinha pros meninos, mas tem que ter aquele churrasquinho, né?
1: Opa, churrasquinho, sem nenhuma dúvida.
0: Churrascão,
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0: Que isso?
1: Né? Vamos desconsiderar esse estigma aí que o brasileiro tem contra a segunda-feira.
0: Vai ser uma segunda que vai ter ponto facultativo nesse Brasil inteiro.
1: Nossa senhora.
0: Só aqui na Rádio Sacramento que eu não, mas o Thiago vai. Thiago vai ter ponto facultativo e merece,
1: opa,
0: viu?
1: Opa, vamos.
0: Denise, beijo aí pra você. Mandou aqui, ó. Brasil e Japão promete. Mandou uma foto aqui. O povo tá entrando no clima demais, tá? Não fala tudo e não fala nada. Ei, Denise, é a sorte que eu não pus na internet essa imagem que você me mandou, tá? Thiago, bom trabalho, bom final de semana.
1: Valeu, meu querido, bom almoço pra você, até a próxima.
0: Valeu, e pra você que tá comigo, tá na 100, tá feliz demais, muitíssimo obrigado pela sua audiência, companhia, que você possa ter um excelente final de semana. Responsabilidade, por favor, viu? Vamos curtir cada momento, mas lembre-se que segunda-feira, se o bom Deus permitir, estaremos juntos aqui na programação da Rádio Sacramento. Perdeu um pedacinho do nosso bate-papo? Tá gostando desse momento? Rádio Sacramento FM na Copa? Compartilha aí a live, tá? Obrigado mesmo pela audiência e companhia. Tô indo embora. Tchau, gente!
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Os 12 horas e 53 minutos, vem você pra Vibe 100 também, meus amigos e minhas amigas. É, quem já achou que tinha começado, não começou ainda, mas eu já cheguei chegando nessa sexta-feira maravilhosa, hoje dia 26 de junho de 2026. E sextou, meus amigos e minhas amigas! É, a sexta-feira já chegou e pra você que tava esperando ansiosamente pelo final de semana, ele já tá aí batendo na sua porta, trazendo muita alegria. E pra você brasileiro que acha que passou do meio-dia e quem fez, fez, e quem fez não faz mais, meus amigos. Pois é, viu? Saudades do nosso amigo Henrique Madeirite, mas você pode fazer muito ainda, ainda mais aplicando aquela teoria que eu sempre trago pra vocês. Aplica aí a teoria do TBC e tira logo esse bundão da cadeira e vamos partir pra ação, meu amigo e minha amiga, porque só assim, aquele tanto de planos que você só fala, serão colocados em prática. Pra te ajudar nisso, vou trazer dicas de alimentação, que vai trazer pros seus dias mais saúde, mais disposição. E pra você que tá perdidão, fica se baseando em notícias de WhatsApp, sai dessa, meu amigo. Tem notícias confiáveis, com giro de notícias pra você por aqui também. Isso tudo vem muito bem recheado com o melhor da música, com tudo que tá bombando no seu cenário nacional e internacional também. Então, pode vir chegando.

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2: Boa tarde. Muitíssimo boa tarde pra você, 13:15. E você que vem comigo na sintonia, já tá curtindo aí o melhor da música, vai curtir muito mais, tá? E ó, lembrando que hoje é sexta-feira, né, meus queridos? Hoje é dia de você comemorar. É, e você pode isso e muito mais, ainda mais participando da programação, você pode mandar aí aquela mensagem, já deixa aqui um abração pra toda a galera que já tá interagindo, vou atender todo mundo, viu, galera? Inclusive, vou atender também quem quer dica pra levar o final de semana com mais tranquilidade, cuidando aí da sua imunidade. É, a galera aí me pediu, viu? Me pararam na rua aí pra falar, Thiago, traz alimentos que cuidam da imunidade, meu amigo. Já falei aqui, mas vou falar novamente, sem problema, tá? O primeiro deles é aquele que eu nunca deixo de falar e eu sempre vou trazer pra vocês. E é ela, a principal, é a essencial. Ela que é o precursor da vida. Sem nenhuma dúvida, gente, a água é o elemento essencial e principal pra você que quer ter saúde, disposição e também quer melhorar a sua imunidade. Até porque, galera, sem água, você não consegue distribuir os nutrientes necessários pra proteger o seu corpo, viu? Ó, e levando em conta também que estamos aí naquele tempo frio, como eu já disse, necessários para proteger o seu corpo, viu? Ó, e levando em conta também que estamos aí naquele tempo

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2: Vem você pra Vibe 100, 13:47. E vocês acabaram de ouvir aí, né, galera? 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E agora às 13:48, vou trazer para você aqui mais uma diquinha para você proteger aí a sua imunidade. Você pode colocar aí na sua dieta, meus queridos, um elemento aí que eu sempre trago para vocês, que inclusive é uma raiz, né, um tubérculo. Muita gente aí usa para fazer temperos de frango, muita gente usa aí para fazer temperos de carne suína também, viu? Mas use a sua criatividade, pode colocar na sua dieta aí de qualquer forma. Tô falando aqui do açafrão. O açafrão, gente, que é um antibiótico natural, ele também é um antifúngico natural e ele age aí protegendo o seu corpo através dos seus poderes medicinais, que vão trazer para vocês a proteção através dos seus minerais também, viu? E vale sempre colocar na sua dieta, porque, gente, é um elemento natural, é um remédio aí que a natureza fornece para você. Você consegue encontrar em qualquer supermercado, loja de produtos naturais, então invista nisso, tenho certeza que seu corpo só agradece. E vamos com mais música boa, essa aqui, oferecimento lá pros meus amigos de Rifaina. Um abraço lá pra galera que tá nos ouvindo na Orla, já tá curtindo aí a sexta-feira, hein? Com João Gomes agora às 4 estações, segura aí e vem com a gente.

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4: Nota de falecimento. A família de Prudêncio Borges comunica com pesar o seu falecimento e convida parentes e amigos para o seu sepultamento a se realizar-se agora às 14 horas no cemitério São Francisco de Assis. Seu corpo estava sendo velado no velório municipal Maurício Bonatti. Por esse ato de fé e solidariedade cristã, a família antecipa sinceros agradecimentos. Comunicamos o falecimento de Prudêncio Borges conforme notificação de seus familiares.
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4: 14 horas e 3 minutos. E estamos indo cada vez mais longe, meus amigos. É, a Rádio Sacramento hoje já rompe barreiras aí da cidade. Estamos aí presentes nas cidades vizinhas também. Uberá, Baraxá, pessoal aí também de Pedregulho tá sempre nos ouvindo. Galera lá de Garapava tá na sintonia também. Pessoal de Tapira, as comunidades rurais aí vizinhas também estão sempre ligadas por aqui. Pessoal lá de Almeida Campos, Ponte Alta, galera de São Basílio também tá por aqui presente. E você vai curtir agora a música aí, ó, com um pedido lá da nossa amiga Bruna. Ela que tá oferecendo para o seu amado, né? É o meu amigo José Armando. Ê, Zé, essa mulher te ama, hein, meu querido? Que é isso? Ela não te ama aquilo, não, tá? Ela te ama Tonelada. E ela tá oferecendo para você música com o Xande de Pilares na voz, cantando Ainda Bem. Essa é linda, hein? Segura aí, meu querido.
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2: Muitíssimo boa tarde pra você, 14 e 18. E você que vem comigo na sintonia, tá curtindo aí o melhor da programação, vai curtir mais ainda, é claro. Olha, pra você que tá ligado comigo, eu tô trazendo aqui dicas pra você proteger a sua imunidade também, viu? Vamos proteger o seu corpo aí, porque galera, tá chegando aí o frio. E ó, tem várias previsões aí de que o frio esse ano vai ser de rachar, viu? Então, proteja você, proteja sua família, através da sua alimentação, você pode proteger ainda mais. E eu vou trazer um item aqui que eu já falei um monte de vezes, mas, né, a minha querida amiga dona Oscarina me ligou esses dias aqui e falou: Thiago, como que eu vou fazer para comer esse elemento aí, meu querido? A semente de abóbora. Eu posso tirar ela direto da abóbora e fazer aí a secagem? Pode sim, viu, galera? Eu não sei o processo correto, porque eu já compro ela prontinha, né? Em supermercados aí você consegue comprar a semente de abóbora já pronta. Você compra ali um pouquinho pra você degustar, coloca ali no iogurte, come de tira-gosto. Ela tem um gostinho de castanha, viu, galera? Então vale a pena demais você comprar. Loja de produtos naturais também é muito fácil de encontrar a semente de abóbora, viu? Ela é riquíssima em zinco. E esse aí mineral aí, galera, ele é ótimo para proteger a sua imunidade e também proteger o seu corpo durante o sono, né? Ele traz aí um sono mais reparador e protege o seu corpo também, tá? Então vale muito colocar na sua dieta. Um abraço aí pra minha amiga Dona Oscarina e também toda a galera que tá sempre nos ouvindo, principalmente pequenos, né? As crianças aí que estão ouvindo a Rádio Sacramento, um abraço especial. E também, gente, os meus pequenos estão me ouvindo, você acredita? Bento e Miguel estão ouvindo aí a Rádio Sacramento sempre e é um prazer aí estar presente na casa de vocês com agora música com Péricles, a voz super fantástico. Segura aí.

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5: Muitíssimo boa tarde pra você, 14 horas e 37 minutinhos, sexta-feira maravilhosa. E você já tá curtindo aí uma baita de uma seleção de músicas, né, galera? Informação também é o que não falta por aqui. E ó, lembrando aí que eu vou trazer a última dica pra você colocar aí no seu dia a dia, na sua dieta e deixar o seu corpo com mais imunidade. E ó, essa dica aqui, galera, é um trio parada dura. Em qualquer lugar aí na nossa região, graças a Deus, a gente consegue encontrar, né? Tô falando aqui, ó, da laranja, limão e a tangerina. Tangerina aqui que pra nós é mexerica, né, galera? Então, ó, laranja, limão e mexerica aí, ó, é o trio parada dura, porque eles são riquíssimos em vitamina C e você pode colocar aí também na sua dieta de várias formas, né? Pode consumir aí na forma de lanches, né? A forma doce, comum também, com a fruta ali em natura, ou então você pode fazer uma saladinha, né? Tá na moda, inclusive, agora uma receita aí, ó, de tangerina, né, de mexerica, que você coloca ali cebola, coloca ali também limão, faz uma misturinha ali super bacana, diz que fica bom demais, viu, galera? Eu vou fazer, experimentar esse final de semana e depois eu conto pra vocês. Mas vale colocar na sua dieta aí qualquer um desses itens, que inclusive aí, além de gostosos, também gostosos, né? Você consegue encontrar em qualquer lugar e vai trazer uma imunidade pra você e pra toda a sua família, tá? 14h39, vamos trazer mais música. Essa aqui é oferecimento lá pros meus amigos de Uberaba, galera do bairro Abadia, que tá sempre me ouvindo. Um abraço aí pro meu amigo Mateuzão. Ô Ricardo, a Pâmela tá aí também contigo, meu amigo. Segura aí todo mundo também, porque ele pediu pra curtir aqui agora o Rapa Mar de Gente. É a boa pra vocês agora, então segura e vem comigo.

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1: Oi, boa tarde, Thiago.
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3: Eu também tô ligado em vocês, tô na 100, tô feliz demais, 14h50 e tô feliz também porque hoje é sexta-feira, né, galera? Vamos falar a verdade, hein? Vamos ser hipócrita, né? Você gosta assim da sexta-feira, sai pra lá. Ó, e lembrando disso também, hoje, dia 26, é dia de comemorar, é claro, ainda mais pra quem faz mais um aninho de vida. Hoje é 26 de junho, nessa sexta-feira linda, já vou mandar aqui um abraço aos nossos queridos aniversariantes, começando pelos nossos amigos do Clube de Amigos da Rádio Sacramento. Eu já deixo aqui um abração lá pra Jaqueline Alice da Costa, que tá fazendo aí mais um aninho de vida. Um abraço também lá pra Gislene Abadia Borges, ela que tá fazendo aí mais um aninho de vida hoje também. É, o Nilson de Oliveira também tá fazendo aniversário e o Newton de Oliveira também tá fazendo aí mais um aninho de vida, viu? Ó, os nossos amigos aqui também das redes sociais, que estão sempre ligados por aqui, também é que merecem os nossos parabéns, né? Um abraço lá pro meu querido amigo, o meu tio, gente, que tá me ouvindo lá de Uberlândia, o Luiz Rogério. Fala aí, Luizinho, ele também tá completando aí mais um aninho de vida. A nossa amiga Maria Regina Condo. Regina, um abraço pra você também, viu, querida? A Cleides Moura tá fazendo aí também mais um ano de vida hoje. Nosso amigo Luiz Fernando Batista, é o PB, um abraço pra você aí, meu amigo. O Bruno Lima também tá fazendo aí mais um aninho de vida, um abraço aí pro Bruno, mais conhecido aí como Bruno do Cavaco, né? Um abraço aí, Brunão. Também nosso amigo Ailton Rodrigues Marques, o Ailton que tá sempre aí no trecho e tá sempre sintonizado também na Rádio Sacramento. Um abraço, Ailton, pra você, meu amigo. E o meu amigo Donaldo Eurípides também, que tá sempre por aqui ligado com a gente lá de Franca e também ouvindo aí através do aplicativo da Rádio Sacramento. Todo mundo que tá ligado na 100, tá fazendo aí mais um aninho de vida, merece, é claro, os nossos parabéns. E também lembrando que daqui a pouquinho tem flashback, né? Então eu já vou começar aqui a seleção de flashbacks com a música aí, que é muito ouvida, pra você já começar a curtir aí, ó. Sending All My Love, essa aí é ritmo de música pra você fazer coreografia, né? Segura aí então, vem com essa, segura.

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4: 14:55. E ó, eu disse pra vocês que eu voltaria, né, galera? Depois do flashback aí, ó. Você, claro, tem compromisso com a sua fé. Já pode colocar aí também na sua agenda, porque hoje tem celebração de missa lá na comunidade Sete Voltas. Você que está nos ouvindo aí na região, pode colocar aí também na sua agenda hoje às 19 horas, lá na Sete Voltas, tá? Ó, terça-feira também tem celebração lá no Caxambu, às 19 horas, lá na fazenda do Jorge e da Lena. Participe aí da celebração na sua comunidade. Lembrando também que daqui a pouquinho tem um momento aí da consagração direto lá de Aparecida. É um momento para você agradecer, para você pedir paz e amor para você e sua família também. E logo após eu volto trazendo aí uma bela de uma seleção só com flashback até às 16 horas, viu? Se eu fosse você, eu não perderia. Já começando aí com Lynyrd Skynyrd, Simple Man. Essa é linda demais, viu?

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0: partir de agora, direto do Santuário de Nossa Senhora Aparecida, São Paulo, ao vivo. 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

0: Saudação fraterna a você, querido peregrino que está aqui no santuário, aqui na capela de São José, para esta hora bendita da consagração a Nossa Senhora. Saudamos também fraternalmente todos os que estão rezando conosco nesta hora bendita da consagração, aí em sua casa, aí em sua família. E todos recebamos a bênção que vem do céu por meio de Nossa Senhora. Em nome do Pai, do Filho e do Espírito Santo.
1: Amém.
0: Rezemos o mistério da encarnação do Filho de Deus. Oração que todos devem aprender e rezar todos os dias, recordando o nascimento, a encarnação de Jesus entre nós por meio de Maria. O anjo do Senhor anunciou a Maria,
1: e ela concebeu do Espírito Santo.
0: Eis aqui a serva do Senhor.
1: Faça-se em mim segundo a vossa palavra.
0: E o Verbo de Deus se fez homem
1: e habitou entre nós.
0: Ave Maria, cheia de graça, o Senhor é convosco. Bendita sois vós entre as mulheres, e bendito é o fruto de vosso ventre, Jesus.
1: Santa Maria, Mãe de Deus, rogai por nós, pecadores, agora e na hora de nossa morte. Amém.
0: Rogai por nós, Santa Mãe de Deus,
1: para que sejamos dignos das promessas de Cristo.
0: Oremos. Infundi, Senhor, vos rogamos, a vossa graça em nossos corações, para que nós que conhecemos pela anunciação do anjo a encarnação de Jesus Cristo, vosso Filho, por sua paixão e morte na cruz, cheguemos à glória da ressurreição pelo mesmo Cristo, nosso Senhor. Amém.
1: Amém.
0: Nossa Senhora Aparecida,
1: rogai por nós.
0: Isto, podem sentar-se um pequeno instante e vamos meditar a palavra de Jesus. Nossa Senhora gosta muito, viu? Quando você olha para o Evangelho, quando você medita o Evangelho, quando você procura rezar a partir do Evangelho, quanto ensinamento temos nós no Evangelho de Jesus, né? Acho que a palavra de Deus tem que ser assim como um coco, não é mesmo? O coco da Bahia, como a gente fala, né? Então, veja bem, a casca dura do coco, né? Você precisa saber como quebrar. É difícil, mas aí você descobre que lá dentro tem uma água tão saborosa. A casca dura de cada um de nós que precisa ser quebrada para acolher esta doçura, a docilidade da palavra de Jesus para conosco. Então, o que Nossa Senhora quer, e você quer deixar Nossa Senhora feliz, procure amar o Evangelho de Jesus. Amar o Evangelho de Jesus. Porque o Evangelho é Jesus, e Jesus é o Evangelho. Não tem nada de separado, não, viu? É, por exemplo, hoje, o Evangelho, na liturgia de hoje, vai dizer assim, que Jesus desceu do monte. A palavra monte, na Bíblia, montanha, é um jeito da Bíblia dizer para nós assim, a proximidade com Deus. A Bíblia não é livro de história, embora possa ter muitos fatos históricos reais, mas a Bíblia é um livro de teologia. O Evangelho é um livro de teologia, de catequese para nós. Portanto, a palavra monte, Jesus desceu do monte e a multidão estava lá esperando Jesus. Olhe bem o que Mateus está dizendo no Evangelho. Ele é aquele que veio do céu, que veio de junto de Deus e veio aqui entre nós. E agora o Evangelho continua dizendo assim, que um leproso, e a lepra ainda tem hoje, né? Mas hoje tem remédios, a gente pode conviver com o leproso sem problema nenhum. Então veja bem, graças a Deus a ciência trouxe esse benefício, né? É, a ciência. Cuidado com o negacionismo, hein? Quem faz isso não é nem humano, não é nem humano. Portanto, a ciência que hoje faz a gente conviver, infelizmente muitos pegam essa doença ainda, não é mesmo? Mas tem cura e podem conviver normalmente entre nós. Mas no tempo de Jesus, não. O leproso era tido como um impuro. Sabe que o leproso tinha que sair gritando no meio do povo? Quando a pessoa não percebia que ele era leproso, ele tinha que sair gritando. Olha que humilhação. Lá em Israel, ele tinha que sair gritando: impuro, impuro, impuro, para ninguém chegar perto dele. De certa forma, era um cuidado para a doença não espalhar mais, né? Mas por outro lado também era algo assim de exclusão, né? De repente, alguma pessoa com alguma doença hoje, a gente fica com receio de chegar perto. Não precisa ter medo, não. A prudência necessária, tudo bem, mas medo de chegar perto, não. Não é mesmo? O cristão não pode excluir, o cristão tem que incluir, porque salvação é inclusão e não exclusão. Por isso esse leproso vai chegar, vai se ajoelhar, humildade, reconhecendo que Jesus é o Senhor, humildade. E mais humilde ainda no jeito dele dizer, que jeito que diz o leproso: Senhor, se queres, tens o poder de me purificar. Impuro, impuro, mas o Senhor tem o poder de me purificar, de me curar e de devolver a vida, de me incluir no meio do seu povo. E Jesus então vai fazer uma coisa que para aqueles daquele tempo, os judeus, era terrível. Que terrível o quê? Porque Jesus vai tocar no leproso. Tocar no leproso. Isso significava também, na ideia do judaísmo, significava que tocar no impuro é se tornar impuro também. Veja a atitude revolucionária do evangelho. O evangelho muda o mundo. Nós não mudamos as coisas porque nós não estamos apostando de verdade no evangelho como devemos apostar. Então Jesus toca no leproso e vai curá-lo. E Jesus está ensinando para mim e para você o seguinte: para os judeus daquele tempo e para nós hoje em outro sentido, mas é o mesmo ensinamento, porque o evangelho é sempre a boa nova. Ele está dizendo assim: não é o impuro que contamina o puro, é o puro que purifica o impuro. Está vendo? É a minha atitude de cristão, como quem acredita no evangelho de verdade, que muda as coisas se mudar a si mesmo. Podem ter leis e precisamos ter leis para nos ajudar a nos organizar, né, no mundo, mas não existe lei maior do que esta do amor para com o meu irmão. Por isso Jesus vai dizer também: vocês devem amar, e amar do jeito que eu amei. Amar do jeito que eu amei. Amar a Deus, amar ao próximo, amar a si mesmo. E Jesus então nos dá este exemplo tão bonito: eu quero, fica limpo. Nós podemos dizer assim, Jesus dizendo para nós: eu quero que você fique incluso, pertença à comunidade. Nós não devemos excluir as pessoas, mas acolher as pessoas. Esses dias escutei a fala de alguém dizendo para outra pessoa, sei da história, né? Coisa muito triste. Porque a pessoa, dentro da comunidade, cuidando da comunidade, teve uma atitude terrível de anti-evangelho, de exclusão da outra. Não vou contar a história, mas a palavra dela para outra pessoa foi: você não é digna deste ministério. Isso é terrível. Da boca de um cristão que está com o evangelho na mão, que está na fila da comunhão, dizer para outra pessoa: você não é digna deste ministério. Então está dizendo, primeiro está dizendo, eu sou digna, você não. A história da pessoa não impedia nada para ela trabalhar na comunidade. Está vendo como nós tomamos atitudes que não são do evangelho? O leproso, com todo esse peso da sociedade, Jesus vai acolher e tocar nele e dizer: fique puro. E nós temos que dizer: sim, caminhe comigo. Vamos aprendendo juntos e você vai caminhar comigo e nós vamos crescer juntos. Esta deve ser a palavra que deve tomar conta de nós, né? De repente também alguém lá na comunidade, você conhece, ele nunca vai na missa, mas um dia ele foi. Aí depois sai todo mundo falando: você viu quem estava lá na igreja? Você viu isso, viu aquilo? Ti, língua comprida. Se morrer, vai ter dois caixões, um só para levar a língua. Não é mesmo? Desculpa. Porque eu tinha que chegar e falar assim: ó, José, por exemplo, né? Estou inventando o nome. Você nunca vem na igreja, viu? Mas a porta está sempre aberta, viu? Hoje você veio, bem-vindo. Quero ver você aqui domingo que vem na celebração da palavra, viu? Me dá um abraço aqui. Eu não falo isso, mas saio com ti. Credo. Que horrível. Que coisa feia. Não é de Deus. Sejamos acolhedores como Jesus foi acolhedor daquele homem leproso. Eu quero. Fica curado. Vamos melhorar? A vida exige atitudes determinadas, mas falta de acolhimento não podemos ter jamais. Que a mãezinha do céu nos ajude. Vou dar a bênção da água. Fiquemos em pé, segure sua água aqui no santuário, em sua casa, ou aí no seu coração, você fazendo esta intenção desta bênção para a água que você vai providenciar. A nossa proteção está no nome do Senhor,
1: que fez o céu e a terra.
0: O Senhor esteja convosco.
1: Ele está no meio de nós.
0: Pai de bondade, abençoai a água que vossos filhos têm em suas mãos aqui no santuário, em suas casas, e que esta água traga a vossa graça, a vossa misericórdia, a vossa bondade, dê saúde aos doentes, devolva o ânimo aos desanimados, traga esperança para quem anda triste, nos traga a vossa força divina e também recorde a água do nosso batismo como fonte que jorra para a vida eterna. Em nome do Pai, do Filho, do Espírito Santo. Amém. Olhando para a imagenzinha de Nossa Senhora, rezemos com toda a fé, estendendo a sua mão. Ó Maria Santíssima, pelos méritos de nosso Senhor Jesus Cristo, em vossa querida imagem de Aparecida, espalhais inúmeros benefícios sobre todo o Brasil. Eu, embora indigno de pertencer ao número de vossos filhos e filhas, mas cheio do desejo de participar dos benefícios de vossa misericórdia, prostrado a vossos pés, consagro-vos o meu entendimento para que sempre pense no amor que mereceis. Consagro-vos a minha língua, para que sempre pense no amor que mereceis. Consagro-vos a minha língua.

Sobretudo na hora de minha morte, abençoai-me, ó celestial cooperadora, e com vossa poderosa intercessão, fortalecei-me em minha fraqueza, a fim de que, servindo-vos fielmente nesta vida, possa louvar-vos, amar-vos e dar-vos graças no céu, por toda a eternidade. Assim seja.

0: Senhor esteja convosco.
1: Ele está no meio de nós.
0: Que a bênção de Deus venha sobre você e você que está em casa rezando, venha também a bênção de Deus por intercessão de Nossa Senhora sobre toda a direção, colaboradores, diretores, funcionários das rádios que transmitem esta hora tão bonita da consagração. Por intercessão de Nossa Senhora Aparecida, Mãe, Rainha e Padroeira, a bênção de Deus Todo-Poderoso, Pai, Filho e Espírito Santo, desça sobre vós e permaneça para sempre.
1: Amém.
0: Saudemos Nossa Senhora. Cadê suas palmas forte e bonito? Viva Senhora Aparecida!
1: Viva!
0: Viva Mãe de Jesus!
1: Viva!
0: Obrigado a todos. Fiquem todos com Deus. Tenham uma tarde abençoada. Depois do cântico, a bênção dos objetos em torno do altar. Cantemos.

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1: O som que contagia. O som que contagia você, me contagia também. 15h45, só os melhores flashbacks pra você nessa sexta-feira maravilhosa. Sextou, né, galera? Quem gosta sexta-feira aí, dá um grito. É, sexta-feira é bom demais e você que vem comigo já pode começar a comemorar. Mas antes, não comemora muito não, viu, galera? Porque tá chegando o final da programação. Mas você também vai acompanhar aí o ponteio da viola com meu amigo Walter Filho também, que daqui a pouquinho tá na área. E ó, galera, já vou aproveitar aqui para mandar um mega abraço para os meus amigos da Zona Rural, que estão sempre ligados comigo, o pessoal lá do Chapadão do Bugre, a galera ali da Togrécia, o pessoal ali do Tião da Curandeira, o pessoal do Tião também, que faz parte aí do Complexo Zago, um grande abraço para vocês, que estão sempre ligados e ouvindo aí a Rádio Sacramento, viu, galera? E também o pessoal aí do comércio de Sacramento, que tá sempre ligado por aqui. É um prazer aí estar em seus comércios, em suas casas, nessa sexta-feira. E amanhã eu volto do meio-dia até às 15 horas, trazendo alegria, música boa e, é claro, né, gente, a melhor seleção, com muita informação para você levar aí pro seu dia, pra sua semana e pra sua vida, né? Chega de conversa fiada, meu amigo Thiago. Vamos com mais música aqui, ó. Pampedinha. Quem curtiu essa aí, pode curtir de novo. Segura.

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3: Vem você pra Vibe 100, 15:52, quase chegando no final da programação. Aproveita aqui pra mandar um abração pra galera que tá na construção civil e tá curtindo a programação aí também, viu? A galera lá do SCAF 4 que tá curtindo aí, um abração aí pros meus amigos Cabim, Almir, essa turma toda aí, ó, que tá sempre na sintonia, meu amigo Patrick também que tá por aí. Todo mundo vai curtir mais um pouquinho. E o pessoal da Zona Rural também, que nunca falha. Um abraço aí pros meus amigos lá dos Diogos, a galera aqui dos Mancos, o pessoal daqui da Mumbuca também, a galera que tá sempre ligada lá na região de Conquista. Um abraço pra você que vai curtir agora com Shania Town, Chique Bala. Essa aí é country de verdade, viu? Daqui a pouquinho eu já volto pra dar tchau. Segura.
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2: Muitíssimo boa tarde pra você, 15h56. Chegou aquele momento de dar tchau. E o tchau sempre vem com aquela mensagem pra você levar aí pro seu dia, pra sua semana e pra toda a sua vida, meus amigos e minhas amigas. Ó, nem tudo o que chega aos seus ouvidos merece, na verdade, sair da sua boca. Antes de compartilhar uma história, conheça os fatos de verdade. Fake news e conversa fiada, meus queridos, só causam azia. Quem não conhece o seu processo não merece a sua preocupação. Torça pelo bem, porque a vida já recompensa quem escolhe construir e não atrapalhar. Muito obrigado, amigos. Valeu, até mais. Fui.

0: Sim, volta amanhã. Boa tarde.
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2: Quarto mandamento. Honrar pai e mãe. O quarto mandamento ordena honrar os nossos pais, a quem devemos a nossa vida e o conhecimento de Deus. Os pais, por sua vez, têm o dever de amar e educar os filhos na fé cristã, atendendo às suas necessidades materiais e espirituais. Este mandamento foca na relação entre filhos e pais por ser a mais comum. No entanto, também se aplica aos familiares como avós e antepassados e a outras autoridades que Deus colocou para o nosso bem. Ele nos chama a honrar e respeitar professores, chefes, patrões e governantes, além de cumprir nossos deveres como cidadãos em relação à pátria. O cumprimento do quarto mandamento traz recompensas espirituais e materiais, como a paz e a prosperidade. Ignorá-los, por outro lado, provoca sérios danos às pessoas e à sociedade.
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9: Alô, minha gente, boa tarde, Sacramento, cidades vizinhas, comunidades rurais e a galera da internet. E a partir de agora, todo mundo ligado com a gente, são 16 horas mais 5 minutinhos, chegando pela nossa Rádio Sacramento FM para começar o ponteio da viola.

Direção geral, padre Ricardo Fidelis, produção, meu amigo José Devaê, a apresentação é minha. Sou eu, Walter Filho, seu amigo, chegando.

快。Vamos juntinhos aí até às 18h30 e o melhor do sertanejão no seu rádio. E a partir de agora, à sua disposição em nosso WhatsApp para você mandar o seu pedido de música, né? Através de áudio ou mensagem escrita, certo? Então vamos começar a deixar de papo e já trazer modão e para dar início ao nosso ponteio da viola.

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2: Soldão.
1: Alô, menino.

0: Muito bem, são 16 horas agora, 16 minutos, 16:16. Nós tivemos aí o Tião Carreiro e Pardinho, linha de frente, antes de Luiz Alo, Chora Coração. E o Silveira e Silveirinha, Linda Cigana.
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0: 16 horas agora, 21 minutinhos. 16 e 21.
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0: São 16h22, minha gente. Vamos prosseguindo aqui com o nosso Ponteio da Viola. Hoje é sexta-feira e hoje é dia de modão,
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0: né?
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0: Esse aqui é original mesmo, não tem outro igual, não. Não adianta não. Pode procurar por aí. Vamos atender aqui o meu amigo Adriano Martins, o Gauchinho. Fala, Adriano.
2: Alô, meu amigo Botefilho. Boa tarde, Botinho, Gauchinho, ligado aí na Bruta. Rádio Sacramento FM. Botinho, hoje é um dia especial. É uma tarde especial, na verdade. Hoje, queria que você dedicasse a programação a uma pessoa muito querida, que é ouvinte aí da sua, do seu programa, principalmente, além de ouvir a Rádio Sacramento. É, hoje é aniversário da minha irmã Rosimeire. Rosimari, né? É, então eu queria cada música que você tocar aí dedicar pra ela como presente de aniversário, a programação completa aí hoje até no horário final da, do seu expediente. E ela sabe muito bem do que eu tô falando. Ela sabe muito bem que eu amo ela demais, é minha irmã, mãe e irmã ao mesmo tempo. Ela vai escutar isso aí, ela sabe muito bem do que eu tô falando. Sobre a minha família, que ela é uma peça rara na minha família. Hoje, nesse momento, dedico a programação para ela e todos os parabéns para ela aí, pessoal, mandar aí. Desejo tudo de bom para vocês, Osmeire. Programação para você aí, o Valdinho vai fazer sua tarde feliz. Ótimo, ficar sossegado. Tchau, obrigado, Walter Filho.
0: Alô, Gauchinho, falou, meu amigo. Eu não sabia. Hoje é aniversário da Rosimeire, não. Você não falou pra nós, né, Rosimeire? Ainda bem que o Gauchinho falou aí, acabou de cantar. Ô, Rosimeire, deixa eu te falar uma coisa. Deus te abençoe, te dê muita saúde, muitas felicidades pra você, muitos anos de vida. Você é uma pessoa maravilhosa, sabe? É uma das ouvintes que eu admiro muito. Eu gosto mais dos meus ouvintes, né? Principalmente aqueles ouvintes fiéis, estão sempre com a gente. E eu

sei, né? De vez em quando você tem alguns tipos de, você se desabafa às vezes com a gente, né? Mas você saiba que eu te considero muito, eu peço muito a Deus por você, tá? Mais uma vez, Deus te abençoe, parabéns, felicidades, você continua essa pessoa maravilhosa, tá? E é o seguinte, né? Atendendo o pedido do Gauchinho aí, ó, quero dedicar todo o ponteio da viola para você hoje. Sinta-se abraçada por toda a equipe da Rádio Sacramento, tá? Especialmente por mim, e todo o nosso programa é especialmente dedicado a você, tá bom? Beijão, um abraço, Deus proteja. Deixa eu, antes de eu tocar uma música aqui, deixa eu tocar o parabéns para você.

0: 16h28, 16h28 em Sacramento. É, parabéns mais uma vez, viu, Rosimar? Um abração, Deus te abençoe. E prossegue aqui o ponteio da viola. Deixa eu atender aqui, porque tem mais participações chegando, né? Vamos ver quem é que tá comigo aqui. É o Marco, lá de Garapava. Rapaz, a minha audiência na Garapava, ela vai só aumentando aí. Que coisa mais boa. Fala, Marco.
1: Ô, Marquinhos, boa tarde.
0: Boa tarde.
1: O programa melhor que o seu, nem caçando com lamparina, não acha, viu? É o Marco aqui de Garapava. Nós tá aqui no rancho ainda, eu barriga. E nosso voo não mingou, não, viu? Nós ia amanhã, mas nós resolveu ir só domingo.
0: Ó. Oh.
1: Um abraço pra você e parabéns aí pelo programa.
0: Obrigado, meu amigo.
1: Manda o Tião Carreiro aí pra nós, ou o Jacó Jacozinho, Sete Irmãos. Qualquer coisa que você tocar aí, tá valendo. Tá bom? Obrigado, um abraço.
0: Valeu, ô, meu amigo Marco. É o seguinte, né? Aquele dia você falou que vocês iam ficar até domingo. Ontem você falou que ia ficar só até sábado, né? Por isso que eu falei, ah, já mingou um dia, hein? Mingou. Agora vocês resolveram, vai ficar até domingo mesmo. Ei, vida boa, vou te contar uma coisa. Tá destramelando aí, não? Destramelou pra mim aí, eu vou destramelar aqui pra você. Rapaz, desceu lisinho, ó. A espuminha dela. Vamos dizer, outro espia pra você ver. São 16h29 agora. 16h29. Vamos atender o Marco lá de Garapava. Pediu, vamos tocar pra ele aí. O Jacó e Jacozinho.
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2: 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Mais um pedido chegando pra nós aqui, é o meu amigo Wilson, lá de Uberaba, ô Zebu, capital do Zebu, Uberaba, bom, lugar de mulher bonita demais da conta também, senhor, você que tá doido, menino. Formei no Uberaba, viu, ô Wilson? É, eu fiz faculdade de direito em Uberaba, formei em 87. Noma, que lugar gostoso de bom. Eu gosto mais de Uberaba, se um dia eu tivesse que mudar de Sacramento, hoje não, porque já... A gente já não tem ideia, a idade para estar mudando de cidade mais nada. Mas onde é uma cidade que, se eu tivesse que mudar, eu já tinha vontade de morar no Uberaba. É uma cidade boa, só tem tudo que a gente precisa, né? Tem tudo quanto é recurso. Ah, Uberaba, bom. Mas o Marco tá, o Wilson, né? O Wilson tá pedindo aqui pra gente tocar para ele aqui. É, Estrela de Ouro. Tá dizendo aqui, boa tarde, Walter Filho, é o Wilson aqui no Uberaba. Tamo junto na 100,3. Se der, manda pra nós a Estrela de Ouro. É lógico, meu amigo. Aqui vocês não pedem, vocês mandam.

0: Ô, Tião Carreiro e Pardinho, não pode faltar, né, gente? Programa sertanejo que se preza, não pode faltar o Tião Carreiro e Pardinho, não. Tem que marcar presença mesmo. Vamos trazer mais participações. Quem é que tá comigo agora? É o Thiago, Thiago Sabino, Uberaba City. Ô, Uberaba de novo aí, ó.
1: Olá, Walter Lima. Boa tarde, Rádio Sacramento. É o Thiago Sabino de Uberaba, tudo bem? Walter Lima, se possível, passa uma dose dupla pra nós aí. O Barrinha, a volta do Carreiro e adeus papai, adeus mamãe. Conhecer lá pra minha família aí de Sacramento aí. E pra Dona Francisca lá no Rosário. Paté, Patrícia, pessoal tudo aí da minha família, que mora em Sacramento, e também oferecer pro meu primo lá em Conquista, o Pança, pra, da rodoviária. Uma boa tarde aí, muito obrigado.
0: Falou, meu amigo Thiago, mas deixa eu te falar uma coisa, não vai dar pra fazer a dose dupla pra você, porque a gente atende uma música só por pessoa, porque, graças a Deus, a audiência é grande, né? Então a gente tem que atender todo mundo. Se eu atender duas de cada um, porque é muita gente que pede duas, se a gente for tocar duas pra cada um, eu vou atender poucas pessoas, né? Mas eu vou tocar pra você hoje o Adeus Papai, Adeus Mamãe. Aliás, ela não é uma música, ela é uma declamação triste, né? Bonita. Eu gosto muito de ouvir as declamações aí do Barrinha, né? E aí depois, numa outra oportunidade, na segunda, se você quiser, eu toco a outra pra você. A outra que você falou é a volta do Carreiro, não é a volta do filho, não? Esse aí que tá indo embora agora, com essa declamação que nós vamos fazer, eu acho que é a volta do filho, hein? Mas vamos com Adeus Papai, Adeus Mamãe.

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2: São 16 horas agora, 57 minutos, 16 e mais 57 em Sacramento. Estamos de volta com o Ponteio da Viola. Oh, coisa boa é a bondade. Então vamos escutar a moda, mas vamos tocar um modinho aqui da nossa Rádio Sacramento para vocês.
3: Cheiro do chão.
4: Que gozona agora, ó.

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1: Bom dia, boa essa aí, viu? 17:31, 17:31. Deixa eu atender com mais um pedido antes do nosso bloquinho aqui. É a participação da Maria Aparecida Florentino, lá de Garapava. Ei, Maria, você deu uma sumidinha aí. Aí, fala com a gente, fala com a gente.
2: Boa tarde, Walter.
1: Boa tarde.
2: Ô, Walter, toca a música Igrejinha da Serra pra Dona Ana. Ela tá ali na escuta ali. Um abraço, obrigado. Bom final de semana pra vocês.
1: Pra vocês também, ô, Dona Ana. Beijão pra senhora.

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0: Muito bem. Este momento são 17 horas 6 minutos. É hora de conferirmos as dicas de hoje para um trânsito seguro. 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
0: Vamos, participação chegando. Sexta-feira, moçada é animada, é modão em cima de modão. E o meu amigo Adriano, lá do João 23, oferecendo pros filhos essa moda do Tião Carreiro Pardinho, pra mim uma das mais chonadas, viu? Canção da Madrugada.

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1: Alô, canção da madrugada, treinado de bonito. Vamos atender o David com a turma de sempre, né, David? Então vamos resumir, né, David? Vamos oferecer pros padrinhos do David e também pra professora Juliana e os dois meninos, né? Vamos trazer aqui, ele pediu aí, Toninho e Maria,

0: Aba Feliz, Toninho Marieta, musiquinha feia, isso aí, não gostei não. 7h24.
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1: Gente, atenção, tá? Sumiu das imediações do supermercado Trevão, aqui no Perpétuo Socorro, né? Um cachorrinho amarelo de coleira, porte pequeno. Esse cachorrinho tá doente, tá sendo medicado. Se alguém viu esse cachorrinho por aí, entre em contato com a Cida, por favor, pelo 9983-3358. Repito, 9983-3358. Ou também pelo 8439-8040. 8439-8040. É um cachorrinho amarelo, tá com coleira, é de porte pequeno. Ele desapareceu das imediações do supermercado Trevão. Tá doente, tá sendo medicado, precisa ser encontrado, viu?
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0: 17:32. Deixa eu atender aqui a dona Francisca. Dona Francisca oferecendo música aí pro sobrinho, o Tiago, né? E a Thaís, a irmã dele, que é a filhada da dona Francisca, né? Lá na nossa querida Uberaba. Eita, e a dona Francisca pediu aí Xalana. Então vamos de Xalana.

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0: 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Comunicamos o falecimento de Terezinha Gonçalves Pérez, conforme notificação da funerária, conforme notificação de seus familiares.

17h41, 17h41. Vamos atender seu Agostinho, né? Lá de Conquista. Seu Agostinho, o senhor tá meio sumido, hein? Tá preocupado, só fazia uns, um dia bom que o senhor não dava as caras. E ele pediu aí o beija-flor das penas verdes, né, Silveira e Silveirinha, oferecendo aí pra todos os amigos de Conquista e pra nós da rádio.

0: 17h48, 17h48, nós tivemos aí, vocês ouviram essa música, é bonita, hein, só? Velho Coxo de Aroeira, Ivan Souza e Júlio César. Antes tivemos aí o Beija-Flor das Penas Verdes, Silveira e Silveirinha, seu gostinho pediu, né? Tem um recadinho aqui, daqui a pouco eu passo o recadinho lá do Pezão. Dá pra passar agora? Dá tempo? Dá oi? Então escuta esse recadinho do Pezão Calçados aí, moçada, ó. Presta atenção porque o recado é bom. Recado é interessante, vem coisa boa por aí. Fala, Pezão.
1: 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Chegando. 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
0: Fique ligado, vem coisa boa aí, vem coisa boa no aniversário do Pezão. E agora eu atendo aqui a participação da nossa ouvinte, a Maria José Silva. Fala comigo, Maria.
2: Oi, Valtinho. Boa tarde.
0: Boa noite.
2: Tudo bem?
0: Boa tarde.
2: Quanto tempo, hein?
0: Pois é, ué.
2: A gente não se fala.
0: Então.
2: Eu mesmo, minha mãe pedia música aí.
0: Eu lembro.
2: Pra ouvir quando ela morava comigo. Faz uns anos que ela faleceu, aí eu queria escutar homenagem a ela, Canarinho do Peito Amarelo, Com Milionários é Rico, pode ser?
0: Pode ser.
2: Tenha uma boa noite, com Deus.
0: Fica com Deus você também, Maria José, um abraço, bom fim de semana.

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0: Em nome do Pai, do Filho e do Espírito Santo. Amém. O anjo do Senhor anunciou a Maria,
1: e ela concebeu do Espírito Santo.
0: Ave Maria, cheia de graça, o Senhor é convosco. Bendita sois vós entre as mulheres, e bendito é o fruto do vosso ventre, Jesus.
1: Santa Maria, Mãe de Deus, rogai por nós, pecadores, agora e na hora de nossa morte. Amém.
0: Eis aqui a serva do Senhor.
1: Faça-se em mim segundo a tua palavra.
0: Ave Maria, cheia de graça, o Senhor é convosco. Bendita sois vós entre as mulheres, e bendito é o fruto do vosso ventre, Jesus.
1: Santa Maria, Mãe de Deus, rogai por nós, pecadores, agora e na hora de nossa morte. Amém.
0: O Verbo divino se fez carne
1: e habitou entre nós.
0: Ave Maria, cheia de graça, o Senhor é convosco. Bendita sois vós entre as mulheres, bendito é o fruto do vosso ventre, Jesus.
1: Santa Maria, Mãe de Deus, rogai por nós, pecadores, agora e na hora de nossa morte. Amém.
0: Rogai por nós, Santa Mãe de Deus,
1: para que sejamos dignos das promessas de Cristo.
0: Oremos, infundir, Senhor, em nossos corações a vossa graça, para que nós, que conhecemos pela anunciação do anjo a encarnação de Jesus Cristo, vosso Filho, cheguemos por sua paixão e morte na cruz à glória da ressurreição, pelo mesmo Cristo nosso Senhor.
1: Amém.
0: E desejo para todos que nos acompanham as bênçãos de Deus Todo-Poderoso, Pai, o Filho e o Espírito Santo, e permaneça para sempre.

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1: Dezoito horas mais 7 minutos, 18:07.

0: Muito bem, Dudu Quidalvan, experimenta. Tivemos também já de Jefferson Esteio de Arueira. E o Douglas Cial, canarinho prisioneiro.
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0: Nota de falecimento. A família de Terezinha Gonçalves Pérez, com pesar, comunica seu falecimento e convida parentes e amigos para seu sepultamento amanhã às 9 horas. O corpo está sendo velado no velório municipal Maurício Bonatti. Por este ato de fé e solidariedade cristã, a família antecipa sinceros agradecimentos. Comunicamos o falecimento de Terezinha Gonçalves Pérez, conforme notificação de sua família. Vamos lá, minha gente, trazendo as últimas de hoje aqui no Ponteio da Viola.

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Minha gente, eu tô indo embora, vem o Santo Terço com o Padre Ricardo, agradeço a todos pelo carinho, pela companhia, pela sua participação no nosso Ponteio da Viola, que volta segunda-feira, se o bom pai assim o permitir, porque graças a ele é que a vida continua. Fiquem todos com Deus, com o meu abraço, lembrando que amanhã a partir das 8 tem Sabadão da Sé. Nosso encontro é lá, espero vocês, tchau, tchau, fui!

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2: Queridos ouvintes da Rádio Sacramento, com alegria e fé, iniciamos agora a oração do Santo Terço.

Com o coração cheio de esperança, iniciemos nossa oração pedindo pelas famílias, pela igreja, pelo mundo e por todas as intenções que trazemos em nosso coração. Em nome do Pai e do Filho e do Espírito Santo. Amém. Senhor Jesus, nós vos oferecemos este terço que vamos rezar, contemplando os mistérios de nossa redenção. Concedei-nos, por intercessão de Maria, vossa Mãe Santíssima, a quem nos dirigimos, as virtudes que nos são necessárias para bem rezá-lo e a graça que nos vem desta santa.

0: Contemplamos neste dia os mistérios dolorosos. Nos mistérios dolorosos acompanhamos os passos de Jesus em sua paixão e morte, oferecendo sua vida pela redenção do mundo. Eles nos convidam a refletir sobre o amor incondicional de Cristo, que enfrentou o sofrimento para nos salvar, e nos ensinam a confiar em Deus nas nossas próprias tribulações. Creio em Deus Pai Todo-Poderoso, Criador do céu e da terra, e em Jesus Cristo, seu único Filho, nosso Senhor, que foi concebido pelo poder do Espírito Santo, nasceu da Virgem Maria, padeceu sob Pôncio Pilatos, foi crucificado, morto e sepultado, desceu à mansão dos mortos, ressuscitou ao terceiro dia, subiu aos céus, está sentado à direita de Deus Pai Todo-Poderoso, donde há de vir a julgar os vivos e os mortos. Creio no Espírito Santo, na Santa Igreja Católica, na comunhão dos santos, na remissão dos pecados, na ressurreição da carne, na vida eterna. Amém. Pai nosso que estais no céu, santificado seja o vosso nome. Venha a nós o vosso reino. Seja feita a vossa vontade, assim na terra como no céu.
1: O pão nosso de cada dia nos dai hoje. Perdoai-nos as nossas ofensas, assim como nós perdoamos a quem nos tem ofendido. E não nos deixeis cair em tentação, mas livrai-nos do mal. Amém.
0: Ave Maria, cheia de graça, o Senhor é convosco, bendita sois vós entre as mulheres, e bendito é o fruto do vosso ventre, Jesus.
1: Santa Maria, Mãe de Deus, rogai por nós, pecadores, agora e na hora da nossa morte. Amém.
0: Ave Maria, cheia de graça, o Senhor é convosco, bendita sois vós entre as mulheres, e bendito é o fruto do vosso ventre, Jesus.
1: Santa Maria, Mãe de Deus, rogai por nós, pecadores, agora e na hora da nossa morte. Amém.
0: Ave Maria, cheia de graça, o Senhor é convosco, bendita sois vós entre as mulheres, e bendito é o fruto do vosso ventre, Jesus.
1: Santa Maria, Mãe de Deus, rogai por nós, pecadores, agora e na hora da nossa morte. Amém.
0: Glória ao Pai, ao Filho e ao Espírito Santo.
1: Assim como era no princípio, agora e sempre, pelos séculos dos séculos. Amém.
0: Ó meu Jesus, perdoai-nos, livrai-nos do fogo do inferno, levai as almas todas para o céu e socorrei principalmente aquelas que mais precisarem da vossa misericórdia. Sagrado Coração de Jesus, nós temos confiança em vós. Nossa Senhora do Patrocínio do Santíssimo Sacramento, rogai por nós.

0: Pai nosso que estais nos céus, santificado seja o vosso nome. Venha a nós o vosso reino, seja feita a vossa vontade, assim na terra como no céu.
1: O pão nosso de cada dia nos dai hoje. Perdoai-nos as nossas ofensas, assim como nós perdoamos a quem nos tem ofendido. E não nos deixeis cair em tentação, mas livrai-nos do mal. Amém.
0: Ave Maria, cheia de graça, o Senhor é convosco. Bendita sois vós entre as mulheres, e bendito é o fruto do vosso ventre, Jesus.
1: Santa Maria, Mãe de Deus, rogai por nós, pecadores, agora e na hora da nossa morte. Amém.
0: Ave Maria, cheia de graça, o Senhor é convosco. Bendita sois vós entre as mulheres, e bendito é o fruto do vosso ventre, Jesus.
1: Santa Maria, Mãe de Deus, rogai por nós, pecadores, agora e na hora da nossa morte. Amém.
0: Ave Maria, cheia de graça, o Senhor é convosco. Bendita sois vós entre as mulheres, e bendito é o fruto do vosso ventre, Jesus.
1: Santa Maria, Mãe de Deus, rogai por nós, pecadores, agora e na hora da nossa morte. Amém.
0: Ave Maria, cheia de graça, o Senhor é convosco. Bendita sois vós entre as mulheres, e bendito é o fruto do vosso ventre, Jesus.
1: Santa Maria, Mãe de Deus, rogai por nós, pecadores, agora e na hora da nossa morte. Amém.
0: Ave Maria, cheia de graça, o Senhor é convosco. Bendita sois vós entre as mulheres, e bendito é o fruto do vosso ventre, Jesus.
1: Santa Maria, Mãe de Deus, rogai por nós, pecadores, agora e na hora da nossa morte. Amém.
0: Ave Maria, cheia de graça, o Senhor é convosco. Bendita sois vós entre as mulheres, e bendito é o fruto do vosso ventre, Jesus.
1: Santa Maria, Mãe de Deus, rogai por nós, pecadores, agora e na hora da nossa morte. Amém.
0: Ave Maria, cheia de graça, o Senhor é convosco. Bendita sois vós entre as mulheres, e bendito é o fruto do vosso ventre, Jesus.
1: Santa Maria, Mãe de Deus, rogai por nós, pecadores, agora e na hora da nossa morte. Amém.
0: Ave Maria, cheia de graça, o Senhor é convosco. Bendita sois vós entre as mulheres, e bendito é o fruto do vosso ventre, Jesus.
1: Santa Maria, Mãe de Deus, rogai por nós, pecadores, agora e na hora da nossa morte. Amém.
0: Ave Maria, cheia de graça, o Senhor é convosco. Bendita sois vós entre as mulheres, e bendito é o fruto do vosso ventre, Jesus.
1: Santa Maria, Mãe de Deus, rogai por nós, pecadores, agora e na hora da nossa morte. Amém.
0: Ave Maria, cheia de graça, o Senhor é convosco. Bendita sois vós entre as mulheres, e bendito é o fruto do vosso ventre, Jesus.
1: Santa Maria, Mãe de Deus, rogai por nós, pecadores, agora e na hora da nossa morte. Amém.
0: Glória ao Pai, e ao Filho, e ao Espírito Santo.
1: Assim como era no princípio, agora e sempre, pelos séculos dos séculos. Amém.
0: Ó meu Jesus, perdoai-nos, livrai-nos do fogo do inferno. Levai as almas todas para o céu e socorrei principalmente aquelas que mais precisarem da vossa misericórdia. Sagrado Coração de Jesus, nós temos confiança em vós. Ó Maria concebida sem pecado, rogai por nós que recorremos a vós. No segundo mistério, contemplamos a flagelação do Senhor.

0: Pai nosso que estais nos céus, santificado seja o vosso nome. Venha a nós o vosso reino. Seja feita a vossa vontade, assim na terra como no céu.
1: O pão nosso de cada dia nos dai hoje. Perdoai-nos as nossas ofensas, assim como nós perdoamos a quem nos tem ofendido. E não nos deixeis cair em tentação, mas livrai-nos do mal. Amém.
0: Ave Maria, cheia de graça, o Senhor é convosco. Bendita sois vós entre as mulheres. E bendito é o fruto do vosso ventre, Jesus.
1: Santa Maria, Mãe de Deus, rogai por nós, pecadores, agora e na hora da nossa morte. Amém.
0: Ave Maria, cheia de graça, o Senhor é convosco. Bendita sois vós entre as mulheres, e bendito é o fruto do vosso ventre, Jesus.
1: Santa Maria, Mãe de Deus, rogai por nós, pecadores, agora e na hora da nossa morte. Amém.
0: Ave Maria, cheia de graça, o Senhor é convosco. Bendita sois vós entre as mulheres, e bendito é o fruto do vosso ventre, Jesus.
1: Santa Maria, Mãe de Deus, rogai por nós, pecadores, agora e na hora da nossa morte. Amém.
0: Ave Maria, cheia de graça, o Senhor é convosco. Bendita sois vós entre as mulheres, e bendito é o fruto do vosso ventre, Jesus.
1: Santa Maria, Mãe de Deus, rogai por nós, pecadores, agora e na hora da nossa morte. Amém.
0: Ave Maria, cheia de graça, o Senhor é convosco. Bendita sois vós entre as mulheres, e bendito é o fruto do vosso ventre, Jesus.
1: Santa Maria, Mãe de Deus, rogai por nós, pecadores, agora e na hora da nossa morte. Amém.
0: Ave Maria, cheia de graça, o Senhor é convosco. Bendita sois vós entre as mulheres, e bendito é o fruto do vosso ventre, Jesus.
1: Santa Maria, Mãe de Deus, rogai por nós, pecadores, agora e na hora da nossa morte. Amém.
0: Ave Maria, cheia de graça, o Senhor é convosco. Bendita sois vós entre as mulheres, e bendito é o fruto do vosso ventre, Jesus.
1: Santa Maria, Mãe de Deus, rogai por nós, pecadores, agora e na hora da nossa morte. Amém.
0: Ave Maria, cheia de graça, o Senhor é convosco. Bendita sois vós entre as mulheres, e bendito é o fruto do vosso ventre, Jesus.
1: Santa Maria, Mãe de Deus, rogai por nós, pecadores, agora e na hora da nossa morte. Amém.
0: Ave Maria, cheia de graça, o Senhor é convosco. Bendita sois vós entre as mulheres, e bendito é o fruto do vosso ventre, Jesus.
1: Santa Maria, Mãe de Deus, rogai por nós, pecadores, agora e na hora da nossa morte. Amém.
0: Ave Maria, cheia de graça, o Senhor é convosco. Bendita sois vós entre as mulheres, e bendito é o fruto do vosso ventre, Jesus.
1: Santa Maria, Mãe de Deus, rogai por nós, pecadores, agora e na hora da nossa morte. Amém.
0: Glória ao Pai, e ao Filho, e ao Espírito Santo.
1: Assim como era no princípio, agora e sempre, pelos séculos dos séculos. Amém.
0: Ó meu Jesus, perdoai-nos, livrai-nos do fogo do inferno. Levai as almas todas para o céu, e socorrei principalmente aquelas que mais precisarem da vossa misericórdia. Sagrado Coração de Jesus, nós temos confiança em vós. Ó Maria concebida sem pecado, rogai por nós que recorremos a vós. No terceiro mistério contemplamos a coroação de espinhos.

0: Pai nosso que estais nos céus, santificado seja o vosso nome. Venha a nós o vosso reino. Seja feita a vossa vontade, assim na terra como no céu.
1: O pão nosso de cada dia nos dai hoje. Perdoai-nos as nossas ofensas, assim como nós perdoamos a quem nos tem ofendido. E não nos deixeis cair em tentação, mas livrai-nos do mal. Amém.
0: Ave Maria, cheia de graça, o Senhor é convosco. Bendita sois vós entre as mulheres, e bendito é o fruto do vosso ventre, Jesus.
1: Santa Maria, Mãe de Deus, rogai por nós, pecadores, agora e na hora da nossa morte. Amém.
0: Ave Maria, cheia de graça, o Senhor é convosco. Bendita sois vós entre as mulheres, e bendito é o fruto do vosso ventre, Jesus.
1: Santa Maria, Mãe de Deus, rogai por nós, pecadores, agora e na hora da nossa morte. Amém.
0: Ave Maria, cheia de graça, o Senhor é convosco. Bendita sois vós entre as mulheres, e bendito é o fruto do vosso ventre, Jesus.
1: Santa Maria, Mãe de Deus, rogai por nós, pecadores, agora e na hora da nossa morte. Amém.
0: Ave Maria, cheia de graça, o Senhor é convosco. Bendita sois vós entre as mulheres, e bendito é o fruto do vosso ventre, Jesus.
1: Santa Maria, Mãe de Deus, rogai por nós, pecadores, agora e na hora da nossa morte. Amém.
0: Ave Maria, cheia de graça, o Senhor é convosco. Bendita sois vós entre as mulheres, e bendito é o fruto do vosso ventre, Jesus.
1: Santa Maria, Mãe de Deus, rogai por nós, pecadores, agora e na hora da nossa morte. Amém.
0: Ave Maria, cheia de graça, o Senhor é convosco. Bendita sois vós entre as mulheres, e bendito é o fruto do vosso ventre, Jesus.
1: Santa Maria, Mãe de Deus, rogai por nós, pecadores, agora e na hora da nossa morte. Amém.
0: Ave Maria, cheia de graça, o Senhor é convosco. Bendita sois vós entre as mulheres, e bendito é o fruto do vosso ventre, Jesus.
1: Santa Maria, Mãe de Deus, rogai por nós, pecadores, agora e na hora da nossa morte. Amém.
0: Ave Maria, cheia de graça, o Senhor é convosco. Bendita sois vós entre as mulheres, e bendito é o fruto do vosso ventre, Jesus.
1: Santa Maria, Mãe de Deus, rogai por nós, pecadores, agora e na hora da nossa morte. Amém.
0: Ave Maria, cheia de graça, o Senhor é convosco. Bendita sois vós entre as mulheres, e bendito é o fruto do vosso ventre, Jesus.
1: Santa Maria, Mãe de Deus, rogai por nós, pecadores, agora e na hora da nossa morte. Amém.
0: Ave Maria, cheia de graça, o Senhor é convosco. Bendita sois vós entre as mulheres, e bendito é o fruto do vosso ventre, Jesus.
1: Santa Maria, Mãe de Deus, rogai por nós, pecadores, agora e na hora da nossa morte. Amém.
0: Glória ao Pai, e ao Filho, e ao Espírito Santo.
1: Assim como era no princípio, agora e sempre, pelos séculos dos séculos. Amém.
0: Ó meu Jesus, perdoai-nos, livrai-nos do fogo do inferno. Levai as almas todas para o céu, e socorrei principalmente aquelas que mais precisarem da vossa misericórdia. Sagrado Coração de Jesus, nós temos confiança em vós. Ó Maria concebida sem pecado, rogai por nós que recorremos a vós. No quarto mistério contemplamos o Senhor Jesus carregando a cruz a caminho do Calvário.

0: Pai nosso que estais nos céus, santificado seja o vosso nome. Venha a nós o vosso reino, seja feita a vossa vontade, assim na terra como no céu.
1: O pão nosso de cada dia nos dai hoje. Perdoai-nos as nossas ofensas, assim como nós perdoamos a quem nos tem ofendido. E não nos deixeis cair em tentação, mas livrai-nos do mal. Amém.
0: Ave Maria, cheia de graça, o Senhor é convosco. Bendita sois vós entre as mulheres. E bendito é o fruto do vosso ventre, Jesus.
1: Santa Maria, Mãe de Deus, rogai por nós, pecadores, agora e na hora da nossa morte. Amém.
0: Ave Maria, cheia de graça, o Senhor é convosco. Bendita sois vós entre as mulheres, e bendito é o fruto do vosso ventre, Jesus.
1: Santa Maria, Mãe de Deus, rogai por nós, pecadores, agora e na hora da nossa morte. Amém.
0: Ave Maria, cheia de graça, o Senhor é convosco. Bendita sois vós entre as mulheres, e bendito é o fruto do vosso ventre, Jesus.
1: Santa Maria, Mãe de Deus, rogai por nós, pecadores, agora e na hora da nossa morte. Amém.
0: Ave Maria, cheia de graça, o Senhor é convosco. Bendita sois vós entre as mulheres, e bendito é o fruto do vosso ventre, Jesus.
1: Santa Maria, Mãe de Deus, rogai por nós, pecadores, agora e na hora da nossa morte. Amém.
0: Ave Maria, cheia de graça, o Senhor é convosco. Bendita sois vós entre as mulheres, e bendito é o fruto do vosso ventre, Jesus.
1: Santa Maria, Mãe de Deus, rogai por nós, pecadores, agora e na hora da nossa morte. Amém.
0: Ave Maria, cheia de graça, o Senhor é convosco. Bendita sois vós entre as mulheres, e bendito é o fruto do vosso ventre, Jesus.
1: Santa Maria, Mãe de Deus, rogai por nós, pecadores, agora e na hora da nossa morte. Amém.
0: Ave Maria, cheia de graça, o Senhor é convosco. Bendita sois vós entre as mulheres, e bendito é o fruto do vosso ventre, Jesus.
1: Santa Maria, Mãe de Deus, rogai por nós, pecadores, agora e na hora da nossa morte. Amém.
0: Ave Maria, cheia de graça, o Senhor é convosco. Bendita sois vós entre as mulheres, e bendito é o fruto do vosso ventre, Jesus.
1: Santa Maria, Mãe de Deus, rogai por nós, pecadores, agora e na hora da nossa morte. Amém.
0: Ave Maria, cheia de graça, o Senhor é convosco. Bendita sois vós entre as mulheres, e bendito é o fruto do vosso ventre, Jesus.
1: Santa Maria, Mãe de Deus, rogai por nós, pecadores, agora e na hora da nossa morte. Amém.
0: Ave Maria, cheia de graça, o Senhor é convosco. Bendita sois vós entre as mulheres, e bendito é o fruto do vosso ventre, Jesus.
1: Santa Maria, Mãe de Deus, rogai por nós, pecadores, agora e na hora da nossa morte. Amém.
0: Glória ao Pai, e ao Filho, e ao Espírito Santo.
1: Assim como era no princípio, agora e sempre, pelos séculos dos séculos. Amém.
0: Ó meu Jesus, perdoai-nos, livrai-nos do fogo do inferno. Levai as almas todas para o céu, e socorrei principalmente aquelas que mais precisarem da vossa misericórdia. Sagrado Coração de Jesus, nós temos confiança em vós. Ó Maria concebida sem pecado, rogai por nós que recorremos a vós. No quinto mistério contemplamos a crucifixão e morte de nosso Senhor Jesus Cristo.

0: Pai nosso que estais nos céus, santificado seja o vosso nome. Venha a nós o vosso reino, seja feita a vossa vontade, assim na terra como no céu.
1: O pão nosso de cada dia nos dai hoje. Perdoai-nos as nossas ofensas, assim como nós perdoamos a quem nos tem ofendido. E não nos deixeis cair em tentação, mas livrai-nos do mal. Amém.
0: Ave Maria, cheia de graça, o Senhor é convosco. Bendita sois vós entre as mulheres. E bendito é o fruto do vosso ventre, Jesus.
1: Santa Maria, Mãe de Deus, rogai por nós, pecadores, agora e na hora da nossa morte. Amém.
0: Ave Maria, cheia de graça, o Senhor é convosco. Bendita sois vós entre as mulheres, e bendito é o fruto do vosso ventre, Jesus.
1: Santa Maria, Mãe de Deus, rogai por nós, pecadores, agora e na hora da nossa morte. Amém.
0: Ave Maria, cheia de graça, o Senhor é convosco. Bendita sois vós entre as mulheres, e bendito é o fruto do vosso ventre, Jesus.
1: Santa Maria, Mãe de Deus, rogai por nós, pecadores, agora e na hora da nossa morte. Amém.
0: Ave Maria, cheia de graça, o Senhor é convosco. Bendita sois vós entre as mulheres, e bendito é o fruto do vosso ventre, Jesus.
1: Santa Maria, Mãe de Deus, rogai por nós, pecadores, agora e na hora da nossa morte. Amém.
0: Ave Maria, cheia de graça, o Senhor é convosco. Bendita sois vós entre as mulheres, e bendito é o fruto do vosso ventre, Jesus.
1: Santa Maria, Mãe de Deus, rogai por nós, pecadores, agora e na hora da nossa morte. Amém.
0: Ave Maria, cheia de graça, o Senhor é convosco. Bendita sois vós entre as mulheres, e bendito é o fruto do vosso ventre, Jesus.
1: Santa Maria, Mãe de Deus, rogai por nós, pecadores, agora e na hora da nossa morte. Amém.
0: Ave Maria, cheia de graça, o Senhor é convosco. Bendita sois vós entre as mulheres, e bendito é o fruto do vosso ventre, Jesus.
1: Santa Maria, Mãe de Deus, rogai por nós, pecadores, agora e na hora da nossa morte. Amém.
0: Ave Maria, cheia de graça, o Senhor é convosco. Bendita sois vós entre as mulheres, e bendito é o fruto do vosso ventre, Jesus.
1: Santa Maria, Mãe de Deus, rogai por nós, pecadores, agora e na hora da nossa morte. Amém.
0: Ave Maria, cheia de graça, o Senhor é convosco. Bendita sois vós entre as mulheres, e bendito é o fruto do vosso ventre, Jesus.
1: Santa Maria, Mãe de Deus, rogai por nós, pecadores, agora e na hora da nossa morte. Amém.
0: Ave Maria, cheia de graça, o Senhor é convosco. Bendita sois vós entre as mulheres, e bendito é o fruto do vosso ventre, Jesus.
1: Santa Maria, Mãe de Deus, rogai por nós, pecadores, agora e na hora da nossa morte. Amém.
0: Glória ao Pai, e ao Filho, e ao Espírito Santo.
1: Assim como era no princípio, agora e sempre, pelos séculos dos séculos. Amém.
0: Ó meu Jesus, perdoai-nos, livrai-nos do fogo do inferno. Levai as almas todas para o céu, e socorrei principalmente aquelas que mais precisarem da vossa misericórdia. Sagrado Coração de Jesus, nós temos confiança em vós. Ó Maria concebida sem pecado, rogai por nós que recorremos a vós. Infinitas graças vos damos, soberana rainha, pelos benefícios que todos os dias recebemos de vossas mãos liberais. Dignai-vos agora e para sempre tomar-nos debaixo do vosso poderoso amparo. E para mais vos agradecer, vos saudamos dizendo:
1: Salve Rainha, Mãe de Misericórdia, vida, doçura e esperança nossa, salve. A vós bradamos os degradados filhos de Eva, a vós suspiramos gemendo e chorando neste vale de lágrimas. Eia, pois, advogada nossa, esses vossos olhos misericordiosos a nós volvei, e depois deste desterro, mostrai-nos Jesus. Bendito fruto do vosso ventre, ó clemente, ó piedosa, ó doce sempre Virgem Maria.
0: Rogai por nós, Santa Mãe de Deus,
1: para que sejamos dignos das promessas de Cristo. Amém.
0: O Senhor esteja convosco.
2: Ele está no meio de nós.
0: Abençoe-vos Deus Todo-Poderoso, Pai, Filho e Espírito Santo. Amém.

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0: para você que nos acompanha em todo o país.
1: Sexta-feira, 26 de junho de 2026.
0: Vamos ao destaque do dia: desenvolvimento da indústria naval brasileira.
1: Presidente Lula visita construções de barcos de apoio marítimo da Petrobras em Itajaí, Santa Catarina.
0: Eles fazem parte do programa Mar Aberto de renovação e ampliação da frota do sistema Petrobras.
1: Mais de 2.000 profissionais estão envolvidos na construção de 16 embarcações e presidente destaca a geração de empregos na indústria naval.
2: Por que que eu não compro da China? Porque a China não paga salário do povo brasileiro.
0: E ainda, desemprego no menor patamar desde 2012.
1: Dados do IBGE apontam que taxa de desocupação ficou em 5,6% no trimestre encerrado em maio. Luana Karen.
3: Outro destaque foi a queda na taxa de subutilização, que atingiu 13,3%, o menor nível da série histórica.
0: E queda também na evasão escolar.
1: Censo da Educação mostra que abandono da escola diminuiu 61% entre 2022 e 2025.
0: Índice de reprovação no ensino médio também caiu 65% no período. Pablo Mundim.
4: De acordo com o Ministério da Educação, os resultados refletem um conjunto de políticas voltadas à permanência dos estudantes na escola, entre elas o programa Pé de Meia.
1: Hoje, na apresentação da Voz do Brasil, Mariana Jungmann e Luciano Seixas.
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1: O presidente Lula acompanhou hoje o andamento da construção de 16 barcos da Petrobras em Itajaí, Santa Catarina.
0: O programa Mar Aberto prevê a renovação da frota da companhia, com previsão de entregar 98 embarcações nos próximos 7 anos.
1: Lula também participou do lançamento ao mar de uma fragata da Marinha, a primeira de 4 unidades que estão sendo construídas para aprimorar a defesa marítima do país.
0: O presidente Lula visitou as construções de barcos de apoio marítimo da Petrobras em Itajaí, Santa Catarina. Mais de 2.000 profissionais estão envolvidos nas obras de 16 embarcações. A iniciativa faz parte do programa Mar Aberto de renovação e ampliação da frota do sistema Petrobras. Com previsão de entrega para julho, uma das embarcações em construção no estaleiro Detroit, em Itajaí, é a Starnave Electra de transporte de suprimentos. O barco conta com sistemas de geração e distribuição de energia, além de novas tecnologias de pintura e de sistemas anti-incrustação, contribuindo para menor consumo de combustível e menor nível de emissões de poluição. Segundo a presidente da Petrobras, Magda Chambriá, os empreendimentos se alinham com a política verde da empresa.
5: Esses barcos têm tecnologia atual embarcada, respeitam o nosso Acordo de Paris, respeitam as nossas intenções de sustentabilidade, apoio ao meio ambiente.
0: O presidente Lula destacou o fortalecimento da indústria naval brasileira.
2: A coisa custa 10 milhões mais barato. Por que que não compra da China? Porque a China não paga salário do povo brasileiro. Mas quando você compra de lá, você não desenvolve a indústria nacional. Quando você compra de lá, você não desenvolve tecnologia aqui. Quando você compra de lá, você não gera emprego aqui.
0: O programa Mar Aberto prevê a construção de 96 embarcações até 2032, com investimentos estimados de R$ 32 bilhões na indústria naval brasileira. Mais cedo, o presidente Lula participou em Itajaí da cerimônia de lançamento ao mar da fragata Cunha Moreira. Com 107 metros de comprimento, com vés de voo e hangar para helicópteros, a fragata conta ainda com radares, sistemas de armas avançados e sensores integrados. Nesse projeto, o governo do Brasil está construindo 4 navios de guerra, com investimentos de quase 14 bilhões de reais do Programa de Aceleração do Crescimento, o novo PAC. Reportagem Graziele Bezerra. A taxa de desocupação entre março e maio desse ano foi de 5,6%, menor patamar da série histórica.
1: E o rendimento médio do brasileiro aumentou.
0: Dados mostrados pela PNAD Contínua, divulgada hoje pelo IBGE.
6: O número de brasileiros procurando por uma oportunidade de trabalho retornou ao menor patamar da série histórica, iniciada em 2012. A taxa de desocupação no trimestre encerrado em maio foi de 5,6%. O índice ficou estável na comparação com o trimestre anterior e teve queda de 0,6 pontos percentuais em relação ao mesmo período do ano passado. Outro destaque da Pesquisa Nacional por Amostra de Domicílios Contínua foi a queda na taxa de subutilização, que atingiu 13,3%, o menor nível da série histórica, como explica o analista do IBGE, William Kratochwil.
7: Mais importante é quando observamos a subutilização do mercado de trabalho, ou seja, aqueles que trabalhavam menos horas do que gostariam, aqueles que estavam desalentados, aqueles que estavam fora do mercado de trabalho, mas estão potencialmente ligados a ele, que apresentaram reduções nos seus contingentes, e isso diminuiu a taxa de subutilização do mercado de trabalho, o que é um fator importante, mostrando que o mercado ele continua absorvendo a mão de obra que não estava sendo utilizada.
6: No caso dos empregados com carteira de trabalho assinada, o índice se manteve estável, com quase 40 milhões de pessoas formalizadas. No começo do ano, a gerente Fabiana Barros foi contratada em uma loja no centro de Brasília. Para ela, o cargo com carteira assinada representa tranquilidade.
8: Eu acredito que a vantagem ela é muito boa, porque além de ter os benefícios que a própria empresa fornece, que é o 13º, as férias, então assim, é muito bom.
6: O rendimento médio do brasileiro também subiu, como explica o subsecretário de Política Macroeconômica do Ministério da Fazenda, Rafael Ramires Leão.
9: O rendimento médio real dos trabalhadores do trimestre foi de R$ 3.726, uma alta de 4% em relação ao mesmo período do ano anterior. E na comparação com 2022, esse rendimento está 20% mais alto, um avanço que mostra que a queda no desemprego veio acompanhada de ganho real no bolso do trabalhador.
6: A taxa de ocupação medida pelo IBGE leva em conta empregados com ou sem carteira assinada, funcionários públicos, trabalhadores domésticos e trabalhadores que atuam por conta própria. O número de brasileiros ocupados chegou a 102 milhões e 700 mil, uma alta de 0,5% em relação ao trimestre anterior, o que representa 558 mil pessoas a mais incluídas no mercado de trabalho. Reportagem Luana Karen.
1: O governo do Brasil trabalha para tentar atualizar o teto dos microempreendedores individuais.
10: Durante participação no programa Bom Dia Ministro, produzido pela empresa Brasil de Comunicação, o ministro do Planejamento e Orçamento, Bruno Moretti, explicou que um projeto de lei será enviado ao Congresso e prevê atualização entre 2027 e 2028.
11: A gente está trabalhando aqui com a perspectiva de atualizar esse teto para um patamar aí entre 130 e 140 mil, que é mais ou menos a reposição da inflação. Isso é absorvível desde que isso seja feito de maneira escalonada, entre 2027 e 2028. Fazendo isso de forma escalonada, a gente consegue absorver nas contas públicas, a gente consegue inclusive cumprir todo o nosso regramento orçamentário e fiscal.
1: Criação de gado irregular, garimpo ilegal e desmatamento em área de conservação.
10: Todos esses crimes foram desarticulados em uma operação do ICMBio no estado do Pará, que terminou essa semana.
1: Durante a ação de fiscalização, o órgão encontrou fortes indícios de criação clandestina de gado dentro da estação ecológica da Terra do Meio.
12: Uma área de proteção ambiental que abriga diversas plantas e animais, como o macaco-aranha da testa branca, que está em perigo de extinção. Essa é a estação ecológica Terra do Meio, localizada entre os rios Xingu e Iriri, no Pará. Foi nessa importante área de proteção ambiental que o Instituto Chico Mendes de Conservação da Biodiversidade realizou a Operação Pasto Nulos para acabar com o desmatamento ilegal, a criação de gado irregular e o garimpo ilegal. A ação começou no dia 3 de junho e foi marcada por resistência dos invasores, que ameaçaram policiais, destruíram pontes e tentaram furtar o gado apreendido. Ao todo, foram aplicados 6 milhões e 500 mil reais em multas, além de bens retidos, como escavadeiras, trator, motocicletas e motores estacionários. Fiscais também apreenderam ouro ilegal e mercúrio, que é um metal altamente tóxico que contamina água, peixes e seres humanos, e 436 cabeças de gado, que agora terão outro destino, como explica o presidente do ICMBio, Mauro Pires.
13: E esse gado depois foi destinado para programas sociais, né? Para combate à fome, para a merenda escolar, né? De escolas municipais, também para hospitais, é importante dizer.
12: De acordo com Mauro Pires, os criminosos eram reincidentes, já tinham sido multados e foi encontrada uma grande rede de atividades ilegais.
13: Não se trata ali de um pequeno produtor que tinha duas, três vacas de produção leiteira ou para sua família. A gente estava falando de uma rede clandestina de criação de animais em áreas protegidas e prejudicando aqueles produtores que seguem as regras. Aquele produtor que vacina os seus animais, registra os seus animais no órgão sanitário estadual.
12: Além do ICMBio, a Operação Pasto Nulos contou com o apoio da Força Nacional, Polícia Federal, Polícia Militar do Pará e IBAMA. Reportagem Raquel Mariano.
10: O INSS inaugurou hoje a 7ª unidade do PrevBarco, a agência flutuante da Previdência que leva atendimento a comunidades afastadas dos centros urbanos.
1: O novo PrevBarco foi inaugurado em Belém, no Pará, e vai atender municípios do arquipélago do Marajó e do Amapá.
14: Uma nova agência flutuante do INSS foi inaugurada nesta sexta-feira em Belém, no Pará. O PrevBarco Belém 2 vai levar serviços previdenciários e assistenciais a comunidades ribeirinhas, indígenas e quilombolas de difícil acesso no Marajó e no Amapá. Os atendimentos ocorrem de forma direta, sem a necessidade de agendamento prévio. Durante a solenidade, o ministro da Previdência Social, Volney Queiroz, revelou o impacto pessoal que a iniciativa causou em sua gestão.
15: Esse PrevBarco, desde quando nós tivemos o primeiro contato na Previdência Social com a política do PrevBarco, foi uma coisa que me emocionou, chamou minha atenção e fez com que eu quisesse me dedicar a aumentar o número de PrevBarcos e a fortalecer essa política.
14: A presidente do INSS, Ana Cristina Silveira, defende que a nova estrutura flutuante consolida uma previdência social mais inclusiva e acolhedora.
16: O PrevBarco é, acima de tudo, um símbolo. Símbolo do Estado que atravessa rios para chegar às pessoas. Símbolo de uma gestão que não espera cidadão. E vai para ele, e garantindo que nenhum brasileiro fique para trás.
14: O modelo operacional destaca-se por ser resolutivo, ou seja, ele permite que o cidadão saia com o resultado do requerimento na hora. O tratorista Isaías Rosário da Silva, de 65 anos, conseguiu a concessão da aposentadoria diretamente no barco e celebrou a agilidade do serviço.
17: Foi feliz porque já estou com a carta já aposentado, vai ajudar bastante. Eu nem falava, né? E agora foi maravilhoso.
14: Com a chegada do Belém 2, o Ministério da Previdência Social eleva para 7 o número de PrevBarcos em atividade simultânea nos rios da região norte. Reportagem Pedro Sardinha.
10: As Relações Exteriores confirmou as mortes de uma brasileira e um brasileiro entre as vítimas dos fortes terremotos que atingiram a Venezuela na última quarta-feira.
1: O Itamaraty afirmou em uma rede social que está prestando assistência consular às famílias das vítimas.
10: Hoje, uma missão humanitária do Brasil partiu de Guarulhos, em São Paulo, com destino a Maracai, na Venezuela.
1: Foram enviados cães farejadores e equipamentos especializados para busca e resgate urbano, além de equipes e materiais médicos para cuidado das vítimas.
18: O Brasil enviou nesta sexta-feira ajuda humanitária para a Venezuela. A aeronave KC-390 Millennium da Força Aérea Brasileira decolou de Guarulhos, em São Paulo, com destino a Macaray, na Venezuela. Foram enviados médicos, cães farejadores e equipamentos especializados para apoiar a Venezuela após os terremotos da última terça-feira. São 12 toneladas de material de apoio e uma equipe de busca e resgate urbano, que reúne profissionais da Secretaria Nacional de Promoção e Defesa Civil, de militares do Corpo de Bombeiros de Minas Gerais, São Paulo e do Paraná, além de especialistas da Agência Nacional de Telecomunicações, a Anatel. A missão humanitária brasileira é coordenada pela Agência Brasileira de Cooperação do Ministério das Relações Exteriores. Priscila Machado, para a Voz do Brasil.
10: De acordo com o último balanço divulgado pelo governo da Venezuela, 920 pessoas morreram e mais de 3 mil ficaram feridas.
1: Ainda segundo o governo venezuelano, mais de 4 mil pessoas estão desalojadas e mais de 300 edificações foram afetadas.
10: Agora há pouco, a Força Aérea Brasileira informou que um hospital de campanha da Marinha do Brasil será transportado neste sábado para apoiar a Venezuela após os terremotos registrados na última quarta-feira.
1: A FAB disse que a aeronave KC-390 Millennium vai transportar, além de estrutura do hospital, equipe médica que prestará apoio aos venezuelanos.
10: A decolagem está prevista para as 8 horas da manhã, horário de Brasília, na base aérea do Galeão, no Rio de Janeiro.
1: Um estudo promovido entre pacientes com obesidade grave ou associada a outras comorbidades, como hipertensão, vai medir os impactos de canetas emagrecedoras à base de semaglutida sobre o Sistema Único de Saúde.
10: Anunciado hoje pelo ministro da Saúde, Alexandre Padilha, o estudo vai ser feito ao longo dos próximos 2 anos, com 250 pacientes do Grupo Hospitalar Conceição, do Rio Grande do Sul.
1: O ministro explicou que um dos objetivos é observar as vantagens da aplicação da medicação para o SUS e para os pacientes que por vezes não estão aptos à cirurgia bariátrica, por exemplo.
19: Pessoas que estão esperando na fila de cirurgia bariátrica, mas que não têm condições clínicas sequer de fazer a cirurgia. Então, se pacientes que estavam esperando conseguem reunir as condições clínicas para fazer a cirurgia bariátrica, ou mesmo se tem um impacto a ponto de reduzir a necessidade de fazer a cirurgia bariátrica. Como também nós vamos observar pacientes que têm obesidade e comprometimento cardíaco. Então, o que que isso tem de impacto nesses pacientes?
10: Padilha destacou também que a adoção das canetas emagrecedoras como protocolo permanente do SUS contra a obesidade e outras doenças depende da produção da medicação no Brasil.
19: Mais da metade da população brasileira tem sobrepeso a partir da pesquisa feita pelo Vigitel do Ministério da Saúde, que faz a vigilância nas capitais do país, e um quarto da população brasileira que estão obesas. Então nós estamos falando de dezenas de milhões de pessoas. Toda vez que você fala medicação para larga escala de uso no SUS, você tem que conseguir produzir no Brasil, ou senão você não tem sustentabilidade dessa oferta.
1: A pesquisa será realizada com recursos transferidos ao hospital pela Fundação de Apoio da Universidade Federal do Rio Grande do Sul, provenientes de aporte financeiro da produtora do medicamento.
10: A educação pública brasileira avançou em indicadores importantes.
1: A taxa de reprovação no ensino médio e de abandono escolar caíram em torno de 60% em 3 anos.
10: Por outro lado, aumentou a taxa de aprovação dos estudantes.
1: Resultados do censo escolar divulgados hoje pelo Ministério da Educação
10: contribuíram para o resultado um conjunto de políticas públicas, com destaque para o programa Pé de Meia.
20: Mais estudantes permanecendo na escola, passando de ano e concluindo o ensino médio. É o que mostram os dados do censo escolar divulgados pelo Ministério da Educação nesta sexta-feira. Entre 2022 e 2025, a reprovação no ensino médio caiu 62%. O abandono escolar diminuiu 61%, enquanto a distorção idade-série, indicador que mede o atraso escolar, foi reduzida em 28% em 3 anos. No mesmo período, a taxa de aprovação aumentou 11%. Uma revolução na educação brasileira, avaliou Leonardo Barchini, ministro da Educação.
21: Para todos os indicadores, a gente teve uma melhoria significativa que a gente há muito tempo não via. E pela primeira vez, esses três indicadores estão juntos. Diminuição do abandono, diminuição da repetência e diminuição da distorção. A gente, em história recente do Brasil, nessa revolução que a gente fez nas últimas décadas de botar todo mundo para dentro da escola, a gente não tinha visto que esses fatores concomitantemente melhoraram no país.
20: De acordo com o Ministério da Educação, os resultados refletem um conjunto de políticas voltadas à permanência dos estudantes na escola. Entre elas, o programa Pé de Meia, que oferece incentivo financeiro para que alunos do ensino médio frequentem as aulas, concluam os estudos e participem do Enem. Foi o que destacou o ministro Leonardo Barchini.
21: A retomada dos programas do MEC, dinheiro direto na escola, a melhoria da alimentação escolar, do recurso para alimentação escolar, para o transporte escolar, tudo isso contribui para um conjunto de melhorias que nós vislumbramos nos últimos 4 anos. Mas eu poderia dizer que o Pé de Meia é o carro-chefe dessa política toda de melhoria que foi implementada desde 2023.
20: O censo também aponta avanços em outras áreas da educação. As inscrições de concluintes da
21: da rede pública no Enem cresceram 46% entre 2022 e 2025. A educação em tempo integral passou de 15% para 25,8% das matrículas, atendendo quase 9 milhões de estudantes. E o número de escolas com internet para uso pedagógico aumentou 43,7%. Beneficiando cerca de 24 milhões de alunos. Os resultados são confirmados pela PNAD contínua do IBGE. Em apenas um ano, aumentou o número de jovens de 15 a 17 anos matriculados no pela PNAD contínua do IBGE. Em apenas um ano, aumentou o número de jovens de 15 a 17

0: se apagar aquilo que as obras representam para a história.
1: Por décadas, isso ocorreu com o mural de 15 metros que habita o nono andar do edifício sede do Ministério da Educação em Brasília.
0: A obra da artista carioca Gilda Reis, batizada de Educação, é um retrato das desigualdades do país e um lembrete de que o conhecimento é o caminho para a justiça social.
1: Na reportagem especial de Thaís Antônio, você vai saber como a restauração desse mural é também um resgate do direito à memória.
2: Uma obra marcada pela passagem do tempo, mas que passou por meses de restauração para recuperar suas cores, formas e a identidade artística originais. O mural Educação fica no nono andar do edifício sede do MEC em Brasília. Produzido nos anos 60, a convite de Oscar Niemeyer, um mural de 15 metros quadrados integra o projeto original do prédio e retrata desigualdades sociais brasileiras, destacando a educação como instrumento de transformação. A obra é da artista carioca Gilda Reis Neto. A filha de Gilda, Marta Reis, participou da cerimônia de entrega do painel restaurado. Ela não conhecia o painel pessoalmente, mas relembra que ouvia a mãe se queixar do estado em que a obra se encontrava.
3: Ela sonhou em ver esse painel restaurado. Ela passou muitos anos fora do Brasil. Quando ela voltou, ela veio a Brasília e ela disse: alguém tem que fazer alguma coisa, não pode deixar.
2: A restauração do painel contou com a participação de mais de 30 pessoas da Universidade Federal de Pelotas. Um trabalho complexo que envolveu muita pesquisa e inovação, como lembra a professora Karen Caldas, que atuou ativamente durante o processo.
4: Esse é um painel que tem uma simbologia gigantesca. Ele fala de inclusão, ele fala de educação, ele tem tudo a ver também com um projeto de pensar a educação como base.
2: João Ribeiro, servidor do MEC, se impactou ao encontrar a obra desgastada quando entrou para o quadro do Ministério há mais de 20 anos. Desde então, acompanhou e defendeu a ideia de ver a restauração acontecer. Agora, ao acompanhar o resultado final, João conta que a emoção falou mais alto.
5: Essa utopia de Brasília, essas realidades que são mostradas aqui, nessa inclusão, nessa tentativa de inclusão, de construir uma sociedade mais democrática, essa ideia da democracia que a gente precisa construir diariamente, né?
2: O processo de restauro do mural preserva uma obra que atravessa décadas e ajuda a contar parte da história do Ministério e também de Brasília, como destaca o ministro da Educação, Leonardo Barchini.
6: Essa reinauguração dessa obra de arte é um dia muito marcante, especialmente para mim, que desde o começo vim aqui visitar o nono andar e ficava matutando por que que esse painel estava tão escondido e tão maltratado. Hoje é um dia de muita emoção para nós e para todos aqui que são servidores do MEC, que estão aqui há muito tempo.
2: A reinauguração encerra uma trajetória de abandono dono da obra, que chegou a ficar coberta por tapumes. Em 1992, técnicos do IFAM redescobriram o mural já deteriorado. Na época, uma tentativa de restauração não avançou e o Ministério optou apenas por proteger o mural com portas de vidro. O processo de restauro começou em 2025 e foi concluído este ano com suas características originais. Reportagem Thaís Antônio.
0: Essas foram as notícias do Governo do Brasil.
1: Uma realização da Secretaria de Comunicação Social da Presidência da República.
0: Com produção da Empresa Brasil de Comunicação.
1: E agora com as notícias do Poder Judiciário e do Congresso Nacional. Boa noite, um bom fim de semana.
0: A gente volta na segunda-feira. Boa noite.
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9: Justiça em números 2026, estoque de processos cai e ano de maior demanda da série histórica.
10: STJ determina a criação de plano para a atuação da PM paulista em manifestações públicas.
9: Justiça do Trabalho determina que a empresa recontrate tratorista demitido após voltar de internação psiquiátrica.
10: Boa noite, eu sou o Arthur Filho.
9: E eu sou Walter Lima.
10: O Poder Judiciário encerrou 2025 com 75 milhões e meio de processos em tramitação, segundo dados consolidados do relatório Justiça em Números 2026, apresentados pelo Conselho Nacional de Justiça.
9: O resultado representa redução de 3 milhões e 400 mil processos em relação ao ano anterior e deixa o acervo

0: voa em patamar inferior ao registrado entre 2020 e 2023, período em que chegou a 84 milhões e 300 mil processos.
1: Os dados evidenciam que a redução do estoque processual ocorreu de um ano de alta demanda. Em 2025, ingressaram 40 milhões e 900 mil processos judiciais, 1 milhão e 400 mil a mais do que em 2024. Esse foi o maior volume de casos novos da série histórica iniciada em 2009.
0: O relatório também traz dados sobre a presença do judiciário no território nacional. Dos 5.571 municípios brasileiros, quase metade são sedes de comarca na Justiça Estadual.
1: STJ determina que o Estado de São Paulo apresente protocolo para a atuação da Polícia Militar em manifestações públicas.
0: O plano deverá ser apresentado em 60 dias corridos após a elaboração de diagnóstico inicial. Fátima Uchoa.
2: Entre as diretrizes do plano está a proibição do uso de armas de fogo fora das hipóteses legais. Caberá ao juízo da execução aprová-lo e acompanhar a implementação. A decisão da primeira turma do STJ atendeu a pedido da Defensoria Pública de São Paulo, que apontou abusos da PM durante manifestações como detenções indevidas, uso excessivo da força, de bombas de efeito moral e balas de borracha sem justificativa. O colegiado concluiu ser legítima a intervenção judicial no caso, pois a omissão do Estado em regulamentar e controlar eventuais excessos da PM e não há protocolo atual com parâmetros de atuação policial em manifestações públicas. O relator foi o ministro Paulo Sérgio Domingues.
1: A empresa deve recontratar tratorista demitido após voltar de internação psiquiátrica.
0: Para a Justiça do Trabalho, a demissão foi discriminatória. Marla Lacerda.
3: O trabalhador foi afastado das atividades por orientação médica, após quadros severos de depressão. 8 dias após retornar ao trabalho, foi dispensado. O reconhecimento de demissão discriminatória foi negado em primeira instância, mas o TRT reconheceu a gravidade da doença e condenou a empresa ao pagamento de R$ 6.000 de indenização e a reintegrar o tratorista. A discussão foi levada ao TST. O colegiado manteve a condenação, porque teria havido preconceito por parte da empresa, o que já é de entendimento do TST sobre casos que envolvam doenças psiquiátricas graves, como é o caso do trabalhador.
1: Estão abertas as inscrições para a 30ª edição do curso para candidatas eleitorais Edição Brasil, voltado à formação de mulheres que vão disputar as eleições gerais de 2026.
0: A ideia é fortalecer a participação feminina na política. Adriana Carrara.
4: O curso será realizado em formato híbrido. Nos dias 8 e 9 de julho, as atividades presenciais acontecem em Brasília. Já a etapa virtual será realizada no dia 17 de julho. Ao todo, serão selecionadas 480 candidatas para a modalidade online e até 100 participantes para a etapa presencial. O curso para candidatas eleitorais é promovido pela Comissão Interamericana de Mulheres da Organização dos Estados Americanos, em parceria com a Escola de Governo da OEA e a Associação Nacional das Defensoras e Defensores Públicos, com apoio do Tribunal Superior Eleitoral e do Governo da França. A abertura do evento será transmitida ao vivo pelo canal da Justiça Eleitoral no YouTube e pela TV Justiça. As inscrições podem ser feitas até o dia 30 de junho por meio de formulário que está disponível no site tse.jus.br.
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1: A você, uma boa noite.
0: Bom fim de semana e até segunda-feira.
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7: Eu sou Paula Groba.
8: E eu sou Ricardo Nakaoka.
7: E estes são os destaques de hoje do Jornal do Senado, que começa agora.
9: Avançam medidas para combater evasão escolar de pais e mães jovens.
10: Projeto sobre atendimento médico em instituições para idosos gera debate no Senado.
9: Senadores manifestam solidariedade às vítimas de terremotos na Venezuela.
10: Boa noite.
11: Boa noite.
10: A evasão escolar provocada pela maternidade, paternidade e parentalidade precoce pode ganhar um novo enfrentamento no país. Avançou no Senado um projeto que estabelece uma série de medidas para garantir a permanência de estudantes na escola nessa situação.
9: Entre as ações previstas está a obrigação de as instituições de ensino oferecerem condições adequadas para o aleitamento materno. O repórter Bruno Lourenço traz os detalhes.
12: O projeto de lei aprovado na Comissão de Direitos Humanos impõe às redes de ensino o dever de criar condições específicas de acolhimento para que a gestação ou a chegada de um filho não signifiquem o fim dos estudos para jovens. A proposta prevê a formação de uma rede de proteção para evitar que mães, pais ou mesmo pessoas próximas responsáveis por crianças pequenas sejam privadas da formação escolar. A relatora, senadora Ivete da Silveira, do MDB de Santa Catarina, defendeu as medidas.
13: A falta dessa proteção, sabemos bem, cria pessoas que algumas das capacidades mais necessárias para a vida social, entre as quais se contam o aprendizado de padrões éticos, universais e racionais, algo diferente daqueles aprendidos no ambiente familiar, bem como a educação científica necessária como fundamento da qualificação da mão de obra, o que será imprescindível para que o futuro adulto possa adquirir bom padrão de vida.
12: O projeto, que já havia sido aprovado na Comissão de Assuntos Sociais, seguiu para a Comissão de Educação.
10: E o tratamento da hemofilia no Brasil ainda esbarra em desafios importantes, especialmente nas desigualdades de acesso a medicamentos e terapias mais avançadas entre as diferentes regiões do país.
9: Esse foi o tema de uma audiência pública realizada na Comissão de Assuntos Sociais do Senado, que buscou discutir formas de ampliar e qualificar o cuidado oferecido aos pacientes. Repórter Marcela Diniz.
14: O tratamento preventivo básico é oferecido no SUS e recentemente foram incorporados medicamentos mais tecnológicos e menos invasivos para alguns tipos de hemofilia, doença que afeta a coagulação do sangue. O Brasil é referência internacional no tratamento da doença, mas o acesso ainda não é equitativo. Pessoas que vivem longe de capitais ou regiões metropolitanas são as mais prejudicadas, segundo a presidente executiva da Associação Brasileira de Pessoas com Hemofilia, Indianara Galhardo.
15: Chega lá, olha, não tem a dose total do mês, tem a dose da semana e volta para casa e tem que ir toda semana e geralmente o hemocentro não notifica antes o paciente.
14: A inclusão da hemofilia na Política Nacional de Doenças Raras e a construção de uma linha de cuidados no SUS foram outras reivindicações apresentadas durante a audiência. O senador Flávio Arnes do PSB do Paraná se comprometeu a elaborar um documento sistematizando essas demandas.
16: Nós vamos elaborar no Senado, como desdobramento dessa audiência pública, também um documento da linha de cuidados, ciclo da vida. Ciclo da vida é o acompanhamento de políticas públicas e precisamos avançar para coisas novas.
14: O Programa Nacional de Coagulopatias Hereditárias acompanha atualmente 35.852 pacientes. 34% deles têm hemofilia do tipo A, a mais comum, e 6% hemofilia do tipo B.
10: E o projeto que garante atendimento médico em instituições de longa permanência para idosos foi tema de debate na Comissão de Direitos Humanos do Senado. A proposta, já aprovada pela Câmara dos Deputados, recebeu críticas de todos os participantes da audiência.
9: As preocupações giram em torno da forma como o texto foi construído e dos impactos da medida na rede de cuidados aos idosos. Repórter Márcio Maturana.
17: O projeto foi criticado por todos os debatedores. O texto determina que esses estabelecimentos atuem em conjunto com o Sistema Único de Assistência Social e com o Sistema Único de Saúde. Foram apontados problemas pela representante do governo, Daniela Jenkins, do Ministério do Desenvolvimento e Assistência Social.
18: Caso isso passe, a gente vai ter um resultado absurdo, desastroso, né? E também aumentar a desigualdade. Por quê? Porque se a gente não tem um serviço público, quem depende de serviço público não vai ter acesso. Agora, quem pode pagar, vai ter.
17: A presidente da comissão, Damaris Alves, do Republicanos do Distrito Federal, quer debater mais o assunto.
19: Escrever um texto sem ouvir realmente quem precisa
11: acaba sendo ouvido. E eu tô sentindo o peso da minha responsabilidade agora.
17: Depois da Comissão de Direitos Humanos, o texto precisa ser analisado ainda na Comissão de Assuntos Sociais.
2: E está pronto para ser analisado pelo plenário do Senado um projeto que obriga órgãos públicos de proteção e defesa do consumidor a oferecer atendimento à distância, preferencialmente pela internet. Pelo texto, o poder público fica obrigado a garantir à população acesso a esses serviços para o recebimento e processamento de representações e denúncias.
9: De acordo com a relatora da medida, senadora Damares Alves, do Republicanos do Distrito Federal, a falta de atendimento digital eficiente dificulta a proteção do consumidor no cenário do comércio eletrônico. A parlamentar ainda pontua que a proposta fortalece a cidadania, amplia a transparência e garante que os direitos do consumidor sejam protegidos na prática.
19: A ausência de canais digitais eficientes de atendimento público compromete a efetividade da proteção do consumidor. É necessária uma solução urgente, pois a cada ano mais e mais brasileiros são afetados e o fluxo de comércio continua a crescer aceleradamente.
2: O plenário do Senado fez um minuto de silêncio em homenagem às vítimas dos terremotos que atingiram a Venezuela. Senadores também manifestaram solidariedade às famílias e defenderam o apoio humanitário do Brasil ao país vizinho.
9: O presidente da Comissão de Relações Exteriores, senador Nelsinho Trade, do PSD de Mato Grosso do Sul, destacou a participação de equipes brasileiras na missão de ajuda e ressaltou a importância do fortalecimento dos corpos de bombeiros para atuação em emergências e resgate.
2: O Capital Moto Week, encontro de motociclistas, música e gastronomia que acontece todos os anos em Brasília, pode passar a fazer parte do calendário turístico oficial do Brasil.
9: Um projeto apresentado no Senado reconhece o evento como de relevante interesse turístico nacional. Repórter Henrique Nascimento.
20: Brasília já é parada obrigatória para motociclistas de várias partes do país durante o Capital Moto Week. O evento reúne motos, shows, gastronomia, camping e programação cultural todos os anos na capital federal. A Vanderleia de Oliveira acompanha de perto essa movimentação e diz que o encontro já virou tradição.
21: É um evento maravilhoso, tem gastronomia, tem como você pagar e montar sua barraca para dormir, tem shows, tem de tudo.
20: Um projeto da senadora Leila Barros, do PDT do Distrito Federal, reconhece o Capital Moto Week como evento de relevante interesse turístico nacional e inclui um encontro no calendário turístico oficial do Brasil. Esse calendário foi criado para divulgar festas e eventos capazes de atrair visitantes e movimentar a economia local. Durante a discussão da proposta que criou o calendário, o então senador Fernando Farias de Alagoas destacou o potencial turístico da medida.
22: São festas e eventos que marcam os diversos calendários municipais e que poderão atrair mais turistas, desenvolvendo inclusive regiões menos conhecidas desse nosso país de dimensões continentais.
20: O projeto que reconhece o Capital Moto Week como evento de relevante interesse turístico nacional ainda vai passar pelas comissões do Senado.
9: Com edição de Paula Groba e trabalhos técnicos de João Lira, o Jornal do Senado fica por aqui. Acompanhe agora as notícias do Tribunal de Contas da União e da Câmara dos Deputados. Boa noite.
2: Boa noite e um bom fim de semana.
5: Minuto do TCU.
23: O Tribunal de Contas da União avaliou o programa Agora Tem Especialistas, do Ministério da Saúde. A iniciativa busca ampliar o acesso da população a consultas, exames e cirurgias com especialistas pelo SUS, o Sistema Único de Saúde. O principal ponto analisado foi a estrutura para reduzir a espera por consultas, exames e outros atendimentos. A auditoria apontou que falta integração e eficiência nos sistemas de tecnologia que deveriam gerenciar as filas e os recursos da política. Em 2025, o programa não conseguiu manter o desempenho dos anos anteriores na realização de cirurgias. Uma das razões é a falta de monitoramento, que impede que as informações sejam acompanhadas de forma adequada. O tribunal fez recomendações ao Ministério da Saúde para aprimorar a gestão do programa. 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
0: Comissão aprova infiltração policial em apuração de exploração sexual.
1: Avança projeto que impõe medidas mais rígidas ao acusado reincidente.
0: Deputados estudam manter auxílio alimentação nas férias do trabalhador.
1: Proposta define atendimento para pessoas com deficiência em desastres.
0: Boa noite. Comissão aprova projeto que estabelece protocolo para pessoas com deficiência em casos de desastre ambiental. A repórter Júlia Lopes tem detalhes sobre a proposta.
3: Segundo o Serviço Geológico do Brasil, quase 4 milhões de pessoas vivem atualmente em áreas de risco no país. Dentro desse grupo estão cidadãos com algum tipo de deficiência ou dificuldade de mobilidade, que se encontram entre os mais vulneráveis. Diante desse cenário, a Comissão de Integração Nacional e Desenvolvimento Regional aprovou o projeto que estabelece regras específicas para o atendimento de pessoas com deficiência ou com mobilidade reduzida em situações de emergência. O texto aprovado incorporou as modificações da Comissão de Defesa dos Direitos das Pessoas com Deficiência e define que o Sistema Nacional de Proteção e Defesa Civil será responsável pela coordenação, implementação e monitoramento desses protocolos. O relator da proposta, deputado Tiago De Joaldo, destaca que essas pessoas enfrentam barreiras físicas, comunicacionais e sociais que dificultam a evacuação e o acesso à ajuda e que a adoção desses protocolos é fundamental para garantir mais segurança.
4: A gente sabe da dificuldade que as pessoas com deficiência principalmente têm, né, de participar do processo de evacuação, do processo de resgate, e esse projeto de lei ele busca exatamente trabalhar antecipadamente, né, a política nacional voltada a se prever, inclusive a identificação de mapas, onde é que existem pessoas com deficiências, lugares de riscos, para que antecipadamente a Defesa Civil possa preparar planos de evacuação específico, que aqueles lugares que poderão servir como local de concentração das pessoas evacuadas e resgatadas tenham acessibilidade, enfim, de uma forma que essas pessoas sofram menos quando essas situações difíceis acontecerem.
3: De acordo com o IBGE, o Brasil tem mais de 14 milhões de pessoas com deficiência, o que representa 7,3% da população com 2 anos ou mais. Esses números reforçam a necessidade de políticas públicas específicas para garantir segurança e atendimento adequado em momentos de emergência. Entre as medidas previstas na proposta estão a identificação e o cadastramento de pessoas com deficiência que vivem em áreas de risco, a inclusão de um capítulo específico nos planos de contingência, a capacitação de agentes para atendimento especializado, além de garantia de acessibilidade em abrigos e centros de assistência. O projeto também prevê a divulgação de informações em formatos acessíveis e a criação de mecanismos de coordenação entre órgãos públicos, a sociedade civil e instituições especializadas. O projeto, que busca melhorar os protocolos de segurança e atendimento das pessoas com deficiência ou com dificuldade de mobilidade no âmbito da Política Nacional de Proteção e Defesa Civil, agora aguarda análise na Comissão de Constituição e Justiça. Da Rádio Câmara de Brasília, Júlia Lopes.
5: Meio Ambiente.
24: Felipe Beccari, do Podemos de São Paulo, apresentou o projeto que institui a Virada Nacional da Castração de Cães e Gatos. A iniciativa prevê a realização anual de mutirões gratuitos de esterilização em todo o país, com prioridade para famílias de baixa renda e animais em situação de rua.
0: Segundo Felipe Beccari, a proposta busca reduzir a superpopulação e o abandono de animais, além de prevenir doenças que podem afetar a saúde pública. O texto também prevê ações de educação para guarda responsável e integração com campanhas de vacinação e proteção animal.
5: Transportes.
24: Comissão aprova projeto que aumenta a segurança de pedestres com deficiência. A repórter Maria Neves tem mais informações sobre o texto.
25: A Comissão de Viação e Transportes da Câmara aprovou o projeto do deputado Murilo Galdino, do Republicanos da Paraíba, que visa aumentar a proteção da pessoa com deficiência ou com mobilidade reduzida no trânsito. A proposta prevê expressamente que condutores de qualquer tipo de veículo serão sempre responsáveis pela segurança dos pedestres, especialmente das pessoas com problemas de locomoção. Como ressalta o relator, deputado Alexandre Guimarães, do MDB do Tocantins, o Código de Trânsito já determina que os motoristas são responsáveis pela segurança dos pedestres, mas não faz menção específica à proteção das pessoas com deficiência.
6: O projeto visa alterar o artigo 29 do Código de Trânsito Brasileiro, que é um artigo que visa a proteção dos carros maiores para os menores, dos menores para os ciclistas e motocicletas, dos ciclistas e motocicletas todos para os pedestres. Traz uma condição declaratória de proteção ainda maior para as pessoas com vulnerabilidade e deficiência no trânsito. Então, essas pessoas com capacidade reduzida e deficiência são inseridas agora no corpo desse texto.
25: Alexandre Guimarães ressalta que o Brasil já conta com normas que reforçam a proteção das pessoas com deficiência no trânsito, como a Lei Brasileira de Inclusão. O deputado sublinha que essa legislação impõe ao poder público e aos particulares o dever de garantir a acessibilidade e segurança no uso das vias públicas e dos serviços de mobilidade urbana. No entanto, na opinião do deputado, ainda assim, as mudanças na lei são fundamentais por dar ênfase ainda maior à responsabilidade dos motoristas. Segundo ele, sem isso, a proteção dos pedestres com deficiência ou mobilidade reduzida permaneceria prejudicada. A proposta, que reforça a proteção de pessoas com deficiência ou mobilidade reduzida no trânsito, ainda será analisada pela Comissão de Constituição e Justiça. Da Rádio Câmara de Brasília, Maria Neves.
5: Direitos Humanos.
0: Comissão aprova infiltração policial para investigar exploração sexual de crianças e adolescentes. A repórter Mônica Tati explica a questão.
7: Projeto aprovado pela Comissão de Segurança Pública e Combate ao Crime Organizado da Câmara dos Deputados prevê medidas de reforço contra o tráfico, a prostituição e a exploração sexual de crianças e adolescentes. O texto reconhece essas práticas como atividades típicas de organizações criminosas e permite a adoção de instrumentos legais, como a infiltração de agentes policiais. Segundo o autor do projeto, o deputado delegado Paulo Bilinski, do PL de São Paulo, a infiltração já está prevista na Lei das Organizações Criminosas, mas é preciso prever uma nova legislação no caso específico de crimes sexuais contra crianças e adolescentes. Paulo Bilinski ressalta que muitos aliciadores e intermediadores operam por meio de redes sociais, fóruns fechados e plataformas de comunicação criptografadas, de difícil acesso para investigação.
8: A característica do crime de pedofilia, de tráfico de crianças, a característica, principal característica é que são ambientes extremamente fechados. Como você investiga um lugar da onde não sai informação? A única forma de investigar é com a infiltração. O Brasil tem uma dificuldade de fazer infiltração policial, que é um ambiente sem a prática e sem o costume. É um método de produção de prova que existe no Brasil, na legislação, faz tempo, mas não é empregado dessa forma, com essa facilidade.
7: O texto também amplia as medidas de proteção aos agentes infiltrados e aos seus familiares, como escolta, alteração de identidade, mudança de domicílio e eventual inclusão em programas especiais. A proposta busca ainda aprimorar a cooperação internacional, facilitando o intercâmbio de informações e operações com outros países. O projeto, que reforça o enfrentamento ao tráfico e à exploração sexual infanto-juvenil, será analisado pelas comissões de Previdência, Assistência Social, Infância, Adolescência e Família e de Constituição e Justiça e de Cidadania. Depois seguirá para a votação no plenário da Câmara. Da Rádio Câmara de Brasília, Mônica Tati.
5: Saúde.
24: Josivaldo JP, do União do Maranhão, defende a aprovação de projeto que cria uma política nacional de apoio a crianças e adolescentes neurodivergentes. Autor da proposta, ele explica que o objetivo é ampliar o acesso a diagnóstico, terapias e apoio escolar, com prioridade para famílias em vulnerabilidade.
0: Josivaldo JP também aponta que o projeto prevê a criação de um fundo nacional para financiamento de centros de atendimento, serviços itinerantes e formação de profissionais especializados especializados. De acordo com o congressista, a maior parte dos recursos será destinada a famílias inscritas no Cade Único.
5: Segurança Pública.
24: Proposta em debate na Câmara impõe medidas mais rígidas para acusados que cometam novos crimes. Saiba mais na reportagem de José Carlos Oliveira.
10: A Câmara dos Deputados analisa a proposta que altera o Código de Processo Penal para impor regras mais duras para criminosos reincidentes. O texto do deputado Domingos Sávio, do PL de Minas Gerais, permite à Justiça decretar a prisão preventiva de acusado preso novamente em flagrante após ter sido liberado em uma primeira audiência de custódia. Domingos Sávio argumenta que a medida vai prevenir a repetição de crimes cometidos por pessoas que já possuem histórico criminal e processos pendentes.
12: Prendeu uma vez, teve audiência de custódia, você tem o direito de ficar livre para responder em liberdade, mas foi preso pela segunda vez, houve uma reincidência, ele fica preso preventivamente enquanto tramita o seu julgamento para decidir qual é a pena. Ou seja, acaba com esse prende e solta. Isso está desmoralizando a polícia e incentivando o crime. Portanto, o meu projeto de lei que irá contribuir nessa guerra contra o crime.
10: A proposta foi aprovada na Comissão de Segurança Pública, inclusive com novas regras para facilitar a ação policial nas prisões em flagrante. Uma das alterações valida o flagrante baseado em denúncia anônima ou fundada suspeita, desde que haja descrição detalhada das circunstâncias objetivas que levaram à ação policial. O texto aguarda a análise da Comissão de Constituição e Justiça, onde já recebeu o apoio da relatora. A aprovação definitiva na Câmara depende da apreciação do plenário. Da Rádio Câmara de Brasília, José Carlos Oliveira.
5: Comissões.
0: Relatório de comissão externa sobre feminicídios no Rio Grande do Sul, aprovado neste primeiro semestre, propõe diversas medidas para combater o problema. A repórter Daniele Lessa nos conta as medidas sugeridas.
13: O feriado de Páscoa do ano de 2025, com 12 assassinatos de mulheres, foi o motivo de criação da comissão externa sobre feminicídios no Rio Grande do Sul, que após realizar 43 reuniões e ouvir mais de 300 pessoas, aprovou o seu relatório final, com um diagnóstico da violência e com 95 propostas para o Estado e para uma política nacional de enfrentamento. A coordenadora da comissão, deputada Fernanda Melchiona, do PSOL Gaúcho, disse que o trabalho continua, agora levando as propostas a diferentes órgãos e cobrando medidas efetivas.
14: E a ideia não é um relatório final da comissão, é um relatório parcial para que a gente possa, até o ano de 2026, final do ano, a nossa comissão tem até janeiro de 2027, cobrar o que está sendo feito.
13: Entre as propostas estão o aumento da estrutura de atendimento à mulher, especialmente em pequenas cidades rurais e no litoral norte, que não conta com nenhuma delegacia da mulher, ampliar o alcance de ações que funcionam, como colocar tornozeleiras eletrônicas em agressores, garantir o aumento de recursos federais para o combate ao feminicídio nos estados, por meio de aprovação de projeto de lei, e também ações de educação e comunicação que possam alterar a cultura de violência.
15: Que esclareça, que enfrente, não apenas que anuncie tantos feminicídios. Não basta para nós apenas a contabilidade macabra e perversa. Nós queremos que se fale da vida dessa mulher, que se humanize, que se diga que ela era mãe, que se diga que ela era filha.
13: Em 2025, no Rio Grande do Sul, foram 80 feminicídios consumados e 264 tentativas. Da Rádio Câmara de Brasília, Daniele Lessa.
5: Justiça.
24: A Comissão de Relações Exteriores aprovou o projeto que restringe a prisão preventiva de policiais investigados por ações em serviço. A reportagem é de Luiz Cláudio Canuto.
16: A Comissão de Relações Exteriores e de Defesa Nacional da Câmara aprovou o projeto que restringe a prisão preventiva e medidas cautelares contra agentes de segurança. Ou medidas cautelares daqueles profissionais, se houver demonstração inequívoca de que a conduta não ocorreu em legítima defesa ou no estrito cumprimento do dever legal. O autor da proposta, deputado Coronel Assis, afirmou que o objetivo é proteger quem atua em situações de alto risco. O relator, deputado General Girão, do PL do Rio Grande do Norte, recomendou a aprovação do texto. Na avaliação dele, a proposta não afrouxa o controle penal, mas exige uma motivação mais robusta para que não haja a prisão do policial.
11: Esse poder de polícia nunca foi tão desmoralizado no nosso país. Nós precisamos tratar com rigor a criminalidade. E é claro, e precisamos dar respaldo aos nossos policiais que combatem a criminalidade para que eles não sejam perseguidos. O que se vivencia hoje no Brasil é isso. Muitas decisões são tomadas derrumpante por magistrados, condenando policiais, às vezes até mesmo dentro da própria corporação, tirando da rua, proibindo promoções policiais. Policiais que foram envolvidos em algum tipo de atuação de enfrentamento ao crime, já considerados no carimbo na testa como sendo culpados. Não, não é assim que deve se tratar o policial. A gente tem que dar respaldo para que ele possa ter, sim, a autoridade de defender a sociedade.
16: A regra valeria para policiais, militares, policiais penais e, por sugestão do relator, também para os integrantes de polícias legislativas. Segundo o texto, para decretar a prisão, a autoridade judicial deve comprovar que o ato do agente não se enquadra em duas situações específicas: excludente de ilicitude prevista no Código Penal, como legítima defesa, e estrito cumprimento do dever legal. E também contexto de risco iminente ou ameaça grave à ordem pública ou à integridade física, inclusive de outra pessoa, em que o uso da força tenha sido necessário e proporcional. O projeto que restringe a prisão preventiva de agentes de segurança em serviço está na Comissão de Segurança Pública e Combate ao Crime Organizado. Em seguida, vai à Comissão de Constituição e Justiça antes de seguir para o plenário. Da Rádio Câmara de Brasília, Luiz Cláudio Canuto.
5: Trabalho.
0: Câmara debate proposta que garante a manutenção do auxílio alimentação durante as férias. O texto já está sendo analisado pelas comissões, como informa a repórter Sofia Peçanha.
17: A legislação trabalhista considera que o auxílio alimentação não integra a remuneração do empregado. E com isso, muitas empresas descontam o valor do vale quando o trabalhador sai de férias ou de licença, por exemplo. Esse entendimento, no entanto, pode mudar se avançar na Câmara dos Deputados o projeto sobre o assunto. O autor da proposta, o deputado Acácio Favacho, do MDB do Amapá, entende que quando a empresa concede o auxílio alimentação, o empregado passa a contar com o valor no orçamento, não sendo justo reduzi-lo em situações justificadas de ausência, como férias, uso de banco de horas, motivo de doença comprovada, acidente de trabalho, licença maternidade e licença paternidade. O projeto já foi aprovado pela Comissão de Trabalho, onde o relator, o deputado Ricardo Maia, do MDB da Bahia, reforçou que a alimentação é um direito social essencial à dignidade e ao bem-estar do trabalhador. Ele concordou que a manutenção do benefício em períodos justificados de ausência é uma forma de garantir segurança alimentar e proteção social.
18: A finalidade principal do auxílio alimentação é promover a segurança alimentar, um pilar que não pode ser removido justamente quando o trabalhador mais precisa da tranquilidade para o seu descanso e recuperação.
17: Segundo a proposta, a regra não vale para afastamentos com recebimento de benefício previdenciário, como nos casos de auxílio-doença pago pelo INSS. O projeto, que proíbe o desconto do auxílio alimentação durante as férias e outras faltas justificadas, será analisado agora pela Comissão de Constituição e Justiça. No entanto, o deputado Jorge Guitten, do Republicanos de Santa Catarina, apresentou um requerimento de redistribuição para que o texto também seja analisado pela Comissão de Finanças e Tributação. Esse pedido ainda aguarda a decisão da Câmara. Da Rádio Câmara de Brasília, Sofia Peçanha.
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8: 20 horas e 18 minutos.

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2: 20:29. 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
6: 20 horas e 59 minutos.
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